0: Ministério do Trabalho e Emprego divulgou hoje os dados do novo CAGED.
1: O levantamento do mês de agosto mostra a criação de quase 166 mil postos formais de trabalho no mês.
2: Foram 166 mil novas vagas de trabalho de carteira assinada criadas em agosto deste ano, segundo dados do novo CAGED, o Cadastro Geral de Empregados e Desempregados. Os números mostram ainda que nos primeiros 8 meses do ano, o Brasil já alcançou mais de 1 milhão e 134 mil novos postos com carteira assinada, o que representa um crescimento de 2,41% em relação ao mesmo período de 2025. Todos os setores da economia tiveram um aumento no emprego formal, como detalha o ministro do Trabalho e Emprego em Exercício, Francisco Macena.
3: Em agosto, o maior crescimento do emprego formal ocorreu no setor de serviços, que gerou 110.346 postos de trabalho. A construção apresentou o segundo maior saldo positivo, com a geração de 20.848 postos formais de trabalho. A indústria manteve um crescimento, que já vem mantendo, inclusive, já há alguns meses, que indica, inclusive, um crescimento de emprego mais estruturado.
2: Das 27 unidades federativas, 24 tiveram saldo positivo no emprego formal em agosto. Destaque para São Paulo, que criou mais de 42 mil vagas, seguido por Rio de Janeiro e Pernambuco. Com locução de Graziela Mendonça, reportagem Gabriela Noronha.
0: E o IBGE divulgou hoje os dados de ocupação da Pesquisa Nacional por Amostra de Domicílios.
1: No trimestre encerrado em agosto, os dados mostraram que a população ocupada foi de 103 milhões de pessoas no trimestre de junho, julho e agosto.
4: A taxa de desocupação ficou em 5,3% no trimestre encerrado em agosto, uma queda de 0,3% na comparação com o trimestre encerrado em maio. Os dados são da Pesquisa Nacional por Amostra de Domicílios Contínua, a PNAD Contínua, divulgada pelo IBGE. Hoje, o Brasil tem cerca de 5 milhões e 800 mil pessoas desempregadas, uma redução de 4,6% em relação ao trimestre anterior. Já a população ocupada chegou a 103 milhões e 500 mil trabalhadores, o que representa um nível de 58,9% entre as pessoas em idade de trabalhar. O rendimento médio habitual dos trabalhadores ficou em R$ 3.777. De acordo com o analista da PNAD Contínua, William Kratochil, os setores da indústria e da construção ajudaram a impulsionar os resultados.
5: Essa redução foi motivada pelo aumento da ocupação na indústria. Teve, depois de um longo período de estagnação ou queda, volta a crescer, acompanhado também do setor da construção, que na construção de edificações aumentou bastante o número de contratações.
4: A pesquisa também mostra que o número de trabalhadores do setor privado com carteira assinada, sem contar os empregados domésticos, chegou a 39 milhões e 500 mil pessoas no trimestre. Realizada pelo IBGE, a pesquisa acompanha regularmente o mercado de trabalho e as condições de vida da população no país. Reportagem Luciana Colares de Holanda.
0: A qualidade da carne de aves e o mel produzidos no Brasil foi aprovada pela União Europeia, segundo o relatório publicado nesta segunda-feira.
1: De acordo com o parecer, o sistema de produção do país atende a todos os requisitos sanitários.
0: Com a decisão, o Ministério da Agricultura e Pecuária afirmou que não há mais impedimento técnico para que o Brasil volte a exportar carne de aves e mel para o bloco europeu.
1: A decisão é resultado de uma auditoria realizada por autoridades sanitárias que visitaram estabelecimentos brasileiros entre os dias 24 de agosto e 4 de setembro.
0: O governo federal solicitou que o relatório seja incluído na pauta da comissão responsável pela decisão final, agendada para 20 e 21 de outubro, e aguarda as etapas administrativas para a inclusão do país na lista de fornecedores do bloco.
1: E atenção, gestores de microempresas e empresas de pequeno porte.
0: Está valendo o novo prazo para quem quer aderir ao Simples Nacional em 2027.
1: A empresa que optar pelo Simples poderá fazer a solicitação até dia 15 de outubro de 2026.
6: O Comitê Gestor do Simples Nacional ajustou os prazos para as empresas que querem entrar ou retornar ao regime em 2027. A solicitação deve ser feita até 15 de outubro de 2026, com efeitos a partir de 1º de janeiro de 2027. Se houver débitos ou outras pendências que impeçam a opção, a regularização poderá ser feita até 30 de outubro. Já as empresas que permanecerem no Simples Nacional e quiserem recolher o IBS e a CBS pelo regime regular, vão ter outro prazo. A escolha poderá ser feita até 30 de outubro de 2026, também com validade a partir de 1º de janeiro de 2027. Essa alternativa está relacionada à reforma tributária e permite que esses tributos sejam apurados fora do documento de arrecadação do Simples Nacional. Os dois procedimentos podem ser cancelados entre 3 de novembro e 20 de dezembro de 2026. Por isso, é importante não confundir as escolhas. Uma define o enquadramento da empresa no Simples Nacional em 2027, a outra trata especificamente da forma de recolhimento do IBS e da CBS. Claudimário Carvalho, para a Voz do Brasil.
0: No próximo domingo, milhões de brasileiros vão às urnas escolher seus candidatos.
1: Nesse exercício de cidadania, aposentados, pensionistas e beneficiários do INSS podem aproveitar o momento. Ele vai servir também como prova de vida.
0: A presidente do Instituto, Ana Cristina Silveira, nos concedeu entrevista e explica o porquê a prova de vida é necessária, como ela é feita normalmente e como a troca de informações com a Justiça Eleitoral vai ajudar nessa tarefa. Acompanhe.
1: Presidente, bem-vinda à Voz do Brasil mais uma vez, um prazer ter a senhora conosco. Para a gente falar então de prova de vida do INSS, né? A gente queria então que a senhora começasse explicando por que que a prova de vida é necessária e como que ela é feita atualmente.
7: Olá, Mariana, olá, Luciano, olá, ouvintes da Voz do Brasil. É um prazer estar aqui com vocês para falar de um tema tão importante que é a prova de vida no INSS. A prova de vida, ela é importante, é um procedimento feito anualmente pelo INSS para evitar fraudes, para evitar que o INSS pague benefícios a pessoas que já faleceram. E hoje o INSS faz isso, uma busca dos segurados nas bases de dados governamentais e públicas. Então, não precisa o segurado, via de regra, fazer a prova de vida. Então, o INSS age proativamente buscando esses dados nas nossas bases governamentais. E essa informação ela é muito importante porque anualmente, neste ano, a gente precisa comprovar a vida de 38 milhões de brasileiros, de segurados do INSS. A gente já conseguiu comprovar 25 milhões e a gente ainda falta comprovar 13 milhões de vida desses segurados. E como é que é feito isso? Com um batimento dos dados das bases governamentais públicas em relação aos segurados.
0: Daqui a poucos dias nós teremos aí o primeiro turno das eleições gerais no Brasil, né? E o INSS vai aproveitar a presença do eleitor na urna como prova de vida, né? Como é que funciona essa interação? É o TSE que fornece essa informação para o INSS?
7: Isso mesmo. É mais uma forma de comprovação da vida desse segurado. Então, o TSE, que tem uma base que é consolidada, que é uma base que é importante, eles conseguem fazer, após a votação, enviar esses dados para o INSS e, com isso, a gente consegue fazer a comprovação da vida e continuar com esse benefício ativo.
1: Agora, é importante aqui a gente destacar, né, que o voto é um exercício de cidadania, mas se a pessoa não for votar por algum motivo, inclusive por não ser obrigada, né, no caso das pessoas com mais de 70 anos, existem outras formas de comprovação de vida, né, presidente? Ou seja, se a pessoa perder a oportunidade no voto, ela não vai ter o benefício ou a aposentadoria dela suspensa por isso?
7: Essa pergunta é muito importante. A finalidade dessa conversa aqui não é criar pânico. Então, se os nossos segurados, os beneficiários, não forem votar, temos diversas outras formas de fazer o batimento desses dados. Através, por exemplo, do Cade Único, de um comparecimento a uma perícia médica. Também, se eles não conseguirem fazer essa comprovação nos primeiros 10 meses após a última prova de vida, o INSS ainda notifica esse segurado para que, no prazo de 60 dias, eles possam comparecer a uma agência bancária onde eles recebem seu benefício ou fazer uma acesso no meu INSS através da biometria.
0: Só reforçando, presidente, quem votar, então, não precisa fazer a prova de vida por um ano.
7: Isso mesmo, a prova de vida no INSS, ela vale por um ano e durante esse um ano, o INSS vai buscando os dados na base governamental para evitar que o segurado precise fazer algo para comprovar. A gente só vai solicitar essa comprovação se não conseguir encontrar dados nas bases públicas.
1: Agora, o que acontece quando a pessoa não faz a prova de vida? Ou seja, vocês buscam ali alguma movimentação que comprove que ela esteve viva, né, nesse período de um ano, estava viva. E o que acontece quando não é encontrado isso? O benefício dela é suspenso imediatamente? Ela é convocada a comparecer? Como é que funciona?
7: Primeiro, a prova de vida, ela é para benefícios de longa duração. Então, benefício por incapacidade, benefício assistencial, aposentadorias e pensões. Então, se o segurado, durante os 10 meses da última prova de vida, renda não fizer nenhuma ação, por exemplo, um empréstimo consignado com biometria, ou não fizer um CAD único, o INSS ainda faz a solicitação. Em 60 dias, ele não comprovando, a gente bloqueia o benefício, suspende temporariamente, mas assim que o segurado faz a prova de vida, esse benefício ele é reativado automaticamente, sendo pago todos os atrasados. Então, não há perda para o segurado, isso é bom para deixá-los tranquilos.
0: E é sempre bom lembrar dos golpes, né, presidente? Se a pessoa receber algum contato solicitando dados pessoais, identificação facial biométrica e achar alguma coisa suspeita, como é que ela pode se informar se se trata mesmo do INSS?
7: A primeira coisa que precisa ser feito é ligar para 135 de segunda a sábado, de 7 às 22 horas, para ter certeza que foi o INSS, ou entrar no aplicativo Meu INSS, onde tem lá um serviço, prova de vida, que ele pode verificar quando foi feita a última prova de vida e se está devendo essa informação. E, nessa pergunta, é importante frisar que o INSS não envia links, que o INSS não pede dados. Então, o segurado que recebeu uma mensagem do WhatsApp, um SMS, um e-mail com links, é bom não clicar e entrar diretamente em contato com o INSS.
1: Sempre bom a gente reforçar aqui. Central 135, você disca aí do seu telefone 135, o aplicativo Meu INSS, que também é possível baixar em qualquer plataforma, né, presidente?
7: Isso mesmo, e que tem um serviço específico lá, muito claro, onde o segurado pode ter certeza se a informação do pedido da prova de vida é verdade ou não.
1: Muito bem, nós conversamos com Ana Cristina Silveira, presidente do INSS. Muito obrigada, presidente, pela sua entrevista à Voz do Brasil.
7: Obrigada, e é importante dizer que não criem pânico. Se for possível, votem para fazer sua prova de vida, mas há outros meios também de fazer a comprovação.
1: A conta de luz virá sem cobrança extra em outubro.
0: Isso porque a bandeira tarifária será verde no próximo mês.
8: A conta de luz terá bandeira verde em outubro. Com isso, os consumidores não terão cobrança adicional da bandeira tarifária no próximo mês. A mudança da bandeira amarela para a verde foi confirmada pela Agência Nacional de Energia Elétrica, a ANEEL. Segundo a agência, o aumento das chuvas nas regiões sul e sudeste ajudou a estabilizar o nível dos reservatórios das hidrelétricas. Com condições mais favoráveis para a geração de energia, será possível reduzir o uso de fontes mais caras, como as usinas termoelétricas. O sistema de bandeiras tarifárias indica, mês a mês, as condições e os custos da geração de energia no país. Na bandeira verde, não há acréscimo na conta de luz. Entenda como funcionam as bandeiras em gov.br/ANEEL. Thaísa Vitória para a Voz do Brasil.
1: Cerca de 2.500 indígenas Yanomami, em Roraima, recebem até amanhã médicos especialistas do Ministério da Saúde, sem precisarem buscar atendimento nos centros urbanos.
0: A expedição do SUS no Polo Base Surucucu realiza procedimentos entre exames e consultas nas áreas de pediatria, clínica médica e saúde da mulher.
1: Os atendimentos priorizam crianças com desnutrição e problemas respiratórios, além de gestantes, idosos com doenças crônicas e casos graves de malária nas mais de 30 comunidades da região.
0: Serviços são oferecidos no Centro de Referência em Saúde Indígena Chapuri Yanomami e nas áreas de difícil acesso.
1: A secretária de Saúde Indígena do Ministério da Saúde, Lucinha Tremembé, destaca a importância da nova expedição.
9: A ida dos especialistas para dentro do território é de suma importância para que mitigamos e chegamos aí a uma redução considerável de tempo de espera e com isso a redução de óbitos por causas evitáveis.
1: Dicas do Enem.
10: Oi, meu nome é Larissa Ferreira e a minha pergunta é: quantas redações eu devo treinar por mês?
1: Sobre redação, quem vai responder é o professor José Aguilera.
11: Você fazendo uma redação por semana, a cada 15 dias, em que você dialogue com um professor, com uma professora, que você reescreva a partir dos erros, limites, desvios que forem encontrados, está de bom tamanho. Escrever semanalmente é bom. Eu recomendaria, inclusive, para que, se você tem aí alguma limitação, um desafio para a escrita, se permita escrever pelo menos diariamente um parágrafo num caderninho seu, como foi o seu dia. Escreva um parágrafo somente dizendo: hoje o meu dia foi assim. Neste dia, observei tais coisas. O meu destaque para esse dia, escreva um parágrafo pelo menos por dia para que você exercite a disciplina do parar, pensar escrever.
12: É isso aí. 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
0: Instituições interessadas em apresentar projetos pela Lei de Incentivo ao Esporte vão ter até o dia 18 de outubro para apresentarem as propostas.
1: Os detalhes vamos ouvir agora na reportagem de Cleide Lopes.
13: A Lei de Incentivo ao Esporte permite que pessoas físicas e empresas destinem parte do imposto de renda devido para financiar projetos esportivos e paradesportivos. São projetos como o do Instituto Reação, no Rio de Janeiro, fundado há mais de duas décadas pelo judoca e medalhista olímpico Flávio Canto.
14: Resolvi dar aula de judô sem saber ainda do alcance, da força, e fui percebendo rapidamente que era muito poderoso. O Reação hoje está em 10 polos, está em 5 estados, e a nossa missão é gerar impacto real, né? Todo aluno que está lá tem uma estrutura de transformação robusta, dentro e fora do tatame, né? Em sala de aula e no tatame. E a lei de incentivo, quando aparece, muda muito o patamar do que a gente faz.
13: Os projetos atendem crianças, adolescentes e adultos de todo o país. E aqueles voltados à inclusão social recebem um incentivo maior, como explica o diretor de programas de políticas ao esporte do Ministério do Esporte, Frederico Costa da Silva.
15: Nós temos na própria lei uma possibilidade que aumenta a restituição do imposto de renda, que chega a 2% para a pessoa jurídica, pode chegar a 4% se for em área de vulnerabilidade social. Então, isso é uma maneira de incentivar, como a própria lei diz, as entidades a aportarem naquilo.
13: No ano passado, foram apresentados mais de 5.600 projetos e está aberto até o dia 18 de outubro o prazo para que organizações sem fins lucrativos e pessoas físicas e jurídicas de natureza esportiva e escrevam propostas para garantir recursos na Lei de Incentivo ao Esporte em 2027. As entidades proponentes deverão se cadastrar previamente no Sistema de Leis de Incentivo, plataforma digital do Ministério do Esporte. Reportagem Cleide Lopes.
0: No momento da inscrição, é preciso observar os requisitos e as orientações disponíveis no sistema e apresentar corretamente a documentação exigida.
1: Para mais informações, acesse gov.br/esporte e clique na aba Ações e Programas.
0: Quem vai fazer a reaplicação do Exame Nacional para a Certificação de Competências de Jovens e Adultos, o Enseja, de 2026, já pode consultar o local da prova.
1: O Enseja é gratuito e voltado a jovens e adultos que não concluíram o ensino fundamental ou médio na idade adequada.
0: Para quem busca a certificação do ensino fundamental, o exame será no dia 6 de outubro. Já para o ensino médio, a reaplicação acontece no dia 7.
1: Os locais estão disponíveis no cartão de confirmação de inscrição no sistema Enseja.
0: A partir de amanhã, as vigilâncias sanitárias de todo o país vão ter novas funcionalidades no Sistema Nacional de Controle de Receituários.
1: Entre as mudanças está a atribuição de numerações destinadas às notificações de receita eletrônica.
0: Outra novidade será a possibilidade de atribuir no Sistema Nacional de Controle de Receituários numerações destinadas à emissão de notificações de receitas eletrônicas.
1: Mas os usuários devem estar vinculados à instituição no cadastro da Anvisa.
0: Mais informações você encontra em gov.br/Anvisa.
1: E essas foram as notícias do governo federal.
0: Uma realização da Secretaria de Comunicação Social da Presidência da República.
1: Com produção da empresa Brasil de Comunicação.
0: Fique agora com as notícias do Poder Judiciário do Congresso Nacional. Boa noite.
1: Boa noite, até amanhã.

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2: Conselho Nacional de Justiça apresenta medidas para ampliar a segurança e a transparência dos precatórios.
3: Grupo de trabalho sobre modernização do sistema de justiça avança para análise de propostas.
2: Justiça do Trabalho condena a empresa de agrotóxicos por assédio eleitoral.
3: Boa noite, eu sou Marcela Luiza.
2: E eu sou Walter Lima.
3: Ao completar um ano como presidente do Supremo Tribunal Federal e do Conselho Nacional de Justiça nesta terça-feira, o ministro Edson Fachin apresentou diversas providências que têm sido adotadas para a construção da política nacional para o tratamento adequado dos precatórios.
2: As medidas foram apresentadas durante a sessão do CNJ. A Micela Alves.
4: O objetivo de todas as medidas anunciadas é dar mais segurança, transparência e rastreabilidade aos créditos judiciais. Entre os feitos, Fachin destacou o lançamento da calculadora do cidadão de precatórios.
5: E uma calculadora de precatórios, que permitirá a qualquer pessoa conhecer o valor atualizado de seu crédito. Em novembro, será a vez do Painel Nacional de Dados, reunindo pela primeira vez informações sobre os precatórios de todo o Brasil.
4: O trabalho inclui diálogo com o Banco Central do Brasil, a Comissão de Valores Mobiliários e a Advocacia Geral da União.
3: O Grupo de Trabalho sobre Modernização do Sistema de Justiça realizou reunião no Supremo Tribunal Federal para consolidação das propostas recebidas.
2: O presidente do Supremo, ministro Edson Fachin, criou a comissão para formular propostas estruturais de curto, médio e longo prazo. Marcelo Della Libera.
6: O processo de participação social recebeu contribuições de 87 instituições, com centenas de propostas, como destaca o presidente do grupo de trabalho, Fernando Facuri Scaffi.
7: São centenas de propostas, porque vários grupos desdobraram aquilo em todos os itens aqui colocados, todos.
6: Entre as propostas apresentadas está o tema da inteligência artificial, como destaca o relator do grupo de trabalho, Neide Barros Belo Filho.
8: A outra gama de proposta, foi a que gerou talvez mais discussão da última vez, talvez seja mais nova verdadeira delas, gira em torno de inteligência artificial e as plataformas eletrônicas também.
6: Os 6 subgrupos terão até 13 de outubro para organizar os trabalhos, discutir e votar as propostas sob sua responsabilidade.
3: Uma empresa de agrotóxicos foi condenada ao pagamento de indenização de R$100 mil por danos morais coletivos.
2: A condenação é referente a práticas configuradas como assédio eleitoral durante as eleições presidenciais de 2022. A decisão é da Justiça do Trabalho em Minas Gerais. Breno Perrucci.
9: De acordo com a ação ajuizada pelo Ministério Público do Trabalho, a empresa coagiu empregados a votarem em um candidato específico, sob ameaça de perda de emprego e com promessas de vantagens, como o 14º salário. Além da indenização, a decisão obriga a empresa a evitar qualquer prática irregular, sob pena de multa.
3: O STJ marcou datas para julgamento em sessões virtuais dos primeiros casos que serão submetidos ao chamado filtro da relevância da questão federal.
2: Os julgamentos deverão ocorrer de 30 de setembro, a partir das 11h30 da manhã, até 7 de outubro. Fátima Uchoa.
10: O ministro Sérgio Cuquina, presidente da Comissão Gestora de Precedentes, Jurisprudência e Ações Coletivas, incluiu as demandas na pauta das 3 sessões especializadas do STJ. As partes e os procuradores poderão acompanhar as votações em tempo real. Em regra, a relevância da questão federal será analisada em sessão virtual e, se ela for reconhecida, os pedidos principais dos casos serão julgados depois em sessão presencial. Vale destacar que, embora todo o processo seja importante e mereça a atenção da Justiça, o papel do STJ é definir entendimentos que ultrapassem os interesses individuais das partes, como prevê o filtro da relevância.
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3: Uma boa noite.
2: E até amanhã.
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12: Eu sou Humberto Pinheiro e estes são os destaques de hoje do Jornal do Senado, que começa agora. Proposta cria o LGBTicídio e prevê pena de até 40 anos de prisão. Acesso de idosos a tecnologias para melhorar saúde mental aguarda votação na CDH. Consultor legislativo analisa causas de abstenção maior na votação para senador. Boa noite. Uma proposta recém-apresentada no Senado tipifica homicídios motivados por discriminação contra pessoas LGBTQIAPN+. O texto torna LGBTicídio crime hediondo e agrava penas para outras formas de violência. Repórter Pedro Pincer.
13: Um novo projeto no Senado cria o crime autônomo de LGBTicídio. A proposta define o delito como homicídio motivado por discriminação relacionada à orientação sexual, à identidade ou expressão de gênero, ou às características sexuais da vítima, reais ou presumidas, e prevê pena de reclusão de 20 a 40 anos. O projeto também propõe incluir o LGBTicídio no rol de crimes hediondos e alterar o Código Penal, a Lei das Contravenções Penais e a Lei Antirracismo. O senador Paulo Paim, do PT do Rio Grande do Sul, destacou os dados da violência contra essa população no Brasil.
14: Essa escalada de violência, agressão, morte, assassinatos, representa uma violação sistemática dos direitos fundamentais. A vida tem que estar sempre em primeiro lugar. A vida, a dignidade, a liberdade, a segurança. Garantir que o Estado deve assegurar a todos. E a evidência é que não estamos diante de ocorrências isoladas.
13: Dados do 20º Anuário Brasileiro de Segurança Pública referentes a 2025 registram 3.481 ocorrências de racismo por homofobia ou transfobia, alta de 35,6% em relação ao ano anterior.
12: A Comissão de Direitos Humanos pode votar projeto que garante o acesso a tecnologias para preservar a saúde mental e intelectual da pessoa idosa. Repórter Patrícia Oliveira.
15: A proposta leva em conta o acelerado envelhecimento da população e o aumento da doença de Alzheimer e de transtornos como a depressão. Além de auxiliar a saúde mental, o projeto também prevê a capacitação no uso dessas tecnologias para a estimulação intelectual por meio de aplicativos e ferramentas digitais que exercitam funções mentais. Com a inclusão digital, os idosos vão poder ainda ampliar o acesso aos serviços de saúde por teleatendimento e monitoramento remoto, além de reduzir o isolamento social, como destacou a senadora doutora Eudócia do PSDB de Alagoas.
16: Ao estimular autonomia, participação social e aprendizado contínuo, elementos essenciais para o envelhecimento ativo e saudável.
15: De acordo com o IBGE, o Brasil tem cerca de 9.700.000 pessoas com 70 anos ou mais.
12: A Comissão de Assuntos Econômicos pode votar uma proposta que destina a renda de um concurso de loteria por ano ao Fundo Nacional para Calamidades Públicas. O texto também determina que os recursos reforcem a preparação de estados e municípios para enfrentar desastres naturais e eventos climáticos extremos. Repórter Marcela Cunha.
17: O projeto do senador Fernando Dueire, do PSD de Pernambuco, prevê que a renda líquida de um concurso anual de loterias seja destinada ao Fundo Nacional para Calamidades Públicas, Proteção e Defesa Civil, o FUNCAP. O valor corresponde ao que restar da arrecadação depois do pagamento dos prêmios, do imposto de renda sobre as premiações e dos custos de manutenção da loteria. Dueire afirma que o reforço no fundo pode ajudar estados e municípios a se prepararem para eventos extremos.
18: Os recursos permitirão que estados e municípios se preparem melhor para os desastres naturais, investindo em infraestrutura resiliente e em sistemas de alerta.
17: Na Comissão de Assuntos Econômicos, o relator, senador Hamilton Mourão, do Republicanos do Rio Grande do Sul, recomenda a aprovação do projeto com as mudanças feitas pela Comissão de Infraestrutura, entre elas, a que garante que a nova destinação não reduz os valores dos fundos que já recebem recursos dessas loterias.
19: Está na Comissão de Educação uma proposta que inclui nos projetos pedagógicos das escolas o atendimento adaptado para alunos com deficiência ou com necessidades específicas. De acordo com o texto, as escolas também deverão prever a institucionalização do atendimento educacional especializado, que é o conjunto de estratégias para eliminar barreiras que dificultam a aprendizagem. O objetivo da iniciativa é permitir que o ensino seja adaptado às características e necessidades dos estudantes, favorecendo a participação e o aprendizado em igualdade de condições. A medida já recebeu aval da Comissão de Direitos Humanos, onde teve parecer favorável do senador Flávio Arnes, do PSB do Paraná. Na ocasião, o relatório foi lido pela senadora Damaris Alves, do Republicanos do Distrito Federal. Ela destacou que os projetos pedagógicos das instituições de ensino devem incluir as flexibilizações necessárias, levando em consideração as particularidades dos estudantes.
20: Que o projeto pedagógico da escola deverá contemplar a flexibilização dos currículos, das metodologias, dos recursos educativos e dos processos avaliativos diferenciados.
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19: A taxa de votos brancos, nulos e abstenções nas eleições para o Senado costuma ser significativamente maior do que na disputa pela Câmara dos Deputados. Nas eleições de 2022, por exemplo, a soma de brancos e nulos para o Senado atingiu 18,7%, quase o dobro da registrada para os deputados federais. As informações com o repórter Douglas Castilho.
24: Enquanto a Câmara é eleita pelo sistema proporcional, com muitos candidatos em disputa e números de registro parecidos, o Senado adota o sistema majoritário, com menos candidatos, números muito diferentes e, por isso, uma digitação errada pode levar ao voto nulo mais facilmente. O consultor legislativo do Senado, João Trindade, ainda chamou a atenção para outro ponto, a falta de compreensão sobre a forma específica de renovação do Senado.
25: A gente tem um problema até de educação política mesmo do cidadão. Muita gente nem entende essa alternância de que numa eleição a gente elege um senador, na eleição seguinte elege dois senadores. Tem muita gente que descobre que tem um segundo voto para o Senado lá na hora.
24: A melhor dica é levar a cola com os números dos candidatos anotados e na ordem em que aparecerão na urna. Deputado federal, deputado estadual ou distrital, senador 1, senador 2, governador e presidente.
19: Hoje, 29 de setembro, é o Dia Mundial do Coração. A data incentiva a prevenção de doenças cardiovasculares. O Senado tem projetos de lei que tentam reduzir o índice dessas doenças. A reportagem é de Márcio Maturana.
26: Uma em cada três pessoas morre de doença cardíaca. Por isso, 29 de setembro é o Dia Mundial do Coração. O Senado analisa projetos de lei que podem contribuir para diminuir essas estatísticas. Na Comissão de Assuntos Sociais, está em discussão uma proposta que cria a Política Nacional de Prevenção e Controle das Doenças Cardiovasculares, no SUS. O texto é relatado pelo senador Dr. Irã, do PP de Roraima, que defende rapidez na aprovação.
27: É do interesse da sociedade, é de interesse do povo brasileiro, principalmente o povo que utiliza o nosso Sistema Único de Saúde, que é o nosso maior patrimônio em termos de saúde no país e o maior do mundo.
26: A comissão analisa também outro projeto que busca a proteção de grupos vulneráveis, como idosos, e pode reduzir o risco de eventos cardiovasculares agudos associados a infecções.
19: Com trabalhos técnicos de Eliseu Caires, o Jornal do Senado fica por aqui. Acompanhe agora as notícias da Câmara dos Deputados. Boa noite e até amanhã.
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28: Câmara inclui abandono afetivo como regra para definir pensão alimentícia.
29: Frente da Saúde Mental lança guia para a regulamentação do ECA digital.
28: Relatório identifica 500 bilhões de reais em prejuízo anual com a pirataria.
0: Boa noite. Relatório apresentado na Câmara apontou o prejuízo de 500 bilhões de reais por ano com a pirataria. O texto também sugere a criação de uma agência antimáfia, como informa o repórter José Carlos Oliveira.
2: A Comissão Externa sobre Atos de Pirataria e Agenda Brasil Legal aprovou o relatório parcial do deputado Júlio Lopes, do PP do Rio de Janeiro. O texto consolida denúncias apuradas nas audiências públicas e sugere propostas legislativas de combate mais efetivo à pirataria, contrabando, descaminho, sonegação fiscal e contrafação, ou seja, imitação ou cópia não autorizada. Segundo o relator, essas práticas provocam prejuízo anual de cerca de 500 bilhões de reais, considerando as perdas dos setores econômicos e a evasão tributária.
3: O que se consolidou no país nos últimos anos é uma economia subterrânea bilionária, altamente sofisticada, intrinsecamente articulada, com engrenagens do crime organizado transnacional, das facções armadas e das milícias territoriais.
2: O deputado identificou um processo de canibalização do mercado formal no Brasil por meio do controle territorial exercido por criminosos sobre a distribuição compulsória de botijões de gás e de serviços clandestinos de telecomunicações, a adulteração e o furto de combustíveis, o contrabando de cigarros e defensivos agrícolas, o desvio de energia elétrica, a invasão de plataformas de comércio eletrônico por produtos copiados e medicamentos falsificados. Para reverter esse quadro, Júlio Lopes defendeu transformação estrutural na capacidade de fiscalização do Estado, com investimento maciço em inteligência artificial, rastreabilidade de produtos, modernização do marco aduaneiro e urgente responsabilização dos intermediários digitais e marketplaces. O relatório é acompanhado de 3 proposições legislativas da Comissão Externa. Uma delas altera a Constituição para criar a Autoridade Nacional de Enfrentamento às Organizações Criminosas. Lopes a chamou de Agência Antimáfia.
3: Essa ação da Ação Antimáfia visa identificar exatamente aqueles que estruturam dentro do setor organizado o fornecimento e a sobrevivência de verdadeiras máfias em setores importantes como o do gás no Brasil.
2: Um projeto de lei cria o SINEOC, Sistema Nacional de Enfrentamento às Organizações Criminosas, com foco na articulação de vários órgãos públicos. O deputado garantiu que o sistema proposto não se choca com os já existentes, como o Sistema Único de Segurança Pública e a Estratégia Nacional de Combate à Corrupção e à Lavagem de Dinheiro.
3: O SINEOC não pretende substituir a mecanismos já consolidados. Seu propósito é diverso. É qualificar a articulação estratégica voltada especificamente à asfixia patrimonial, financeira e logística das organizações criminosas. A investigação de sua infiltração em mercados regulados, a cooperação internacional em caso de projeção transnacional.
2: O terceiro projeto da comissão reforça o combate à pirataria no comércio eletrônico e a pena em caso de violação de direitos de propriedade intelectual.
3: Queremos que haja imediato perdimento das mercadorias a fim de dar celeridade a esse procedimento.
2: Júlio Lopes explicou ter optado pelo relatório parcial porque outras sugestões vão depender da configuração do governo eleito em outubro. Após a aprovação do relatório, foi lançado o Movimento Brasil Legal, também com foco no combate à pirataria. A comissão ainda aprovou requerimento para futuro debate sobre os impactos da publicidade de apostas online e de jogos de azar, veiculada por plataformas de redes sociais e Big Techs. Da Rádio Câmara de Brasília, José Carlos Oliveira.
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5: Transportes.
6: Covatti Filho, do PP do Rio Grande do Sul, defende a proposta de emenda à Constituição que limita o valor do IPVA a 1% do preço de mercado do veículo. O texto também muda a base da forma de cálculo do imposto, que passa a considerar o peso de fábrica do automóvel.
0: A PEC, apoiada por Covatti Filho, ainda prevê a possibilidade de os estados concederem descontos no IPVA para veículos menos poluentes. A mudança busca tornar a cobrança mais previsível, com base nas características físicas dos automóveis, em vez de considerar apenas o valor de mercado.
6: Projeto de Guilherme Uchoa, do PSD de Pernambuco, exige que veículos oficiais da administração pública passem por regularização antes de serem leiloados. A medida estabelece a checagem obrigatória do Renavam e da base de índice nacional antes da transferência.
0: De acordo com Guilherme Uchoa, os órgãos públicos devem responder por problemas ocultos que impeçam o licenciamento pelo comprador. Para o deputado, a exigência protege o cidadão contra fraudes e impede o leilão de veículos oficiais com irregularidades graves.
5: Agricultura.
1: Luciano Amaral, do PSD de Alagoas, apoia projeto que incentiva a plantação de hortas urbanas e a compra pública de alimentos produzidos perto dos locais de consumo. Relator na Comissão de Agricultura, ele aponta que a produção pode reduzir os custos de abastecimento.
5: Luciano Amaral afirma que a medida também pode ampliar a oferta de alimentos frescos, gerando renda em regiões que ainda dependem do transporte por longas distâncias. O parecer do congressista sugere a retirada do prazo de 180 dias para a regulamentação da futura lei.
1: Ricardo Salles, do Novo, de São Paulo, defende projeto que proíbe os conselhos profissionais de cobrarem anuidades de empresas cuja atividade principal não seja privativa de profissão regulamentada. Segundo o deputado, a medida beneficia agroindústrias, produtores rurais e construtoras que contratam técnicos habilitados.
5: A proposta também anula autuações, multas e processos administrativos em andamento que estejam em desacordo com as novas regras. Ricardo Salles argumenta que a cobrança atual gera custos duplicados e indevidos para o setor produtivo.
21: Educação.
1: Emanuel Pinheiro Neto, do PSD de Mato Grosso, apresentou projeto que inclui estudantes com dislexia entre os beneficiários da educação especial. A proposta altera a Lei de Diretrizes e Bases da Educação para assegurar o reconhecimento desses alunos em programas de ensino especializado.
5: Emanuel Pinheiro Neto explica que, embora a legislação já preveja acompanhamento, alunos com dislexia ainda não são reconhecidos como público da educação especial. Ele argumenta que a matéria busca corrigir essa diferença para que as escolas recebam recursos específicos.
21: Cultura.
1: Tetinha, do PL do Maranhão, é autora de projeto que reconhece o festejo de São Raimundo Nonato dos Mulundus, em Vargem Grande, como manifestação da cultura nacional. Realizada todos os anos em agosto, a celebração reúne romeiros em missas, novenas e procissões.
5: Tetinha argumenta que a festa preserva tradições transmitidas entre gerações, fortalecendo a identidade cultural do Maranhão. A deputada ressalta que a celebração também movimenta o turismo religioso e o comércio local.
21: Saúde.
1: A Frente Parlamentar para a Promoção da Saúde Mental lançou um guia para a regulamentação do ECA digital. A repórter Silvia Munhato traz mais detalhes sobre a iniciativa.
7: O Instituto de Estudos para Políticas de Saúde, o IEPS, o juntou, Iniciativa Brasileira de Saúde Mental de Crianças e Adolescentes, e a Frente Parlamentar Mista para a Promoção da Saúde Mental lançaram o guia A Gente Usa, A Gente Decide. O guia pretende apoiar a implementação do ECA digital a partir da experiência do usuário jovem. Foram ouvidos jovens de várias regiões do país que construíram 14 recomendações para a regulamentação da lei, como explicou o presidente da Frente Parlamentar, deputado Pedro Campos, do PSB de Pernambuco.
8: Por isso, o guia A Gente Usa, A Gente Decide é fundamental para que nós possamos falar com os tomadores de decisão, com aqueles que estão escrevendo os decretos, implementando a legislação na prática e colocar a perspectiva das juventudes nesse processo. E que a gente possa sempre garantir que o espaço digital seja um espaço de garantia de saúde mental, de promoção da saúde mental dos jovens, e não um espaço de adoecimento dessas populações.
7: Entre as recomendações do guia estão a segurança por idade e supervisão parental, o controle efetivo de tempo de uso, o uso de algoritmos orientados ao bem-estar e a proteção contra padrões irreais de aparência. O guia A Gente Usa, A Gente Decide pode ser encontrado na página ieps.org.br. Da Rádio Câmara de Brasília, Silvia Minhato.
5: Carlos Sampaio, do PSD de São Paulo, quer instituir o marco legal da reprodução humana assistida. O projeto regulamenta procedimentos como a fertilização in vitro e a cessão temporária do útero, fixando a idade limite de 50 anos para gestantes e proibindo a comercialização de embriões.
1: Carlos Sampaio acredita que a falta de uma legislação específica sobre a medicina reprodutiva gera insegurança jurídica e sobrecarrega os tribunais. Ele acrescenta ainda que o texto autoriza a reprodução pós-morte, mediante autorização expressa do falecido.
5: Alice Portugal, do PCdoB da Bahia, é autora de projeto que criminaliza a divulgação de notícias falsas sobre vacinas. Segundo a deputada, a medida busca combater a desinformação e proteger a população de doenças preveníveis por imunização.
9: Com tanta fake news sobre vacina, era necessário fazer um alerta à sociedade brasileira. que não vacinar pode trazer de volta males que haviam sido exterminados do Brasil. Agora, por exemplo, estamos tendo vários casos de sarampo em São Paulo. E o sarampo havia sumido do nosso mapa de infecções, das chamadas doenças tropicais. Também poliomielite. Então não é possível você achar que vai ter novamente uma geração de pessoas sequeladas com deficiência por conta de um vírus terrível que pode matar e que com uma simples gota sublingual você consegue impedir que o ser humano desenvolva deficiências físicas.
10: O texto de Alice Portugal prevê detenção de 1 mês a 1 ano e multa para quem divulgar notícias falsas sobre vacinas previstas nos programas públicos de imunização. A proposta está em análise na Comissão de Constituição e Justiça da Câmara.
11: Segurança Pública.
5: Célio Studart, do PSD do Ceará, apresentou o projeto que proíbe a publicidade e a promoção de plataformas de conteúdo sexual e de acompanhantes em locais públicos. A restrição abrange vias públicas, transporte coletivo, praças, parques e eventos culturais e esportivos.
10: A proposta também proíbe que clubes, ligas e entidades esportivas tenham contratos de patrocínio com esse tipo de site. Na avaliação do deputado, a medida protege crianças e adolescentes da exposição precoce a conteúdos adultos em ambiente público.
5: Simone Marqueto, do PP de São Paulo, apresentou o projeto que obriga emissoras de televisão a divulgar gratuitamente informações sobre pessoas desaparecidas. Pela proposta, familiares ou representantes legais poderão solicitar a veiculação, que deverá começar em até 48 horas após a entrega do boletim de ocorrência.
10: Simone Marqueto considera que a televisão pode ampliar o alcance das buscas. O projeto também prevê a divulgação da foto, do local do desaparecimento e de canais oficiais para contato em horários de ampla audiência.
5: Projeto de Antônia Lúcia, do MDB do Acre, autoriza o uso de mecanismos de choque elétrico não letal em tornozeleiras eletrônicas usadas por agressores enquadrados na Lei Maria da Penha. A deputada explica que o dispositivo seria acionado caso o agressor descumprisse a medida protetiva.
10: Pela proposta, o choque seria aplicado de forma gradual, podendo chegar à incapacitação física temporária em caso de insistência. Para Antônia Lúcia, a medida reduz a vulnerabilidade da vítima e pode evitar feminicídios.
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11: Justiça.
5: A Câmara aprovou uma proposta que coloca o abandono afetivo como regra para definir pensão alimentícia. A repórter Kate Nayane tem os detalhes.
13: A Câmara dos Deputados aprovou o projeto de lei que estabelece o abandono afetivo entre os critérios para definir o valor da pensão alimentícia de filhos com até 18 anos. A proposta altera o Código Civil para definir que o valor da pensão deve considerar a sobrecarga física e mental de quem tem a guarda da criança ou adolescente, caso seja comprovado o abandono afetivo por parte do pai ou da mãe. A relatora do projeto, deputada Laura Carneiro, do PSD do Rio de Janeiro, explica os diversos danos causados pelo abandono. No adulto responsável pela guarda do menor, pode gerar sobrecarga física e mental, capaz de afetar, inclusive, a capacidade de prover as necessidades da criança ou do adolescente. Já nos filhos, o abandono afetivo pode causar problemas de autoestima, ansiedade, depressão e dificuldades para estabelecer relacionamentos saudáveis. O texto aprovado mantém os critérios já existentes entre a necessidade de quem recebe e a possibilidade de quem paga. Ou seja, tanto as necessidades do filho quanto as possibilidades financeiras do genitor que paga a pensão devem ser consideradas. A proposta que estabelece o abandono afetivo entre os critérios para definir o valor da pensão alimentícia segue para análise no Senado. Da Rádio Câmara de Brasília, Kate Nayane.
10: Lúcio Moschini, do PL de Rondônia, propõe a reunião obrigatória de processos que discutam o usucapião posse ou propriedade referentes a um mesmo imóvel. A proposta determina que esses feitos sejam julgados conjuntamente, exceto para ações que já tenham sentença.
29: Lúcio Moschini frisa que a medida evita decisões judiciais conflitantes e garante segurança jurídica em disputas imobiliárias. Nos casos em que a junção não for possível por questões de competência, o texto estabelece que as ações correlatas fiquem suspensas até o julgamento da questão principal.
10: Luciano Amaral, do PSD de Alagoas, pede esclarecimentos ao Ministério da Justiça sobre interlocuções entre a empresa de investimento esportivo SME e membros do Conselho Administrativo de Defesa Econômica. Ele quer investigar se houve tentativa de reverter uma punição antitruste.
29: Luciano Amaral afirma que o presidente da empresa enviou e-mails a clubes de futebol sugerindo proximidade com o CAD. O parlamentar ressalta que a apuração é indispensável para preservar a transparência e resguardar a imagem de imparcialidade do órgão regulador.
10: Daniel Agrobon, do PSD de Goiás, é autor de projeto que permite aos cidadãos bloquear preventivamente seu CPF contra a contratação de empréstimos ou abertura de contas. A proposta garante ao consumidor o direito de ativar e desativar o bloqueio, seja por modalidade, limite de valor ou período determinado.
29: Daniel Agrobon argumenta que a medida dá mais autonomia ao cidadão para se proteger das fraudes digitais. Ele acrescenta que caso os bancos descumpram a restrição imposta pelo titular do CPF e efetuem uma operação indevida, devem devolver em dobro o valor do prejuízo causado.
21: Política.
10: Eli Borges, do Republicanos, do Tocantins, elogia a atuação da Frente Parlamentar Evangélica na Câmara. O deputado comenta que o grupo

0: e a atuação da frente contra propostas relacionadas ao aborto e a mudanças nas regras sobre a autoridade dos pais na educação dos filhos. Ele acredita que essas ações fortaleceram os valores defendidos pela bancada evangélica.
1: Termina agora o jornal Câmara dos Deputados, produzido pela Rádio Câmara, com trabalhos técnicos de Wellington Teles e apresentação de Luciana Vieira e Val Monteiro. Boa noite.
0: A Voz do Brasil volta amanhã. Uma boa noite para você.

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0: 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A gente vai pro intervalo comercial e já já tem mais baú.
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0: 6 minutos para as 11, Alanis Morissette, Hand My Pocket, um dos grandes sons de Jagged Little Pill, álbum que marcou os anos 90 e colocou Alanis no topo das paradas. 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

0: The Streets Have No Name. Valeu todo mundo que participou. Agora vamos liberar pra você aquele copo térmico personalizado Mix. E quem tá levando é a Ana Maria Moreira, final do fone 1284. Parabéns, Ana! Aguarde que a equipe da Mix vai entrar em contato contigo, tá? Acabou aqui, ó.
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0: E agora tem novidade de música e esse é lançamento. A banda U2 anunciou o lançamento de um novo disco. O álbum vai se chamar Carnaval de Luz e conta com duas parcerias. Uma faixa com a cantora Rosalía e a outra música gravada com a cantora Dolly Parton, que nos deixou recentemente. Para divulgar o novo disco, o U2 lançou um novo single. A música se chama Silêncio e tem uma pegada mais punk. Aliás, o clipe do novo som do U2 foi gravado no México. O novo disco do U2, Carnaval de Luz, chega às plataformas no dia 13 de novembro com 12 músicas. Para saber mais sobre o novo single e o disco que vem por aí, vai lá, radiomixfm.com.br.
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4: Mix 119 tá começando o Mix Acústico. 5 músicas em versões acústicas para deixar sua noite mais leve, daquele jeito que combina com o fim do dia. E para abrir a sequência de hoje, Justin Bieber, What Do You Mean?
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0: 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Mix 1127, Lady Gaga, You and I, fechando o Mix Acústico de hoje. Amanhã cedinho tem mais.
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1: Mix, agora 11:30, vamos pro intervalo comercial, daqui a pouquinho a gente volta com muito mais aqui na programação da Mix, fica na cola que a gente volta já já.
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0: Tá na volta do intervalo, tem um No Break aqui na Mix.
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Mix, meia-noite em ponto, tá no ar o No Break. A partir de agora são 2 horas de música direto. Vamos começar com Red Hot Chili Peppers. 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

0: Mix, faltando 20 minutos para uma. Mariah Carey, Touch My Body, aqui no No Break. 2 horas de música direto, sem nenhum intervalo comercial. 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Tudo isso tá lá no Instagram da Mix. Segue a gente, arroba Rádio Mix FM Brasil. Vai.
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0: Aqui no No Break, 2 horas de música direto, sem nenhum intervalo comercial, tamo na última hora. Vamos tocar pra você ainda Billie Eilish, Ja Rule, Phil Collins e agora tem o Nando Reis.
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0: mais uma edição aqui na Mix do No Break. 2 horas de música direto.
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1: Tá chegando mais um Super Mix e agora a gente vai conferir só música legal. 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
1: 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Bom dia, esse é o Mix Acústico, trazendo as versões mais suaves das músicas que você curte aqui na programação da Mix. Nada melhor do que começar o dia com um som calmo e aquela energia positiva. O dia só tá começando e nós estamos aqui pra começar ele com você. Tá no ar o Mix Acústico.
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2: É isso aí, o Mix Acústico vai chegando ao fim, mas essa vibe positiva, essas boas energias continuam. Isso aqui é só o começo de mais um dia. Fica com a gente. Esse foi o Mix Acústico.
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7: Salve, salve, muito bom dia, 6h04, 6h04 na manhã desta quarta-feira, dia 30 de setembro, último dia de setembro de 2026. Tudo tranquilo com vocês? 18 graus de temperatura, uma manhã com temperatura amena. E a gente chegando aqui para acompanhar vocês até as 8 horas da manhã. Fala aí, como é que tá? Tudo tranquilo, tudo na boa, tudo tri, então... Participa com a gente pelo 51914318-74. A participação de vocês é o que mais nos deixa emocionados, porque nós gostamos é de agradar a nossa audiência. Hoje é o dia 273 do ano. Faltam 83 dias para o verão e 93 dias para o fim do ano. Você que madruga como nós para trabalhar, para se deslocar para o trabalho, uma excelente manhã. Bota na 107, todo mundo na Ubra, Ubra em todo mundo. Vá na nossa companhia aí no seu carro, no seu aplicativo, no seu ônibus, na sua lotação.

0: no fone de ouvido no trem, né? No Trenzurbe, por que não? 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Dia de X9, então entrega alguém. Hoje é dia de entregar alguém. Vai lá, 51914318 74. Aproveitar que a Thaís deve estar no carro nos ouvindo, vindo pra cá. Ontem fomos ao restaurante almoçar, eu e o Júlio. Vou repetir a história porque a audiência se renova. E a Thaís fingiu que não conhecia eu e o Júlio. Este é o meu X9 de hoje. Você também pode dar o seu X9 à pessoa que te encontra fora do ambiente de trabalho e finge que você não existe. Você pode entregar aquele colega preguiçoso que tu acha que tá ali na frente do computador trabalhando, mas não, tá vendo vídeo no YouTube. Tem um monte de história que dá pra contar. Pode entregar o marido que finge que varre a casa e não varre, só empurra a poeira pra baixo do sofá. Ah, tem um monte de história que você pode nos contar. 51914318 74. Você vai ouvir no programa de hoje, homens recebem 73% das multas de trânsito em Porto Alegre. Mulher é presa nos Estados Unidos após marido encontrar vídeos e denunciá-la por suspeita de relações com o dog da família. Brasileiro passa 16 anos tentando trazer ônibus raro dos anos 50 para o Brasil e disse que não vai desistir. Tudo isso e muito mais, como trânsito, Pedrinho pergunta pra Iá, momento Ubra News, destaques do TikTok, espaço Ubra. Bora lá, que são 6:07 na 107. Muito bom dia, Josiane Oliveira, @MissJosi.
1: Bom dia, Ramiro Ruschel, bom dia pra nossa audiência, pra nossa bancada maravilhosa. Quarta-feira, dia de X9, dia de entregar alguém. Hoje nós vamos ter a nossa vinheta. Iremos cantar quando a bancada estiver completa. Vamos cantar a nossa vinheta de hoje. E venham participar com a gente, então, pelo 51914318 74. E vocês participando já saem ganhando presentes, porque aqui você participou, ganhou. Então vocês podem escolher entre os filmes Minha Melhor Amiga, que tá com presentaço da Paris Filmes. 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Eu assisti o trailer ontem, eu não fui ver ainda, mas muito legal, deve ser muito engraçado. Que essas duas atrizes é brasileiro, mas é, as duas só de olhar já dá vontade de rir. Então o filme deve ser muito bom, com o mesmo diretor de Minha Mãe é uma Peça. Temos também o filme Resident Evil, o filme Pressão, Da Magia Sedução também. Tô louca pra ir assistir. E o filme Código de Vingança, esse eu assisti. É maravilhoso, um baita filme de ação, pra quem gosta aí, com Jason Statham. Muito bom. Participou com a gente, então, no 51914318 74. Muito bom dia. Dia de X9, bora entregar alguém.
0: Bom dia, Thaís Mendes Rodrigues, @ThaísMendesR_. Espero que hoje tu nos cumprimente no restaurante. Muito bom dia.
2: Muito bom dia, Ramiro, Josi, Júlio. Principalmente, né, para os nossos ouvintes que aí nos acompanham todos os dias. Com certeza.
0: Repetiu o X9 já antes
2: já
0: de
2: repetiu?
0: Chegar. Achei que tu tava ouvindo, é.
2: Não, é que eu já falei que dá gatilho ouvir no carro. Aí eu acelero mais ainda para chegar aqui, tá aqui com vocês. Mas é isso aí, uma
0: tudo
2: ótima
0: certo?
2: Quarta-feira. Tudo certo, graças a Deus. quarta-feira, sexta-feira já tá aí, né?
0: Quarta é a nova sexta.
2: Quarta é a nova quinta. É que assim, ó, pra mim chegou na quarta, aí vai, sabe? Tipo, terça
0: só
2: ainda...
0: vai.
2: Ah, ainda é perto de segunda, né? E de domingo. Eu não gosto de domingo. Porque domingo dá aquela depressão. Você não tem depressão no final de domingo? Eu tenho.
0: Tem? Eu não tenho. Pra mim parece tudo o mesmo dia sempre.
2: Ai, coisa boa.
0: 6:10. Muito bom dia, Júlio Menezes Júnior.
3: Bom dia.
0: Gente da noite.
3: Com muita alegria. 30 de setembro, quarta-feira, dia de X9. Participe conosco no 51914318-74. Obrigado, ouvintes, pela nossa expressiva e crescente audiência do Jornal da Mix.
0: Maravilhoso.
3: Que maravilha. Cada dia sobe. Cada dia sobe nas medições oficiais de rádio este programa que começa de um jeito e não sabemos como vai acabar. Que maravilha. Então, e tchauzinho setembro, né? Que vem outubro aí. Falta pouco.
0: Você foi setembro, né? Amanhã é outubro.
1: Amanhã é outubro.
0: Amanhã entra o mês do meu aniversário.
2: Sério?
0: Acabar meu inferno astral. Tô precisando.
1: Amanhã é dia de soprar canela.
2: Eu ia falar isso, inclusive.
0: Por que soprar canela?
1: Todo dia primeiro do mês, tu sopra canela.
0: Da onde
1: na frente.
0: Que vem essas coisas?
1: Deixa eu te contar pra prosperidade. Isso é milenar.
2: Amanhã meu vamos Deus. Todo mundo assoprar canela.
1: Todo então. Mundo assoprando na canela amanhã, fazendo um pedido bom.
0: Canela em pó?
1: É, canela em pó. Põe um punhadinho.
0: Primeira coisa que eu pensei é assoprar a minha própria canela.
1: Não. Ah, Ramiro.
0: Bom dia, Pedrinho. Arroba o Pedrinho Oficial.
4: Me deixa aqui tomar um cantinho, mas já que me deu bom dia, bom dia.
0: Quando eu não dou bom dia, tu reclama. Quando eu dou bom dia, tu reclama.
4: A vida é feita de reclamações também. Não tem reclama aqui, que dia eu reclame
0: amanhã,
4: aqui?
0: Amanhã.
4: Então, cara, vou deixar pra reclamar amanhã, então.
1: Bom dia, Pedrinho.
4: Bom dia, bancada linda. Bora lá começar essa bagaça aqui, ó.
0: Em Porto Alegre, região metropolitana, quarta-feira pode ter chuva fraca agora pelo início da manhã. A temperatura está em 18 graus e ela vai desabar até o final da tarde. No finalzinho da tarde, início da noite, final da noite, vamos botar assim, vai chegar a 13 graus de temperatura. Mas o tempo começa a secar. Vai começar a secar. Agora as mínimas não vão baixar tanto, né? Que nem a gente estava tendo 8, 9... 7 graus às vezes de manhã. Pelo que eu tô vendo aqui na tabela, a mínima da semana, lá por sexto ou sábado, vai ser 10.
1: É, baixou.
0: É, mas 10 já é mais tranquilo, né? Sim, não é, não tá que nem 5, 6.
2: Né?
0: É, sobe de 10 pra 22. Sobe 10
1: e agora já tá
0: dia.
1: Também, como é primavera, já amanhecendo mais cedo, né?
0: Sim, antes a gente chegava às 6 da manhã, ficava escuro
1: noite.
0: Até umas 7 e pouco. Agora 6:13 já tá o tempo claro. Não, azul não, né?
1: Azul ainda não.
0: Azul não, né, Thaís?
1: Azul piscina.
2: Isso não é azul pra você?
0: Não, não é.
2: Que cor é isso?
0: Isso é cinza.
2: Eu tô preocupada com vocês, tá?
0: Eu tô preocupada contigo.
2: Pedrinho, isso não é azul, Pedrinho. Olha pra rua.
4: Azul!
0: Ah, para, Pedrinho.
2: Por favor, ouvintes que estão olhando pro céu, me digam, é azul,
1: cuidado,
2: né?
1: No carro, só rapidinho, é um olho só.
0: Olha rápido. Deixa eu ver aqui, ó. Hoje máxima 21, amanhã máxima 19, sexta 19. E aí no sábado a gente tem 10 graus de mínima e 25 de máxima.
2: Poxa vida, aí eu vou me ficar
1: a
2: pesteada.
1: Pergunta que não quer calar, vai chover ou vamos agora vai dar uma estiada?
0: Vai chover e vai chover direto.
1: Puxa vida.
0: Aqui olhando pela tabela, assim, ó, é pra chover um pouquinho. Hoje chuvisqueiro.
2: Só não chove sexta. Vamos
0: amanhã, chuvisqueiro. Sexta não chove. Perfeito. Aí sábado, domingo, segunda, terça, quarta, quinta, sexta da semana que vem. Isso, claro, vai mudando, né?
1: Sim.
0: Eu aprendi com um professor de meteorologia que trabalhava aqui na UBRA muito tempo atrás, que é impossível se fazer uma previsão para mais de 2 dias.
1: Sim. Porque vai mudando, né?
0: Vai mudando. Ele falou, previsão certeira, sim, para 2 dias.
1: Por isso uma previsão, né?
0: Não, e para 2 dias, né? Não para uma semana. Sim. É uma previsão alongada, assim. Então,
2: quando tu vai viajar e olha a previsão, assim, da semana, tu vê que é só chuva, dá uma tristeza, né?
0: Dá.
2: Mas aí, é bom pensar nisso.
0: Aí tu chega e tu é surpreendido, não tem chuva,
2: exatamente.
0: Né?
2: Exatamente.
0: Cansei de ir pra praia, assim, só vai chover na praia. Cheguei na praia, não choveu nem um dia.
1: O vento ajuda também, né? Os ventos ajudam também.
2: Nem vou porque vai chover. Aí tu não vai e depois descobre que deu sol.
0: Datas comemorativas, Dia Internacional da Tradução e ou do Tradutor Intérprete. Parabéns para você, parabéns. Tradutor, e para você que precisa da tradução, né, para fazer algum trabalho. Muita gente tem que pesquisar livros estrangeiros para fazer seus trabalhos e precisa da tradução. Dia da Navegação, parabéns, show. Pedro Álvares Cabral.
1: Parabéns
0: que
1: a todos.
0: Veio pra cá, descobriu o Brasil, trouxe os portugueses, eles colonizaram, foram embora e deixaram essa bagunça.
3: Viva a lancha da Uber.
1: Parabéns a todos os navegadores, porque navegar é preciso, é bom, né?
0: É
2: bom.
0: Navega
2: na maionese também, tem de parabéns.
0: Navega na maionese. Dia da secretária, parabéns, secretária.
1: Parabéns a todas secretárias aí, tá, emprego importantíssimo,
0: quase,
1: né?
0: Quase todas.
1: Quase todas. É.
0: As competentes.
1: Com certeza. Secretária executiva, eu já trabalhei duas vezes, é muito legal.
2: Acho que não.
1: Tu cuida da vida praticamente e deixa tudo alinhado ali pra pessoa, organizado, é muito legal.
0: O que tu falou, Thaís?
2: Que não roubam o marido.
1: Ah, é verdade, Thaís.
0: As que não roubam o marido.
1: Mas nesse caso aí, será que não é o marido que tá,
2: não,
1: né?
2: Com certeza.
1: Ela tá lá trabalhando.
0: A culpa é do marido.
2: Dos dois,
0: a culpa é do marido. Se ela chega lá de taierzinho, curtinho.
2: Assim, ó,
0: com o degote. Lá no umbigo.
2: Oi, patrão. Tremendo aqui na cara do patrão.
0: É, esfregando na cara do patrão.
2: Olha que relatório.
0: Vamos aproveitar enquanto não tem vídeo.
2: É.
0: Dia do jornaleiro. Parabéns, você jornaleiro. Jornaleiro não é dono de jornal e nem jornalista. Jornaleiro é o que entrega e o que vende jornal na rua.
2: Parabéns, tá ali na rua.
1: Parabéns, seu João, jornaleiro lá de muitos anos ali da faixinha da base. Não sei se continua ainda, mas um grande abraço. Muito comprei jornal lá pro pai.
0: Provavelmente, é loja física?
1: Era uma banquinha.
0: Ah, talvez ainda tenha banquinha, porque, olha, cada vez mais extinta a profissão jornaleiro, porque, pô, quem nunca, zero na esquina, né?
1: É.
0: Mas tá tudo virando digital, o jornal aos poucos tá sumindo, né, do físico, do papel.
1: A gente comprava tudo, né? Não era só jornal, os cartões de orelhão. Era muito gostoso até pra ir comprar bala. Ele tinha umas balas aquelas de saquinho de mumu, doce de leite. Que eu adorava comprar aquilo.
0: Hoje jornal tu encontra muito em mercadinho. Mercadinho de
1: com
0: bairro.
1: Os grandes mercados acabou que foi extinguindo.
0: Tem um mercadinho que eu vou perto de casa ali que os velhos vão pra comprar o Diário Gaúcho. Pra juntar o selo e ganhar
1: selinho,
0: as panelas.
1: O selinho.
0: Só pra isso que eles compram o jornal.
3: Que sacada dessa...
0: Baita sacada.
1: Muita sacada.
3: Sensacional, né?
2: E aqueles que jogam com tudo o jornal.
0: Sim, sabe? Bate na janela de casa.
2: É, tá no cachorro do pátio.
0: Dia de empurrar uma porta que é de puxar.
1: Bah, eu faço isso
0: quem
1: seguido.
0: Nunca.
2: E quando diz assim, ó, empurra e daí tu puxa. E quando diz puxa, tu empurra. Dá um bug na cabeça, né?
0: Dia de copiar o link errado e mandar no chat. Ou no WhatsApp.
1: Quem já nunca.
3: Já fiz. Dá. Ou mandar no grupo errado, né, tio Ramiro?
0: Mandar no grupo errado a foto errada, né?
2: Ah. Um nude, não dele.
0: Um nude de um cavalo.
1: Achando que tava mandando no nosso.
0: Pode entregar esse X9 depois, se quiser, X9. Não tem problema, eu não me importo.
1: Conta o X9.
0: E dia de perder o fone de ouvido dentro da própria blusa.
1: Bah, eu já perdi.
0: Caiu o fonezinho, cadê? Dentro dos bolsos. Pode contar esse X9, não, eu não me importo,
2: posso
0: não tem problema.
2: Falar agora
0: pode,
2: ou
0: pode falar. Bom, já vamos incentivar os ouvintes a mandar
2: esses nomes. O Ramiro.
0: Eu.
2: Enviou uma foto.
0: CPF 92.
2: Das partes íntimas.
3: Não fala teu CPF.
0: Não, eu sei.
3: Não
0: fala
3: teu CPF.
2: O Ramiro enviou uma foto das gigantes partes íntimas do cavalo caramelo.
0: Que era pra ser pra um grupo.
2: Que era pra ser, acho que, no nosso grupo ali.
1: Era
2: no jornal.
1: Era pro nosso.
0: Um grupo nosso aqui. Não era bem o nosso. Era um grupo.
2: Mais restrito.
0: É, não era tão restrito assim. Era um grupo aqui de dentro da Ubra. De dentro da Ubra. De dentro da Ubra Canoas.
2: Com a tua galera, né?
0: É, de dentro da Ubra Canoas.
2: Exatamente, com a tua galera. Aí ele pegou e enviou essa foto no grupo da Ubra, tipo assim...
0: Na Ubra Brasil.
3: Nacional.
2: Aonde tava, tipo assim, acho que, sei lá, presidente...
0: Todo mundo.
2: O superintendente, todo mundo. E, tipo, todos os
0: diretores, reitores, coordenadores de todo o país.
2: Tudo, não tô
4: entendendo. É bom esse caramelo, hein?
2: Só que assim, eu tô sempre com o telefone na mão, né? Aí na hora, eu já vi.
0: Thaís me salvou.
2: Aí eu liguei pra ele correndo e ele apagou correndo.
0: Mas o superintendente Jackson viu, porque ele só botou os olhinhos pra cima.
2: Botou uns olhos regalados, gente.
0: Mas foi pro Brasil inteiro. O Brasil inteiro conheceu o caramelo.
2: de outra forma.
0: Um verdadeiro caramelo.
1: O caramelo ficou famoso.
0: Mas foi rápido, foi. Graças a Thaís.
1: Foi muito rápido, foi bem rápido. E eu vi, eu vi. Quando a Thaís mandou a mensagem, que eu tava indo também, eu disse, meu Deus, ele mandou errado, certo? E aí tu já tinha avisado, eu disse assim, ah, não, ele já vai tirar. Ah,
0: me salvou. É, mas o caramelo posou pra foto, né?
2: O pessoal conheceu ele visto de baixo.
0: É, exatamente.
2: De outro ângulo.
0: Grande caramelo.
2: Grande caramelo. Ô, esse caramelo.
0: Deixa eu ver aqui uma coisa, ó. Ainda temos aqui algumas fotos dele.
2: Gente, era essa foto. Não, era uma foto melhor.
0: Não, tem várias aqui, ó. Tem vários ângulos, ó. Tem vários.
1: Ele tirou várias.
2: Eu queria
0: vários ângulos.
2: Assim.
1: Baita X9.
2: A galeria do Ramiro é só caramelo, visto de baixo.
0: Não.
1: Não, uma vez o Ramiro, na época que a Marcela estava conosco, a gente disse assim, mas Ramiro, da onde que vem tanta curiosidade, umas coisas... Aí ele pensou, o meu algoritmo...
0: Quem estava conosco?
1: Mostrar. A Marcele. De quem é essa risada?
0: A Marcelinha.
1: Marcelinha. E aí o Ramiro disse assim, vocês não sabem, o meu algoritmo é muito louco. E aí ele começou a nos mostrar. Gente, é sério, é muito...
0: Bizarro. É bizarro. Eu vou mostrar pra Thaís depois.
2: Eu adoro.
3: Ah, continua? Achei que tinha mudado.
0: Não.
3: Achei que tinha evoluído.
0: Cada vez... É que eu não entro muito no Reels, né? Eu uso mais o feed ali pra ler essas coisas. Mas quando eu entro no Reels, eu me surpreendo comigo mesmo.
2: Eu sabe o que eu tô fazendo.
0: Piora o troço.
2: Eu tô só viciada piora. Em assistir aqueles vídeos de fruta. Agora é da Bokenilce.
0: Eu gosto daquelas cozinhas bizarras indianas.
2: Ai, sim. Ah. Mandei pra vocês um espanhol ontem, muito
3: sim,
2: legal. Vocês viram?
3: Eu vi.
0: Homens recebem...
3: Espanhol.
0: É. Ontem nós hablando aqui, tava muito bom, cara.
1: Muito bom.
3: Uma vez por semana vamos abrir pra...
0: Vamos falar
1: em outras portunhol. Línguas.
0: Dia de hablar portunhol. Portunhol é qualquer língua, né? Exato. Menos espanhol, menos português.
3: Exatamente.
0: Homens recebem 73% das multas de trânsito em Porto Alegre. Percentual bastante alto. Apesar do preconceito frequente associado às mulheres no trânsito, os dados mostram um cenário diferente. Em Porto Alegre, motoristas homens foram responsáveis por 73% das multas aplicadas na capital gaúcha entre janeiro e junho de 2026. Segundo dados obtidos por meio da Lei de Acesso à Informação, foram registradas 182.768 autuações no primeiro semestre Desse total, 134.542 foram aplicadas a homens, número superior à participação masculina entre as pessoas habilitadas na cidade. A proporção se mantém no período anterior, entre julho e dezembro de 2025. Os homens receberam 143.155 multas, das 195.701 multas registradas, novamente correspondendo a 73% das autuações. O levantamento também chama atenção para a gravidade das infrações. Entre as multas aplicadas a condutores homens até a metade desse ano, 35.199 eram infrações gravíssimas, o equivalente a aproximadamente 75,5% das 46.570 autuações dessa categoria. Para especialistas, a associação entre mulheres e uma suposta pior condução está realizada uma construção social e histórica que coloca homens como referência no ato de dirigir, ou seja, o machismo, né? O órgão responsável pelo trânsito em Porto Alegre informou que atualmente não desenvolve campanhas educativas específicas com recorte de gênero. Segundo entidades, as ações de conscientização devem ser direcionadas ao público em geral.
3: Eu não tenho dúvida que o homem é mais infrator no trânsito do que a mulher. Isso é zero dúvida. Mas eu não sei como essa medição é feita.
0: Pela lei de proteção
3: não,
0: ao...
3: Não é isso. Ouve bem o que eu vou dizer. O carro tá no meu nome. A minha mulher pega o carro e toma uma multa.
2: Minhas multas vão pro meu pai.
0: Não, mas se tem esse número, esse é porque número... eles devem ter parado e ter visto que era homem,
3: Mas é muita infração pra parar.
2: por exemplo, se teu carro tá no nome de uma empresa, exato, que é tipo do meu pai, aí quem recebe as multas não sou eu. É.
1: Mas isso, eu entendi que essas multas eram multas de tipo,
3: parado.
1: De parado.
0: Mas não, cento e poucas, radar, e radar tem foto hoje, né?
1: Radar sim, é com foto.
3: Sim, pois é, por isso a minha pergunta.
0: É, até alguém pode nos ajudar, mas foi feita essa medição, é 73%.
1: Sim. Eu acho que deve ser por foto.
0: Pode ser.
1: Porque o mecanismo agora já te multa até se tu tiver no telefone, então pois dá pra identificar.
3: A notícia
1: identificar.
3: Tinha que ser completa. Não, claro, a nossa fonte buscou essas informações, obviamente, mas olha, estranho. Tem a maneira de medir, mas enfim.
0: É.
3: A gente vê pesquisas aí de...
0: É, são raras.
3: As pesquisas, eu nunca fui pesquisado, né? Tem pesquisa pra tudo que é lado. Vocês já responderam alguma pesquisa política?
0: Já,
3: por
0: já respondi. É. Já respondi.
1: Eu acho que eu perguntei isso uma vez aqui pra vocês. É. Eu nunca participei, mas... Por isso que eu fiz a pergunta. Eu acho engraçado que fazem pesquisa e a gente
0: já
1: nunca...
0: Já fui pesquisador, já respondi pesquisa.
3: Também. Não, eu tô falando política, eu fui bem
0: não,
3: específico.
0: Política nunca, em outras coisas sim. É. Em outras coisas não, sim.
1: IBGE ainda pesquisa. Em casa sim, mas a pesquisa política também nunca participei.
0: É, IBGE passa ano sim, ano não lá em casa.
3: E várias pesquisas que a gente vê aí nos órgãos de imprensa, aí nunca me fizeram aquela pergunta que estava sendo debatida.
0: Sabe demais. Que no jornalismo tem uma cadeira chamada pesquisa. Pesquisa e estatística, a gente passa por isso. Então tem pesquisadores sim, né? Às vezes é feita em quatro paredes, dentro de uma sala de aula, dentro de um escritório, né? O cara vai pelo quantitativo, vai por ligação, através dos órgãos, recebe as informações, enfim.
3: E hoje tem muita fake news, tem pesquisa que nem aconteceu, né? Tem órgãos de pesquisa que não tem credibilidade.
0: Hoje tem pesquisa comprada.
3: Mas tem alguns órgãos ainda.
1: E como tem, né?
3: Que tem credibilidade.
0: Hoje tem pesquisa comprada, né? Que dá um resultado e quando tu vê, sai outro completamente diferente, né?
2: O céu continua cinza pra vocês?
0: Continua.
2: Sim, a minha tá tipo um azul, assim.
0: Ô, Thaís. Nós temos oftalmologista aqui perto, deixa eu ver, alguém se habilita?
2: Lá no fundo, pra você, não tá um azulzinho mais
0: não,
2: claro?
0: Lá no fundo lá tá é mais branco. Esbranquiçado, é.
2: Gente, me ajudem, por favor.
3: Eu tô de costas.
1: Thaís, os seus olhos são azuis.
2: É um azul.
1: Azul piscina.
2: Já viu o tamanho que é da grade de cores?
3: Exatamente.
2: Do tom
3: exatamente.
2: Azul.
3: Aí concordo contigo.
1: Ela tá dentro da paleta
2: bola
1: dos azuis.
0: Cara, não é azul.
1: Não é. Pra mim tá cinza. E o fundo branco.
2: Passa.
1: Tá amanhecendo, né? Vamos ver. Mas tá com cara de que vai ficar meio nublado também.
0: Eu não descobri que nós, na viagem...
3: Taizinho, agora eu vou falar a real. Tá cinza mesmo.
2: Eu quero que os nossos ouvintes...
3: Não, mas lembrando que temos uma película no vidro também.
0: Tem uma película no vidro, mas mesmo assim dá pra ver que é cinza.
1: Mesmo com a película, é cinza.
3: É que eu vou olhar sem a película.
1: É cinza, cinza.
0: Não pula, Thaís.
3: Aí, Natália...
2: É cinza. É,
3: não mudou muito.
0: É cinza, olha lá, se entregou.
3: Não mudou muito.
1: Depois de abrir a janela, ela percebeu que era cinza.
0: Puxa, ela não desiste.
1: É um azul escuro, né? Meio cinza.
0: Ah, Jesus. Vamos lá. Mulher é presa nos Estados Unidos após marido encontrar vídeos e denunciá-la por suspeita de relações com o dog da família.
1: Meu Deus.
0: Uma mulher de 38 anos foi presa no condado de Charlotte, na Flórida, nos Estados Unidos, após ser denunciada pelo marido por suspeita de manter relações com o cachorro da família.
1: Isso é zoofilia?
0: É, zoofilia. Segundo as informações divulgadas, o marido Eric Namerdor teria instalado câmeras de segurança no quarto para investigar o desaparecimento de dinheiro de um pote de moedas. E durante a verificação das imagens, ele afirmou ter encontrado registros envolvendo a esposa e o animal. Malia Namerdor, que é o nome dela, foi detida em 15 de setembro desse ano, semana passada, né? De acordo com os relatos, ela reconheceu que aparecia nas gravações, mas negou ter cometido qualquer ato com o cachorrinho e afirmou às autoridades que apenas fazia carinho nele. A defesa sustenta que ainda os vídeos seriam antigos, de 2024, e que o marido teria utilizado as imagens para ameaçá-la após a prisão. Eric iniciou um processo de separação e retirou Malia de casa, correu ela e os dois filhos de casa. Passaram a ser acolhidos por amigos enquanto apoiadores organizaram campanhas de arrecadação para ajudar com os custos da defesa jurídica. O caso permanece sob investigação e as acusações ainda não representam uma condenação.
1: Bizarro. Isso é bizarro mesmo. Repugnante e bizarro, né?
0: É, eu não vou condenar ela, né? Se ainda tá em investigação. Sim. Não sei se o marido tá mentindo ou não.
1: Sim.
0: Ela está sendo acusada pelo marido, que usou o fato para se separar, disse ter vídeo. Se tem vídeo, vai ser comprovado pela justiça.
4: Eu só como cachorro quente.
0: Eu também.
1: Amamos os bichinhos.
0: Amamos os bichinhos. Mais uma notícia aqui. Deixa eu ver aqui. Me passei. Ah, me perdi, cara. Hoje foi eu que me perdi no roteiro.
1: Essa da passagem.
3: Tu já pulou
1: passagem,
3: uma, eu acho, ou não?
1: Do BRT.
0: Não, não pulei. Na verdade, eu botei a manchete e não botei a notícia aqui. Não, tá aqui, ó. Brasileiro passa 16 anos tentando trazer ônibus raro dos anos 50 para o Brasil. Um sonho de infância transformou-se numa saga que já dura 16 anos. Para o brasileiro Vanderlei César Saldanha, começou em 2009. Ele comprou no Canadá um GMC. É um GNC Cruiser, tá? Uhum. Um ônibus histórico dos anos 50. Um ônibus raro de dois níveis, tipo aqueles da Inglaterra. Ai, faz parte da histórica frota de Greyhound. Considerado uma verdadeira relíquia, o modelo teve apenas 1.001 unidades produzidas em todo o mundo. Desde a compra, porém, lá no Canadá, há 16 anos, o Vanderlei enfrenta uma série de obstáculos para conseguir trazer o veículo para o Brasil. A jornada foi marcada por problemas mecânicos, dificuldades burocráticas e até travessias interrompidas em uma das etapas. O ônibus chegou a ser retido na alfândega do México devido a uma inconsistência na documentação realizada no chassi. Apesar dos anos de espera e dos inúmeros imprevistos, o brasileiro continua determinado a concluir a missão. O objetivo é levar a raridade até Maringá, no Paraná, onde ele pretende finalmente estacionar o ônibus que comprou há mais de uma década. Para ele, cada dificuldade faz parte da história de um projeto que começou na infância e que, mesmo 16 anos depois, ainda não foi abandonado.
1: Que pecado, né?
0: Que coisa, né? Que loucura.
3: É a burocracia, né? O resumo da ópera.
0: Mas tem que ver também se o chassi tá errado, né?
1: Pois é. E daqui a pouco não é mais vantajoso colocar num container. É.
3: Fazer uma réplica. Se durou 16 anos, já podia ter feito uma réplica.
0: Tem como não, dirigir do Canadá até o Brasil? Não, é sério.
1: Eu acho que tem.
0: Tem alguma balsa ali que divida ali na América Central, ali, alguns trechos de água?
1: Eu acho que tem, boa pergunta.
3: A gente já vê o Fusca do Grêmio na Copa do Mundo lá.
0: Ah, é verdade, o cara foi até os Estados Unidos. Mas tem que, acho que deve ter travessia de balsa no meio do caminho. Balsa,
2: em Nova York também levaram um carro daqui com som.
3: Isso,
1: né? E tu sabe que muitas pessoas agora têm crescido bastante, né? Os motorhome, né? E aí, às vezes, daqui a pouco, pegou até pra trazer, pra fazer...
0: Eu acho que não é o caso. Não? Pelo que eu li da notícia, acho que não.
1: É só pelo ônibus
0: diferente. Eu acho que
1: diferente.
0: Vai ficar, inclusive, mais parado do que andando. Acho que ele vai deixar em exposição, em algum lugar. É item de colecionador, né?
3: Quando a gente vai pra praia pela 101, tem um ônibus no estilo americano, né?
0: Ali na, se eu não me engano, ali em Osório.
3: Isso, passando Osório.
0: É na frente de um camping pousada.
3: Isso aí.
0: Eu já parei nessa pousada ali, é muito legal. Isso aí. Muito bacana. É uma pousada que tem banho de rio ali. É bem bacana. Água quentinha, vale a pena.
2: Vou indicar pro Lucas.
0: As cabanas bem, bem limpinhas, arrumadinhas. Pra quem gosta do camping, também tem o camping.
1: Lucas, cadê você?
3: Cuidem das suas vidas.
0: Deixa pra... Que, vamos fazer o programa com quem tá aqui.
2: Cada um no seu quadrado. 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
0: Vamos com o WhatsApp 51914318 74, que já tem uma galera participando por aqui. Posso começar pelos áudios?
1: Pode.
0: Então vamos lá, os que estão à minha vista aqui. Ah, peraí. Peraí que eu não liguei aqui o canalzinho. Agora sim, agora vai.
5: E aí, pessoal, bom dia.
2: Bom dia.
5: Vou resumir pra vocês aí um X9, complemento de um X9 que mandei pra vocês uma vez. Tive um chefe que certa vez... Não sei se vocês vão lembrar, mas numa hora extra, num sábado à noite, foi lá, bateu o cartão, foi pra casa. E no domingo da manhã voltou com meio X pra cada peão e bateu o cartão de novo. É, ganhou hora extra a noite inteira. Pois então, esse mesmo cara aí mandava sucatear equipamentos da empresa e depois outras pessoas comprarem e montou uma, digamos, pequena empresa, grandes negócios, um tempo depois que saiu da empresa. Mas isso aí acontece em Singapura, não acontece no Brasil.
0: Ah, é verdade, só lá em Singapura. É verdade, tens razão. Ah. Quem mandou essa aqui foi o César Vinícius, o chefe.
1: Depois... Levar meio X, passar a noite, como é que é? A hora extra inteira ganhando e levar meio X para as pessoas.
0: E ainda pegar peças e abrir um negócio que próprio. Barbaridade.
3: Quantas empresas, por exemplo, quantas distribuidoras de águas abriram depois da enchente, né?
0: Pois é, com água vencida, com água boiando na enchente. Pois é. Vamos mais aqui. Tem mais dois áudios, Josi. Depois a gente vai com.
1: Tá.
0: Com os lidos aqui.
6: Bom dia, galera da Mix. Ô, Thaís, tá cinza e muito cinza, Thaís.
2: Ah, meu Deus, é o vidro do teu carro.
0: Vamos lá.
7: Dia, Mix. Ótima quarta-feira, 30 de setembro. Agora nem tô pela sexta-feira agora. Eu tô pelo feriadão do Dia das Crianças. Ô, oh, coisa boa. Oh, Três dias em casa. Ô, oh, maravilha.
1: Que delícia.
7: Então a Thaís foi X9 pra vocês. Bah, ainda no restaurante ainda. Que deveria de estar alimentada, feliz. Como e não assim? Cumprimentou vocês.
2: Eu tava de
7: barbaridade.
1: O X9.
7: Mas uma pergunta pra vocês aí. Tipo, eu ganhei um ingresso no cinema e eu não consegui buscar ainda. Ele tem um prazo de quantos dias pra mim buscar o ingresso aí?
0: Dois.
7: Essa é a pergunta.
1: Mentira, tá semana. Uma semana.
7: Um forte abraço a todos pra vocês aí. Uma excelente quarta-feira. E até amanhã. Até, certo? Um
0: até,
7: abraço aí, Leandro Melo, de São Leopoldo.
0: Pode buscar teu ingresso, Leandro. Tô brincando.
1: Tá
0: vem
1: aqui
0: aí
1: o ingresso.
0: Buscar.
1: Abraço,
3: depende
1: Leandro.
3: De quanto tempo faz que ele pediu, né? Porque daqui a pouco o filme não tá nem cartado.
0: É, tem que ver.
1: Aí ele pega um biscuit.
0: É, vem nos conhecer
1: agora.
0: Aqui. É. Vamos ver o último áudio.
8: Bom
0: depois...
8: dia, gente da Mix. Um abração.
0: É o tiozão.
8: Bom dia. Thaís, tu veio cedo hoje?
2: Vim.
8: E o Pedrinho parou de namorar, aí, ó. Olha, o dinheiro que eu tenho era só importar uma carroça com cavalo ainda, muito bom ainda. O resto era só um fuquinha sem roda. Vê do homem comprar um carro daqui, pra que se fresquear? Se tem aí o São José, Santa Maria, monte de ônibus bom aqui no Rio Grande do Sul.
0: Tio, me dá só um cheirinho da tampinha do que tu tá bebendo aí, tio.
2: E eu quero saber.
0: Abraço, eu quero passar
2: bom dia.
0: Pra. Quero, bom dia. Quem manda aqui, acho que ele manda pelo celular do neto, do filho, Júnior Lopes. Eu não sei se é ele mesmo,
2: hein,
0: Pedro?
2: Vem nos conhecer, Júnior.
0: Deixa eu, antes de passar pra Josi, só fazer uma pergunta e deixar no ar. Cadê o Wizard do Mestre dos Magos?
2: O
0: Piu-Piu.
3: O Piu-Piu. No Marinha.
0: Piu Gols no Marinha. Sumiram. Cadê
1: pois
0: vocês?
1: É. Será que ele tá viajando?
3: Será que foi preso?
2: Fazem muita falta.
1: Ô, Piu-Piu, volte, Piu-Piu.
0: Wizard, mestre da obra lá?
1: Mestre das obras.
0: Vamos lá, Josi, com mais WhatsApp.
2: O alienígena, né? Porque só o amigo
0: não,
2: dele.
0: Ele falou esses dias.
2: O alienígena
1: falou.
0: Não, o alienígena nunca mandou recado pra gente.
1: Bom dia, bancada da Rádio Mix. Uma ótima quarta-feira. Beijos do Marcelo Fagundes, do bairro Restinga.
0: Aí, Marcelo.
2: Beijo, Marcelo.
1: Bom dia. O filme Minha Melhor Amiga é muito bom. Esse filme da magia sedução parece o nome do filme de filme pornô.
0: Parece.
1: Quem mandou pra gente foi a Marione.
0: Da Band dos anos 90. Na faixa
3: Marione,
0: da
3: queria saber se vai
1: é de
3: vir
1: bruxa.
3: Buscar até o livro, Marione.
0: Hein, o filme é Emanuele, da magia à sedução.
3: É, o nome é estranho mesmo.
1: É verdade, a Marione foi a que ganhou o livro.
0: Olá,
1: não vem buscar.
0: Ah, Marione.
3: Vamos dar outro livro quando, hein?
2: Sexta?
0: Sexta-feira, vamos sexta. Agitar a sexta.
3: Tá, e a Portos quer fazer um... Também sexta-feira quer brindar aí os
0: Então vamos fazer o livro quinta e a Portos na sexta.
3: Visagismo,
0: a gente faz o livro amanhã e a Portos na sexta, então.
3: Tá, ótimo.
1: Bom dia com Jesus, que tenha um ótimo dia. E só pra avisar, nessa foto, o Ramiro não é a minha mãe, é minha namorada.
0: Qual foto?
1: Muriel, quem mandou pra gente aqui foi o Muriel. Só pra avisar o Ramiro.
0: Mas é o Muriel.
1: O Muriel.
0: Viu? A gente tava na discussão se era a ou o Muriel.
2: É óbvio que é o Muriel.
0: É o Muriel. Não, mas é que não, tem Muriel, mulher.
3: É, tem Muriel. Esse nome é masculino.
0: Ele serve pros dois, que nem Darcy.
3: Nosso é o nome de todas.
0: É o nome de todas.
1: Nosso ouvinte Gabriel mandou aqui pra gente, ó. Bom dia. E aí ele mandou aqui, ó. Kid caramelo. Kid bem caramelo.
0: Ah, se tu viu suas fotos.
1: Temos mais dois áudios, Ramiro.
0: Eu vou deixar esses dois áudios pro segundo bloco, tá? Porque tem que fazer intervalo comercial. Na volta tem o Pedrinho, pergunta pro Iá. Mande também seu áudio. Na volta a gente bota mais participação da audiência por aqui. É o 51914318. Adoramos receber recadinhos de vocês. Participem, deem opinião. Céu tá cinza ou tá azul, hein, Thaís?
2: Cinza.
0: Grita aí, Thaís. Azul.
2: Azul.
0: Azul, caneta, caneta azul.
2: Não, também não, né?
0: Intervalo e já voltamos. 107.1 FM, a rádio da Ubra. Todo mundo na Ubra. Ubra em todo mundo. Amém.
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13: É o melhor mix do Brasil, 15 minutos para 7 da manhã, 30 de setembro, quarta-feira, 18 graus de temperatura. 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Previsão do tempo, hoje é possibilidade pequena de chuvisqueiro agora pela manhã. Depois à noite a temperatura cai por volta de 13 graus. Fatos históricos. 1888, Jack o Estripador mata sua terceira e quarta vítimas, Elizabeth Stride e Catherine Edwards. O primeiro serial killer da história, se eu não me engano.
14: Foi.
13: 1957, é criada a Rede Ferroviária Federal, a RFFSA.
14: RFFSA,
13: da música do Cleito Clegir. RFFSA, RFFSA. Ela atravessava o Brasil, essa malha ferroviária. Atravessava o Brasil do Maranhão até o Rio Grande do Sul, no, até Pelotas, até a tua terra.
15: Até minha cidade natal.
13: Exato. Hoje o Brasil não tem trens que atravessam o país.
15: Legal,
13: é tudo rodoviário, é tudo por ônibus. Se tivesse trem, facilitaria muito a vida. E baratearia muito também produtos, né, de transporte por carga de trem. Mas é tudo feito por avião ou por ônibus. Por ônibus, por caminhão ou avião, né? 2013, a emissora brasileira de televisão de sinal aberto MTV Brasil encerrava suas operações. Saudade da MTV, como era legal.
16: Bacana,
13: lançamento,
16: né?
13: Dos clipes.
16: Né?
13: Chegava as novidades gringas pra nós pela TV, né, Júlio? Não tinha esse negócio de... Bah, entrou no Spotify. Era ou tu ouvia na rádio ou tu via na MTV,
15: clipe, né?
13: Hã?
15: Eram clipes?
13: Isso. Tu, às vezes tu conhecia a música pela rádio e depois tu ia ver o clipe com as carinhas das figuras.
14: Eu,
13: por exemplo, o Guns, que eu sou fã, eu conhecia ouvindo o Guns. Fui conhecer as caras quando surgiram os clipes na MTV, né?
16: Muito bacana.
17: Eu amava a MTV.
13: Sim, fechou no Brasil. Não sei se a MTV Estados Unidos, acho que fechou também. Agora não tenho certeza.
14: Mas quando é que foi que parou?
13: 2013.
14: 2013. Faz tempo já.
13: Faz bastante tempo. Bom, muito bem, né? 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
18: Acorda, Pedrinho.
19: Já
13: saiu! Qual é a tua dúvida? O que que tu quer com a IA hoje, Pedrinho?
19: Perguntei, bom dia. Perguntei pra IA assim, ó, tio Ramiro, por que que o número zero parece que não vale nada? Mas quando aparece do lado de outro número, ele muda completamente o seu valor.
13: Bah, mas é muito verdade.
19: A resposta da IA foi bacana, tio Ramiro. O final da resposta me sensibilizou.
13: Te surpreendeu.
19: Fiquei impactado.
13: Impactado.
19: Ela respondeu o seguinte: isso é hora de apagar o celular? Pedrinho! Por que o zero é humilde sozinho, mas sabe escolher companhia? Ao lado de um, vira 10. Ao lado de 5, vira 50. Moral da história: até quem parece não valer nada pode multiplicar o valor dos outros quando está no lugar certo.
13: Não, tu, a IA não te respondeu isso. Foi tu que inventou
19: juro,
13: isso.
19: Juro que foi a IA.
13: Essa tua IA tá muito engraçadinha.
19: Bom. Nota 10 pra IA.
17: Nota 1000.
19: Gostei da resposta, profunda, né? Outra coisa, que apareçam muitos zeros ao lado dos valores das contas correntes dos nossos ouvintes do Jornal da Mix.
17: Muito bom, Pedrinho.
13: O que que tu acha disso, Pedrinho?
19: Eu já falei, eu quero que apareça muito zero ao lado das pontas correntes dos nossos ouvintes do Jornal da Mix. É lá, Brasil, zero é o zero. Onde quer que eles estiverem, zero.
13: E o zero que tá à frente da vírgula?
19: É o telefone 0800.
13: Não, zero à frente da vírgula.
19: Não sei, eu não fui ainda.
13: Mas é a IA que tem que responder. Ah. Quando o zero tá sozinho, ele é zero, não vale
17: ele
13: nada.
17: Ele é humilde.
13: Quando ele tá, é humilde, segundo a IA.
17: É.
13: Quando ele tá ao lado de outro número, tipo 1, ele vira 10, tipo 5, ele vira 50. Sim. E quando ele tá 0,
14: uma casa antes da...
19: Tá aí a pergunta.
13: Aí é o sem vergonha, não vale nada.
17: Ou pode ser também a frente do zero de percentual também vale.
13: Ah.
19: É, pode ser usado pro bem e pro mal. É. Uma dívida é ruim, né? Botar um monte de zero do lado.
13: Mas
19: aumenta a dívida, né?
17: Mas eu adorei a reflexão, Pedrinho, que ela trouxe.
19: Ali,
17: quando tu
19: impactado.
17: Quando tu está no lugar certo, você brilha diferente, né?
13: É. E ontem...
16: Boa, Pedrinho.
13: Boa, Pedrinho. Boa aula de matemática. Ô, Pedrinho, me disseram que ontem no almoço surgiu uma dúvida pra ti. Se estrogonofe só com creme de leite ainda é um estrogonofe.
19: Estrogonofe as datas.
14: Estrogonofe só com ketchup.
19: Tive essa dúvida.
14: E outra, estrogonofe com feito de ketchup, pra mim não é estrogonofe. Pra mim tem que ter o tomate.
13: Não, eu acho que estrogonofe, o tradicional... É molho ou suco de tomate.
14: Isso.
13: Com creme de leite, né?
14: Um ketchupzinho.
13: E um pouco de ketchup, bota quem quer. É. Mas acho que é molho de tomate, é creme de leite e champignon.
17: Isso aí.
14: É,
13: eu acho que o tradicional
17: é
13: isso.
17: A receita tradicional, né?
14: E ketchup. Aí eu acho que estraga o estrogonofe. Fica aquele gosto forte.
19: Lula em cima!
13: Ah, tá aí. Ah, tá. Deixa aí entrar no intervalo aqui, a gente já o recebe.
19: Depois do horário eleitoral.
13: Surpresa.
19: É. Mas não surpresa. Vai ter surpresa. Depois do horário eleitoral, não tem como fazer surpresa.
13: Deixa eu encerrar aqui, ó.
18: Acorda, Pedrinho.
13: Digidão. Muito bem.
19: Até logo, meu povo.
13: Vamos pra, antes do horário, pulir. Até logo, meu povo.
17: Tu vai se candidatar, Pedrinho?
19: @ o Pedrinho Oficial.
13: Vamos com o nosso WhatsApp antes do horário político, Josi.
17: Agora, bora lá. Temos aqui, tatantã.
19: Ah,
17: aqui. Olha quem voltou. Bom dia, com alegria. O céu tá cinza.
14: Tá bom, vocês ganharam.
17: Tão na rádio.
13: Agora que ela se entregou.
17: Tão na rádio sem acordar direito. Bom trabalho a todos. Quem mandou pra gente? Adivinha quem voltou?
13: Guri dos Pudins,
17: olha que legal. Ai,
20: quanto tempo,
17: coisa boa.
20: Um abraço aí.
14: Esse não é da minha época.
17: Temos aqui, hoje. Vai conhecer o melhor pudim. Moro em Guaíba, vou ter que pedir um Uber Moto para pegar o meu livro. Mas bora, Marione.
13: Olá, Marione.
17: Temos áudios também, Ramiro.
13: Vamos lá, dois áudios aqui.
20: A gente não pode fazer uma
21: foto. Bom dia, pessoal.
13: Desculpa.
21: Bem, bancada maravilhosa. Tem para a G, motor de aplicativo de Canoas. Faz um tempinho já que eu não consigo participar com vocês, né? Mas mesmo não participando, estou sempre escutando vocês. E hoje eu vou ter rapidinho, que já tenho um serviço, né? Só dar um alô, desejar um bom dia para vocês, um bom dia de trabalho, que seja top, certo? Estou trabalhando mais que rapariga em zona, mas é isso aí, a vida é essa daí.
13: Mais que
21: um abraço,
13: que?
21: Pessoal. Grande abraço.
13: Rapariga em zona. Meu Deus, deixa eu botar aqui.
22: Oi, pessoal, que é Henriqueta de Sapucaí do Sul. Thaís,
14: oi.
22: Só um pouquinho. Eu é que sou cega e tu disse que não viu eles no restaurante. Como assim? Tá pegando a minha cegueira?
14: Eu tava de costas.
13: Sensacional, Henriqueta. É isso aí. Ela, não é que ela não viu, ela fingiu que não
17: ela
13: nos viu.
17: Ela fingiu.
13: Não, ela tava com as amigas. Ah, eu não vou cumprimentar esses dois
20: nem
13: velhos.
20: Nem conheço esses loucos aí.
13: Esses
14: gente,
13: velhos.
14: Assim os ouvintes vão achar que eu sou snob.
13: E tu foi?
14: Não
20: fui. Um recado pra Marione.
13: Olá, Marione.
20: Fica tranquila que a partir da semana que vem a gente vai fazer com que esse livro consiga chegar. Chegar em Guaíba.
13: Boa.
20: Nem que a gente largue na Ubra Guaíba lá pra
14: isso.
20: Te pegar.
13: A gente vai fazer chegar em Guaíba.
17: E fica em aberto para quem estiver nos escutando e quiser fazer uma parceria aqui com a Rádio Mix de entrega dos nossos, pros nossos ouvintes,
13: é,
17: né?
13: Boa.
17: Patrocínio aqui, ó.
13: Quem sabe?
17: Maior rádio de audiência aqui, ó.
13: Quem sabe, né?
14: Ingressos e...
13: Distribuidor de ingressos,
17: temos
13: uma empresa
17: o espaço
13: de entregadores.
17: Do trânsito, empresa de entregadores.
13: Olha só, ó, então um recado.
23: Olá, Marilene. Boa noite, Tainha, vinho e muito sexo.
13: 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Um rápido intervalo, daqui a pouco horário político obrigatório. Acaba amanhã, só sexta
17: dá,
13: não vai
17: seis
13: ter.
17: Seis às nove é
13: sexta
17: bom,
13: sexta-feira o programa é cheio, os quatro blocos. A gente volta então 7h25, voltem conosco, até lá. Lá, foi, intervalo.
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26: Fala, meus queridos, quartou demais. Bora de atualizações do trânsito. Já sabe, a entrada pela capital, pela Zona Leste, já conta com uma movimentação bem acentuada na 040 e Bento Gonçalves. Entre a UPA de Viamão e a Antônio de Carvalho. Estrada Caminho do Meio é a alternativa, tá fluindo melhor, por ali vai de boa. Mas se liga na transição com a Protásio Alves. Entre a Avenida Terra Nova e Moema, tem uma movimentação já mais intensa, o que pede uma certa redução na velocidade. Passando desse trecho, também tem retenção entre a Delegado Eli Correia Prado e Manuel Elias. 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

0: Bom, estamos aqui, né? Enquanto voltamos, 6 horas e 58 minutos.
1: Ramiro.
0: Estamos esperando aqui o horário político.
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0: Pô, eu queria botar no ar a música que eu tô escutando, mas não posso.
3: Qual?
0: That I was bad to the bone. Deu.
3: Mamonas Assassinas.
0: Que Mamonas? Tá louca?
2: Meu Deus. Ela tá pior que o cinza do céu hoje.
3: Tu fica ouvindo música.
0: Ó, por que eu tô ouvindo música? Vamos lá, horário político.

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0: 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Estamos de volta depois do horário político obrigatório que acaba amanhã. 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Nascimentos do dia 30 de setembro. Eu falei de 29 na abertura, é 30 de setembro. Foi no 30 de setembro, último dia do mês. 1917, nascia Chacrinha.
1: Ué?
0: É, Chacrinha. Como é que era a frase dele?
1: Quem quer bacalhau?
0: Não,
1: quer...
0: tinha uma mulher que ele falava.
1: Terezinha!
0: Faleceu em 1988, Chacrinha. 1937, está de aniversário hoje, Daniel Filho, ator, diretor e produtor brasileiro.
2: Parabéns ao Daniel.
0: 1957, Chororó, da dupla Chitãozinho e Chororó, cantor brasileiro.
2: E nessa loucura
0: de dizer que não te quero, vou negando as aparências,
2: disfarçando as evidências.
0: Esse é o segundo hino brasileiro.
2: É.
0: 1977, completando 49 anos hoje, Tico Santa Cruz.
2: Aê.
0: Que também é músico, é vocalista dos Detonautas. E 1997, Max Verstappen, automobilista.
2: Parabéns.
0: Holandês, campeão aí da Fórmula 1.
2: Fórmula 1.
0: Grande Verstappen, que é casado com a filha do Nelson Piquet, né?
2: Isso. É.
3: Aniversariantes do dia.
0: Manda, Júlio.
3: Jorge Bueno, Rodrigo Maisonave, Michele de Souza, Carolina Brum, Eduardo Gabardo, Rádio Gaúcha.
0: Ia falar aqui também, tava na minha lista aqui.
3: Marta Rosinha, de aniversário hoje também. Karen Campos, Danusa Caminho, Cláudio Teitelbaum, de aniversário hoje também. Adriana Nunes, Giovana Rizon, ou Natália Gomes.
0: Beijo,
3: Beth Cine Lima, seria candidata nessa eleição, não foi mais. Beth está de aniversário hoje. Para fechar, o Leandrinho Rodrigues, dono de casa noturnas aí de Porto Alegre. Leandrinho de aniversário hoje também.
0: Muito bem. Grupo Desportista Aderir Rosário, abraço.
3: Aqui faltou alguns, é.
0: Emerson Viana. Eduardo Gabardo, tava na minha lista aqui também, meu amigo Paulo Medeiros, que é dono da PW Vídeo, produtora, sabe aqueles caminhões que ficam fora do estádio para transmitir para Globo, pro Sport TV?
2: Sim.
0: É da PW, o Paulo Medeiros é o dono da PW.
3: Caminhão é uma emissora de televisão.
0: É uma emissora de televisão, e o Paulo Medeiros tem 3 caminhões daqueles.
2: Bacana. Mandar um super beijo pros nossos ouvintes que estão de aniversário hoje, então aí segue o nosso parabéns a você, pros aniversariantes do dia. Um beijo beijo especial para o meu pai que está escutando agora a Jornal da Mix. Beijinho.
3: Escritório de Advocacia Vida Bandida. Churrascaria Boi Bandido. Ó, tudo bandido.
2: Tudo
3: hoje.
2: Bandido.
3: Floricultura Rosa Rosada.
0: Rosa Rosada
2: Rosa
0: Bandida.
2: Rosa Rosada.
0: É tudo temático hoje, é bandido.
2: Não, e aqui é o bicicletário. Aquele lá pra mim foi o melhor.
0: Pedala, Robinho. Pedala, Robinho.
4: O pessoal tem que ficar ligado aí pra pegar esses nomes pra abrir seu estabelecimento.
0: Eu gostei do bar do, né? Tio Beto Louco.
3: Era boliche, velho.
0: Boliche do tio Beto Louco. Vamos lá. Sai da calçada.
5: Olha essa rua aí, ó. Abre, abre, abre.
0: Sai da calçada, vagabundo. Hoje com uma novidade. A partir dos próximos dias, as atualizações do trânsito que a Josiane Oliveira vai trazer, ela vai ter um patrocinador, mas primeiro vão atualizar a audiência e na sequência a gente fala sobre isso.
2: Bora, boletim do trânsito agora às 7 horas 37 minutos no Jornal da Mix. Região metropolitana é o principal ponto de atenção hoje. Pedem bastante atenção na na BR-448, a rodovia do parque. Ontem aconteceu um acidente bem sério que provocou o bloqueio das duas faixas. Então, foi liberado já, mas o pessoal tá tendo que ir com calma, devagar, certo? Na Freeway, a operação de retirada de um caminhão preso na alça da nova ponte do Guaíba foi concluída durante essa madrugada e a rodovia foi liberada por volta da meia-noite. Em Porto Alegre, atenção para o Centro Histórico. A partir das 9 horas, as ruas Carlos Chagas e Chaves Barcelos terão um bloqueio total entre as avenidas Mauá e Júlio de Castilhos por causa das obras. Atenção também às áreas ribeirinhas do sul e extremo sul da capital, que estão sob alerta para a elevação do nível do Guaíba. Motorista, reduzir então a velocidade, mantenha a distância e confira as condições do trajeto antes de sair de casa, para chegar com segurança, obviamente, né? Esse foi o boletim de hoje. Qualquer atualização a gente traz aqui para vocês.
0: Vaza! 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
2: Baita projeto.
0: Deixa eu anunciar aqui no trânsito, a partir de hoje, a gente tá recebendo de volta um parceiro, já que há um ano esteve conosco aqui, conversando, nos presenteou, veio aqui, conheceu a rádio, trocou uma ideia com a gente, emocionou muita gente, e tá de volta hoje num grande momento, aliás, bem melhor do que o ano passado, né? O Fagner Leite, que é ninguém mais, ninguém menos do que o guri dos pudins.
2: Seja bem-vindo!
0: Aliás, um cara que tem leite no nome só poderia fazer um bom pudim de qualidade, como, né? É. Tudo bem, Fagner? Seja bem-vindo mais uma vez e agora nosso parceiro.
5: Cara, o que é o teu pudim, meu? Troquei meu tadinho hoje pelo teu pudim. Tá demais esse pudim, cara. O que é isso, meu?
2: É uma delícia.
0: Tu não conhecia o Pedrinho, né?
6: Não, tô conhecendo agora.
5: Se assustou. Muito prazer,
0: Se quiser levar contigo, pode levar, Fagner.
6: Não, pode ficar aí.
0: Mas, cara, seja bem-vindo a essa parceria que tá começando agora aqui com o Jornal da Mix, que ela seja duradoura, né? Assim como o teu negócio vem sendo, vem crescendo aí.
6: Gratidão por estar aqui mais uma vez. E nada mais justo, né? Que foi vocês que me ajudaram a também dar um start. Eu só tenho a agradecer e, tipo, agora que tô numa fase muito boa também, muito trabalho, a gente honra muito o que faz. Então, Deus... provém, as coisas estão muito bem, então não tem porquê eu dar segmento também longe de vocês. Então vamos junto nessa parceria daqui pra frente e bora lá.
3: Incrível, né, o que são as coisas, Fagner. A rádio, ela também aumentou muito do tempo que tu veio com a gente, a tua energia a também foi dobrou, a nossa, né, mais que dobrou, a audiência mais que da dobrou. Rádio. E o teu negócio evoluiu também, ele mais que dobrou. Cara, que coisa boa. Tu vê que quem faz o bem, quem trabalha, cara, o resultado é esse aí.
6: Sinergia.
0: É isso aí. Isso
2: no lugar
0: aí.
2: Certo a gente brilha, né? É perto de pessoas que elevam sempre.
0: E o Guri dos Pudins, né? A loja Guri dos Pudins do Fagner Leite tá abriu já em novo endereço, né?
6: Sim, mudamos. Começamos um start ali na Avenida Presidente Franklin Roosevelt, numa galeria ali. Hoje estamos com uma loja de frente na Avenida São Pedro e, graças a Deus,
0: que é uma sempre... das avenidas mais movimentadas de Porto Alegre.
3: Comércio muito forte, né?
0: Muito forte. E tem bastante gente indo comprar na loja física lá.
3: Os números só aumentam, cara.
2: Estávamos conversando nos bastidores que provavelmente teremos uma loja também aqui em Canoas. Olha
6: com
2: que sucesso.
6: Certeza.
2: Coisa boa.
6: Com certeza. Já estava nos planos agora de abrir no mês seguinte.
5: E Miami, Dubai, hein?
2: O Pedrinho vai te levar pra lá, hein?
0: O Pedrinho só pensa grande.
5: Vou levar a franquia lá pra Dubai, posso?
6: Bora, Pedro. Tá,
0: depois pra tu ter conversa. Uma ideia, Fagner, esse guri apareceu aqui, não sei da onde. Ele é filho de um trilhão que a gente não sabe quem é, porque ele não conta.
5: Uhum. Beijo, pai!
0: E final de semana ele vai pra Dubai, ele é snob.
6: Quer virar meu investidor?
5: Vambora! Depois que eu provei agora há pouco aqui, meu, que pudim, tá louco.
6: Gostou do leitinho na boca de manhã cedo?
5: Opa! Opa!
0: Toma, Pedrinho!
2: Ele adora, o Pedrinho adora
5: acaba
2: um leitinho.
5: Acaba de perder o investidor!
0: Toma, Pedrinho, se tu te acha malandro, não, levou no meio agora. Não,
5: perdeu o investidor, simples assim.
2: É só o todinho, né, Pedrinho?
5: É só o todinho.
0: Ah, cara, mas que bacana ver o teu crescimento aí, Avenida São Pedro, 763 em Porto Alegre. Dá pra pedir pelo iFood, dá pra pedir pelo WhatsApp. Pode passar o WhatsApp aí pra galera? Depois a gente vai bater todo dia nesse número aqui na...
6: Bora lá. 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
3: Mais devagar.
6: 9306. Não, agora eu vou pedir pro Pedrinho repetir.
5: Tu falou tão rápido, eu não ouvi nada.
6: 99765-765-9306.
2: 9306.
5: Agora eu vou falar. Fala. 99765-9306 ou 0612.
0: Muito bem. Eu quero saber no nosso WhatsApp, 51914318-74, quem aí ama pudim e quer conhecer aqui o Guri dos Pudins, manda pra gente aqui. 51914318-74, pra galera participar. Quem ama pudim? Qual o teu pudim preferido? Vamos ao cardápio, Fagner.
2: Cardápio.
0: Eu já tava fazendo alguns pedidos aqui, se tem pudim com coco... Aí
2: Instagram.
0: Ele já me disse que tem com coco, que vem com uma calda de ameixa junto.
2: Instagram é
3: arroba
2: guri dos pudins. Seguem lá, ó, arroba guri dos pudins no Insta.
0: Não, não, ele não sabe brincar. Pode falar aí, vai dando tuas ideias aí.
3: O cardápio, né? É surreal, cara, tá louco.
6: Bom, pra começar, né, ali a gente trabalha com uma linha mais que apetece a todos, né? Como o pudim é 100% artesanal, leite condensado e ovos, a gente trabalha mais assim, ó. Com tradicional, ninho, cappuccino, que é uma receita da casa, não vai comer em qualquer outro lugar. O coco, que é
0: coco,
6: o
0: bar.
6: Frigilado do nosso amigo ali com geleia.
0: Nossa
6: de ameixa.
0: Nossa senhora.
6: Coco seco na massa, fica bom.
0: Aquela crocância, né?
6: Nossa, é surreal.
0: E o coco fica no fundinho do pudim, assim, fica. Lá embaixo. Ah,
6: fica.
0: Ah,
6: porque como ele é mais aí, pesado, ele acaba descendo.
0: Aí, né? É outro nível.
6: E aí também temos outros. A gente pensa muito no bem-estar e da saúde das pessoas, né? Nós temos zero lactose. E agora também nós somos uma das únicas lojas de Porto Alegre que vai colocar no cardápio diariamente o pudim diet.
2: Ah, que legal. Pros diabéticos.
6: Exato.
0: Tu recebe muito pedido, assim. Ah, eu quero um tal pudim. Aí que tu nunca fez, aí tu começa a fazer...
6: Já
0: ou
6: teve.
0: É tudo sai da tua cabeça.
6: Já
0: assim.
6: Teve. Já teve. Mas o que que acontece? Às vezes tu acaba tentando, por exemplo, assim, um pudim de queijo brie com goiabada. Gente,
2: ai,
6: é surreal. Mas não adianta pôr no cardápio, que demora pra sair, então acaba não fazendo tanto.
0: Tem que ser sob encomenda.
6: É. Acaba sob não surtindo encomenda. Efeito.
2: Tá,
6: então...
2: Aquele que eu te perguntei da calda de frutas vermelhas, é qual?
6: É um composto de morango, amora e framboesa.
2: Ai, que delícia.
3: É de brincadeira. Surreal.
0: Não, ele não sabe brincar, né, Júlio?
2: Tem de pistache pra galera que curte?
6: Tem.
0: Chocolate.
6: Chocolate,
4: e
6: branco,
4: aquela novidade que tu falou que ia sair?
6: Calma.
4: Não pode falar
6: calma,
4: ainda.
6: Calma.
0: Calma,
6: ainda
0: Thaís.
3: Calma.
6: Calma
2: é
6: que
2: surpresa.
6: Isso vai ser...
5: Ai, ejaculação precoce. Calma aí. pudim!
0: Ah, o pudim de chocolate é bom também, pá.
6: Surreal.
0: É bom.
3: Pá de chocolate também tem seu
0: o
3: valor.
0: Cara, já tem gente falando aqui, ó, o recado bem de cima, Josi, falando aqui dos pudins,
2: vamos
0: ó.
2: Lá. É bom o pudim, eu gosto do tradicional e o de coco, a Marione mandou aqui pra gente.
0: Olá, Marione, compra do Guri dos Pudins, Avenida São Pedro, número 763.
2: @ Guri dos Pudins.
4: E isso tem aí. No iFood também, né?
6: Estamos no iFood.
2: E o Fagner falou pra gente que os que mais saem, né, o carro-chefe, então, é o tradicional e o leite ninho.
6: Exato.
2: Ah, o leite ninho a gente acabou de comer, inclusive.
0: Ah, eu tô com duas versões pocket aqui.
2: Eu também.
0: Duas versões pocket que depois todos eu vou saborear em casa aqui.
2: Eu vou fazer também.
0: É tipo um flan.
2: Vem na versão... Não, e é um mimo, né, essas embalagens, cara. Né?
0: É que bom um pudim, né, cara? Eu sou fã de... Sabe, eu já contei essa história aqui, eu acho, né? Lá pelos meus 17 anos, 16, 17 anos... O meu irmão tem 2 anos menos que eu, então ele tinha uns 14. E a minha irmã é 14 anos mais nova que eu. Então, 16, tira 14, ela tinha uns 2 anos. A minha mãe chegou assim, Ramiro, essa semana é teu aniversário, tu quer alguma coisa de presente? E eu, sim, mãe, eu quero um pudim só pra mim. Tu não toca, o pai não toca, o Beto não toca e a Raíssa não toca. Pedi um pudim só pra mim
2: um
0: de aniversário.
2: Um pudim pra chamar de seu.
0: Exato, ninguém, eu vou comer inteiro.
2: O legítimo, né, a gente falava, brincava, né, ou é o pudim da mamãe ou é o pudim da avó, né? Que a gente
0: exatamente.
2: Adorava, final de semana, reunir a família e...
0: Desses pedidos, assim, que tu recebesse, algum tu nunca tinha feito, fez pelo pedido e ele ficou no cardápio?
6: Sim. Cappuccino. Mas aí o que mais foi cômico foi que eu ia nos mercados e aí comprava aqueles potinhos prontos de tal lá e fazia, ficava uma... Desculpa, palavrão. Ficava
0: porcaria.
6: Uma bosta. Sim. Aí eu fui e comecei a desenvolver uma receita lá e, gente, de cappuccino, eu, Fagner, dizendo, é um dos melhores que eu tenho hoje.
0: Olha aí!
2: Coisa boa pra galera apaixonada por café.
6: Muito, surreal.
0: E foi por pedido, né? Um dia desse a gente pode, agora que o Fagner tá entrando aqui, né, como nosso patrocinador do boletim de trânsito, a gente pode daqui a pouco presentear a nossa audiência, até pro pessoal conhecer, né, essas versõezinhas pocket aqui, vamos combinar
2: versão
0: alguma coisa.
2: Versão final de semana, numa sexta-feira.
6: Partiu, bora. Bora.
0: Fagner, fica aí com a gente, participa até o final do programa aí, faltam 14 minutos para as 8. Mais uma vez, passando, segue lá, quem não segue ainda, @guridospudins, @guridospudins. Tem muita gente participando, daqui a pouquinho a gente vai colocar também. Mas agora eu quero receber aqui as meninas da Ultech School, que estão aqui para falar a respeito de mais uma edição do Masterclass que aconteceu ontem, com a Roberta Canosi, que é estilista, diretora criativa, fundadora do Ateliê 119, e a Belle Silveira e a Anne Ribeiro vieram para falar sobre o Masterclass e também da ideia marca, construindo um negócio com identidade. Foi esse o tema do Masterclass ontem, tudo bem, gurias? Bom dia!
7: Bom dia! Primeiramente, bom dia, é um prazer estar aqui
0: Belle.
7: Com vocês. É uma coisa muito importante, né, que a faculdade traz pra gente, é uma oportunidade muito grande e única, trazer o pessoal do mercado para dentro da UTEC e nos trazer esses aprendizados. Então a gente conseguiu conhecer muito sobre o mercado, principalmente da moda e de vendas para jovens, enfim, como entender o público deles.
0: É um ateliê de roupa jovem feminina para festas,
7: isso,
0: né?
7: Isso, eu sou cliente, inclusive, a Roberta.
0: Ah, é?
7: É, a Roberta era minha vizinha, então desde jovem eu compro minhas roupas lá no ateliê.
0: Olha aí, que
7: sim,
0: bacana.
7: Sim, eu adoro as roupas de lá também.
8: É lindo, são lindas. Eu tive a oportunidade, eu fui uma das apresentadoras.
0: Olha aí, que legal.
8: Foi muito legal a experiência, essa experiência que a UTEC nos proporciona, né? É incrível, eu nunca pensei poder fazer isso. Conheci a Roberta também, que era uma pessoa que eu admirava. Conhecer mais da história dela, a história do ateliê. Sensacional.
0: Inspirador.
8: Demais, demais.
0: E aí, como é que funciona essa a ideia da construindo o negócio com identidade? Assim, o Fagner faz isso, né? Tá construindo o negócio com identidade. Iniciou na época da enchente, a gente tava conversando aqui, agora é nosso patrocinador, o Guri dos Pudins. É mais ou menos sobre isso que vocês estavam vendo ontem, né?
7: Sim. Então, falando um pouco sobre construção, a gente já consegue trazer como foi criadas as masterclasses. Nas faculdades, normalmente, existem as palestras. Uhum. E algo que os alunos não conseguem gostar tanto e não conseguem se entreter assistindo. Então, a UTEC quis trazer essa oportunidade de trazer a palestra de uma forma diferente, trazendo os alunos para apresentar.
0: Mais interativa.
7: Isso. Sim. Então, cada masterclass, dois alunos da UTEC apresentam. Os outros alunos, eles fazem as fotos, fazem a cobertura de todo o evento. Então, é algo muito legal para a gente botar no nosso portfólio, principalmente. E é algo que a gente aprende, porque a gente consegue interagir com o convidado que está lá no palco.
0: E é só palestra alto nível, né?
8: Sim, nossa, cada pessoa que vem, a gente já está até ansiosa para a próxima, né?
0: Quem foi que teve aí que a gente estava falando esses dias, Júlia? Era o dono da CVC, né?
7: É o founder da CVC.
0: Founder da CVC.
8: E foi a nossa primeira masterclass convidada. Começamos muito bem.
0: Pois é, e agora a Roberta aí também, tu vê, já pegou a Thaís aqui, que é cliente. Ó, quanta gente não é cliente da Roberta, e vocês tiveram essa oportunidade de conviver com ela de pertinho.
7: Sim, a gente consegue também trazer diversas áreas, né? Dentro das masterclasses. Eu, por exemplo, tive a oportunidade de apresentar uma masterclass com o Mohamed Pahini, que é o CEO do Moinhos de Vento. Então a gente conseguiu ver a trajetória dele desde o início, porque ele participou de vários trabalhos diferentes, de diversas áreas. Então a gente conseguiu ver como ele chegou no meio da saúde. E é muito legal ver o público que acompanha as palestras, porque cada palestra tem um público diferente, né? Mais da área. Ontem tinha um pessoal mais focado na moda, um público mais feminino. Na que eu apresentei com o Mohamed, teve mais alunos de medicina.
0: Uhum.
7: Então é algo muito interessante, assim, de estudar.
0: Bacana. E tem previsão para próximos já? Já sabem quem será o próximo Masterclass?
7: Ainda está sendo tudo organizado. E a gente vai revelar o próximo convidado e as próximas datas no Instagram da UTEC School. Então, quem quiser acompanhar, sigam lá, @UTEC School, em todas as redes sociais.
0: E TikTok também, né?
7: Isso.
0: Vocês trabalham bastante com TikTok, né?
7: Sim.
8: Também.
0: É @UTEC School também? Mesma
7: sim,
0: coisa?
7: Sim.
0: Tá. E também, quem quiser ver alguma coisinha, a gente tem algumas imagens na Ubra TV oficial, ali no perfil da Ubra TV. A gente acompanha, já é o terceiro Masterclass que a gente está ali fazendo a cobertura, então dá uma olhada lá nas redes da Ubra TV também. Parabéns, gurias, pelo trabalho aí, espetacular, que estão fazendo.
7: Obrigada.
0: E sucesso sempre, né? Fiquem conosco, tem mais 10 minutinhos de programa, participem da dinâmica do programa
7: aqui. E quem quiser também participar das próximas Masterclasses e entrar para esse mundo da UTEC, as inscrições para o processo seletivo do primeiro semestre de 2027 já estão abertas.
0: Isso.
7: Então entrem no nosso Instagram e no link da bio tu consegue já fazer a inscrição do processo seletivo.
0: E tem o site que é utecschool.com.br, também dá para fazer a inscrição por ali. Te adianta, né? Porque são vagas limitadas, tem um processo seletivo, então tem que entrar em contato o mais rápido possível. Gurias, parabéns, obrigado, participem do programa aí.
7: Obrigada.
0: Vamos junto, que a gente tem recados de WhatsApp para botar aqui. Eu vou começar pelos áudios, tá, Josi?
2: Claro!
9: Bom dia, Rádio Mix. Bah, eu amo pudim.
0: Olha aí,
9: o tradicional
0: rendeu.
9: Mesmo. Lá em casa, minhas filhas também adoram pudim. Modéstia à parte, eu faço um pudim maravilhoso. Bah, Júlio, dessa vez eu vou dizer assim, se tu quiser, eu quero pro pudim. Não vai ser pra ti. Essa vez eu quero conhecer o rapaz do pudim.
0: Olha aí, ó.
9: Pudim é uma sobremesa maravilhosa.
0: Te botar em contato com ele.
9: Bancada, e até mais.
3: É tiroteio pra tudo. É o Gélis, é o Júlio, é o guri dos pudim. Que desespero, meu Deus do céu.
0: Mas vou botar em contato com o Fagner aqui. O Fagner, se quiser, o Fagner quer.
3: É. Fagner é parceiro.
0: Olha aqui, ó.
10: Bom dia. Gostaria de participar aí dando a minha opinião do pudim.
0: Opa,
10: que o meu preferido é o de leite ninho. E também dizer aí o meme do Pedrinho, que é o seguinte, ó. Ontem ficou faltando esse. Pedrinho, tu tá igual o vento minuano. Tu só passa e faz barulho. Tu não derruba ninguém.
5: Eu sou muito jovem pra derrubar alguém ainda. Eu sou um minuaninho.
0: Só passa, faz barulho e não derruba ninguém. Vamos lá com os recados, Josi.
2: Bora, vamos lá. E a galera inteira participando aqui, que bacana.
0: Só pro Fagner e as gurias entenderem aqui, ontem a gente deu uma lista de apelidos de colegas de trabalho. Tipo, cartão de memória vazio, ele até tem espaço pra armazenar, mas não armazena nada. É esse tipo de coisa, assim.
2: Ó, a Marione mandou pra gente aqui, ó.
0: Olá,
2: é
0: Marione.
2: Ele mesmo que faz o pudim, de onde ele teve a ideia de vender?
0: Pô, essa história é bacana. Começou na pandemia, na enchente, né? E é tu mesmo que faz, né?
6: Sim, sou eu mesmo que faço.
2: Que legal. Ele foi, na verdade, convidado para um churrasco, para uma confraternização, e aí cada um levava, ele teve a brilhante
0: só
2: ideia.
0: Só tinha uma lata de leite condensado e que
2: de
0: mais?
2: De levar o doce. E...
0: olhou no YouTube como é que fazia.
6: Não, uma receita.
2: É receita da família,
6: ah, tá.
2: Né?
6: É, uma receita de família.
2: E aí, não teve quem não se apaixonasse e aí te falou, né? Tu vai ter que vender isso.
0: No churrasco grupo, do condomínio,
3: no,
0: né?
3: No grupo de WhatsApp do condomínio, começa no dia seguinte, ele já vendeu 4, depois foi 8, 12 e assim foi.
6: Não, me diminui.
2: E não falou, não, diminui.
3: 4, 12
2: e hoje, quando tu é convidado pros lugares ainda, a galera diz assim, ah, o doce é contigo.
6: Pior. Pior que sim? É sempre assim.
2: É, já olha assim, ó, traz pudim.
0: Mas tu sabe fazer um churrasco ou tu só sabe fazer pudim?
6: A verdade?
0: É,
2: a verdade.
0: Esquerda. Hã? Zero à esquerda.
2: Por então, isso que o pudim é
0: então
2: tão
0: nós
2: bom.
0: Vamos fazer um churrasco pra ti e tu traz a sobremesa.
6: Não, eu tenho dois pontos da carne. É. Ou sangrando.
0: Ou torrando.
2: Muito bom. Nós temos aqui. Bom dia, seus lindos e lindas. Pudim de ninho e tradicional são os melhores. Quem mandou aqui pra gente foi o Bruno. Bruno, nosso ouvinte. Temos mais um aqui.
0: Olá, Bruno.
2: Bom dia, pessoal. Amo pudim tradicional, mas esse de maracujá do guri vi no Insta agora. Mexeu com as lombrigas aqui. Preciso provar o de cappuccino. Sim, queremos pudim de presente, por favor. Nós vamos trazer aqui pra vocês, ó, numa sexta-feira.
0: É um desafio, não é na moleza, assim, pra levar um pudim do guri dos pudins.
2: Quem mandou pra gente foi a Sara. Vai prestando atenção que a gente pode perguntar como é que foi a história da criação do guri dos pudins, ó. Quem tá escutando hoje aqui.
0: Eu tenho uma ideia pra dar de presente esse pudim aí, que foi o Guto, que conversou contigo lá junto com o Júlio, que me deu. Quando a gente tiver na mão, a mão já todo esse processo aí, eu vou divulgar. Vai ser difícil, mas vai ser legal.
6: Bora lá.
2: Bom dia, Felipe aqui, sou segurança do prédio. Pudim é a melhor sobremesa caseira que existe. E o da minha mãe é o melhor do mundo. O guri dos pudins, que lute. Um forte abraço.
3: Senão... Ia convidar ele pra comer. Exato. Um pudim aqui com a gente. Depois desse desaforo.
0: Perdeu a chance.
2: Se não deixar um pudim pro guarda, não entra mais no prédio. Abraços.
0: Ah, é uma brincadeira.
2: Foi o Felipe.
0: Né?
3: Ah, tá. Vai levar.
2: Felipe aqui brincando
0: aqui
2: com a gente.
0: O Felipe aqui de baixo, querido.
2: Um queridão. Hoje eu tava chegando, tava de bom dia, daí ele tava indo embora e disse assim, boa noite, né, que agora tu vai descansar. Bom dia, que top o empreendimento. Meu filho de 17 anos começou o negócio dele, está fazendo torta de bolacha com ganache de chocolate no pote. Ó, nosso ouvinte aqui, ó. Começou essa semana, mandou aqui pra gente, então, ó, o do Wagner. Wagner Schmidt.
3: Sucesso aí, Wagner.
2: Sucesso.
0: Não é Fagner, é Wagner.
2: Na hora que eu fui falar, eu disse não.
0: Eu já
2: é
0: te
2: pai.
0: Perguntei se teus pais botaram esse nome por causa do cantor. Óbvio que sim,
2: claro,
0: né?
2: Claro que sim.
0: Quem dera ser um peixe para em seu límpido aquário mergulhar.
2: Fazer borbulhas de amor. Troca o churrasco pelo pudim. Vem pro prédio 6, Maninho Churrasqueiro.
0: Oh, aí, Pedrinho. Maninho se botando aí, Pedrinho.
5: Passa a bola aí, ó.
0: O poeta.
2: Bom dia, pessoal. Pudim é meu doce perfeito. Abraços da Thaís. Quem mandou foi o... Abraços pra Thaís. Quem mandou aqui foi o Rudy. Bom dia, Rudy.
0: Olha, tu movimentou o WhatsApp aqui, hein?
7: Abraço.
0: Movimentou o Instagram, movimentou tudo. Tem que vir mais vezes aí.
2: Tem que vir mais vezes. Não tem como não, né? É uma doçura, adoçar o dia.
0: Vocês, gurias, gostam de pudim?
7: Ai, eu amo.
0: É? Qual é o teu preferido?
7: Agora eu já fiquei com vontade de provar o de maracujá. Falou que tem de maracujá,
6: morango.
7: Já ganhou meu coração.
0: É? Gosta falar. De maracujá, é?
7: Sou apaixonada.
0: Ah, eu não gosto de maracujá.
7: Minha fruta favorita.
0: É mesmo?
7: Aham.
0: O que mais ali pelo que a gente passou de cardápio aqui?
2: Tem caldas vermelhas.
7: Olha, mentira que tem um pudim.
0: Olha aí, ó, tem pudim. As gurias da Altec vão ganhar um pudim agora aqui.
7: Que delícia.
2: Esse é o de leite ninho.
0: Esse é de leite ninho, esse aí é...
7: Bah, leite ninho também.
0: E tu, Belly?
7: Eu vou um pouco do contra, eu não gosto de pudim.
0: Ah, não acredito.
7: Eu como por ela.
0: É que tu nunca comeu esse aí.
2: É que tu não comeu esse.
7: É, eu acho que eu vou ter que provar.
0: Tu nunca comeu esse aí. Mas tá aí o pudim. Você também aí, 51914-1874, mande aqui. A Anne vai comer sozinha, pelo jeito, né?
7: Pelo jeito, vai ter que comer por mim.
0: Mas tá aí, tem o pudim. E nós também recebemos um mimo aqui, né? Mini pudins pra gente comer em casa aqui também, ou guardar na geladeira ali. Do Júlio.
3: O Lucas não veio, acho que se ferrou, hein?
0: O Júlio perdeu. Bah. O Lucas perdeu.
3: Perdeu o Playboy.
0: Bem feito, Lucas.
2: Mas quem é que vai
0: não,
2: comer
0: o dele?
2: Não,
0: eu falei com ele. Pior
6: o
0: que
6: Pedrinho.
0: Eu falei...
2: O Pedrinho
6: vai comer do Gil.
0: Eu falei com o Lucas no horário político, ele tava realmente liquidado de ontem, foi até tarde a gravação. E eu disse pra ele, não precisa vir. Sabia que ia sobrar pudim. 2 minutos
2: que pra... Que sacana, hein? Pra roubar o pudim.
0: Gente, eu vou entregar aqui, porque eu tenho entregue atrasado. Fagner, muito bem-vindo. Demorou, mas fechou essa parceria, né?
6: Uma hora, grato.
0: Uma hora a gente ia se acertar. Nos acertamos e agora tá aí com a gente, anunciando no trânsito.
6: Só tem uma coisa, rapidinho.
0: Fale.
6: Hoje é o dia do... X9?
0: Ah, pode contar.
6: Acabei de ficar sabendo aqui que quando eu falei sobre estar aqui, foram pesquisar sobre mim na internet.
0: Eu.
2: Mas o nosso repórter investigativo.
3: Aquela primeira vez.
2: A primeira vez, sim. Porque eu cheguei, né? Eu disse, gente, olha só, tem um ouvinte que ele quer trazer um presente pra gente, um pudim. E aí o Ramiro, ai, mas é coisa de comida, a gente tem que cuidar. E aí ele foi atrás e descobriu a tua bela história, né?
0: Era um ano que tava se desenrolando, ano passado, o ano que tava se desenrolando o negócio do bolo com arsênico, aquele de arroz e sal.
2: É,
0: aí eu falei, pá, receber coisa de gente que a gente não conhece. Depois, claro, a gente foi conhecendo o Fagner, tudo, né?
2: A fada madrinha fui eu, ele foi atrás da história.
0: Eu confesso que o X9 é verdadeiro.
2: É verdadeiro.
0: E eu fiquei desconfiado, porque a gente não conhece, né?
2: Não, e de fato, né? Coisas de comida, de pessoas que a gente não conhece, né? E eu nem me liguei quando o Ramiro... Não, mas eu fui, gente, a história dele é muito legal. Não. Vale
0: e
2: a pena.
0: Eu liguei pro Fagner pra entender quem era ele, por que ele queria nos oferecer aqui. Lembra que eu te liguei, né?
6: Sim.
0: Eu desconfiado, mas liguei. Mas é verdade, depois deu tudo certo, fechou todas, né? Nos conhecemos e tá aí agora nosso parceiro. Seja bem-vindo, Fagner.
6: Muito obrigado.
0: Arroba guridospudins no Instagram. O WhatsApp qual é mesmo? Repete pra nós. Depois eu vou anotar no roteiro e vou ter sempre comigo aqui.
6: É 51997659306.
0: Perfeito.
5: Então... 99765-9306.
0: Pode falar, Anne.
7: Aprovado o pudim?
8: O pudim é maravilhoso. Gente, vocês têm que provar, sério.
2: É muito bom.
0: Então tá, Julinho, abraço.
3: Abraço, até amanhã, quinta-feira amanhã, hoje quarta-feira.
0: Pedrinho, vaza, Pedrinho.
5: Tchau pra ti, Jamer. É, aqui, ó, os guris do pudim foi pra Avenida São Pedro e tu tem que ir pro Hospital São Pedro.
0: E tu tem que vazar daqui, some.
5: Tchau pra ti,
0: pega o jatinho aqui e some. Tchau, Josi, até amanhã.
2: Até amanhã, pessoal. Sigam lá, @MissJosi no Instagram.
0: Tchau, Thaís, até amanhã.
7: Tchau, até amanhã, pessoal.
0: Eu sou o Ramiro Ruxo e volto com vocês amanhã, às 6 horas da manhã. Volte conosco pra se informar, pra se divertir e participar também. Aquele abraço, 107.1 FM, a Rádio da Ubra, todo mundo...

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12: Bora de atualizações do trânsito aqui no melhor mix do Brasil. E se liga se vai pegar a freeway no sentido à capital, porque a movimentação é um pouco mais acentuada entre a Assis Brasil e a BR-116. Não para por completo, mas vale uma atenção a mais por ali, que também vai ser necessária na Castelo Branco. Tem um fluxo bem intenso, começando ainda na altura da Arena e seguindo até a região da rodoviária. E se liga que tem relato de acidente nesse trecho, que acaba impactando ainda mais no fluxo. A chegada à capital pela Zé da Jarros, na região do aeroporto, também conta com uma circulação maior de veículos. 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
1: Bom dia, Rádio Mix, que é a Tayla de São Paulo, Zona Leste, indo trabalhar, pegando um trânsito. Gostaria de ouvir The Fade of Ophelia, da Taylor Swift. Bom dia pra vocês.

0: Dira, que tá aqui com a gente, a Vanessa de Campina Grande, na Paraíba, tem o Giovanni de Bebedouro, São Paulo, e o Eugenilson de Passos, Minas Gerais. E você, tá onde? E o que você quer ouvir? Manda o seu áudio aí.
1: Bom dia, Rádio Mix. Aqui é o Guel de Osasco. Gostaria de pedir aí Link Park. Valeu, Rádio Mix.

0: 83408000. A gente volta já.
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14: Vem que tem mais atualizações do trânsito nesse quartou. E se liga na Carlos Gomes no sentido ao aeroporto. Por ali a movimentação já é mais acentuada. Desde a saída da Protásio Alves até a altura da Plínio Brasil Milano. O que pede uma certa redução na velocidade, além de uma atenção a mais. Que também vai ser necessária no sentido contrário. Mas agora é na Dom Pedro II que tranca. Entre Benjamin Constant e Cristóvão Colombo. Na própria Plínio, no sentido ao centro, no sentido a 24 de outubro, também tem uma movimentação mais intensa. Se liga por ali, viu? 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Não sai daí, já já volto.
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1: Olá, pessoal da Mix. Aqui é o Paulo de São Carlos. Eu estou no meu carro para buscar a minha netinha, ouvindo a Mix FM. Gostaria de ouvir a música da Adele, Satisfying to the Ray. Muito linda, e ofereço a vocês todos, esse pessoal legal aí. Abraço.

0: Mix agora 9 para as 9 é a Madonna, This Eteria.
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0: Sem mais gente participando aqui do Pede no Zap, muito obrigado a você que tá mandando sua mensagem. O Denner, ele é motorista de aplicativo em Gravataí, no Rio Grande do Sul. Tem o Leandro de Pituba, no Pará. O Kleber tá em Porto Alegre e o Cristiano em Ribeirão Preto, São Paulo. Pra participar do Pede no Zap é só gravar o seu áudio, hein? 11 98340 8000. Que nós vamos ouvir agora?
2: Fala, Rádio Mix, meu nome é Marcelo, tá falando aqui de Uberlândia. Eu gostaria de pedir alguma do NX Zero.

Mix, agora 6 para as 9, NX0 Sendo Time. 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
8: Vamos que vamos de mais atualizações do trânsito e se liga se vai circular pela Avenida Ceará no sentido ao centro. Bem próximo da Avenida França, a movimentação é bem acentuada. Por ali tivemos o registro de um ônibus parado com problemas mecânicos, o que acaba impactando ainda mais no fluxo e pede uma certa redução na velocidade, além de uma atenção a mais, que também vai ser necessária na zona norte da capital. Na Assis Brasil, no sentido ao centro, tem um fluxo mais acentuado, bem próximo do Terminal Triângulo, em direção ao Viaduto Berici. A Sertório até é alternativa, mas também tem lentidão. 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

0: Mix agora 9h25, é o Bruno Mars, a Just Might.
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0: E aí, o novo filme de Resident Evil, baseado na famosa franquia de games que já está em cartaz nos cinemas, é bom? Então, se você já jogou esse jogo alguma vez, vai reparar que tem algumas diferenças que podem incomodar, mas esse filme consegue reproduzir de forma brilhante a experiência de jogar Resident Evil, como a câmera em primeira pessoa, o personagem principal economizando balas, o que nos leva a quem nunca jogou. Se é o seu caso, não precisa ter jogado pra gostar, porque você vai encontrar um filmaço de terror de dar pulos na cadeira mesmo, com um visual incrível e criaturas muito bem feitas, e usa de forma inteligente alguns elementos da trama original. Na história, o entregador precisa levar uma encomenda ao hospital e no meio do caminho se depara com um surto de um vírus mortal, e aí é uma luta por sobrevivência. Apesar do roteiro surpreender, o protagonista podia ser mais interessante e o final vai dividir opiniões, mas eu recomendo o filme Resident Evil em cartaz nos cinemas. Eu sou o Diego Barone, apresentador da Rádio Mix, especialista e fã de filmes e séries, e comigo você não perde tempo procurando o que assistir no cinema ou no streaming.
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4: Bora de atualizações do trânsito e se liga se vai acessar a capital pela Castelo Branco. Não tem jeito, porque por ali a movimentação é bem acentuada, começando ainda na transição com a Freeway e seguindo até a região da rodoviária. Se liga porque mais cedo tivemos o registro de uma ocorrência por ali. Se trata de uma colisão lateral entre carro e caminhão, o que acaba impactando ainda mais no fluxo. A Zaida Jarros, região do aeroporto, até é alternativa, mas também conta com lentidão. Falo rapidamente do motorista que acessa a capital pela Rua da Conceição. Movimentação bem intensa por ali. Se liga e vai de boa. 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

0: é o som da Rihanna com o Drake, Work.
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4: Muita atenção para bloqueios nas ruas Carlos Chagas e Chaves Barcelos por conta de serviços entre as avenidas Mauá e Júlio de Castilhos. Para manter a circulação, a EPTC fará a inversão do sentido da rua Vigário José Inácio entre as avenidas Mauá e Júlio de Castilhos, permitindo a conversão à esquerda. O motorista que segue pela Júlio de Castilhos precisa acessar a Mauá em direção ao centro e também a Zona Sul poderão utilizar a rua Coronel Vicente como alternativa. Então já sabe, atenção redobrada se vai circular pelo centro histórico. 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Logo, logo tá de volta.
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0: deles. 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
4: Bora de mais atualizações do trânsito aqui no Melhor Mix do Brasil. E fica ligado se vai circular pela Avenida Carlos Gomes. Porque bem próximo da rua Anitta Garibaldi, no sentido ao sul, em direção aos bairros, temos uma ocorrência em atendimento. Se trata de uma colisão envolvendo dois carros. A movimentação por ali é mais acentuada, então já sabe, tem que ter uma certa redução na velocidade. Chama atenção ainda para a Avenida Bento Gonçalves, porque temos uma segunda ocorrência. Uma colisão entre carro e caminhão, bem próximo do acesso para o campus do Vale da Urgs, no sentido ao centro. Atenção redobrada por ali. 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

0: Mix Bruno Mars e Rose APT, são 11h26.
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2: Pergunta do Leandro, de São Paulo. Se você tivesse que cortar uma coisa do orçamento de um brasileiro hoje, o que, que seria?
3: Cara, é difícil falar uma coisa só, porque cada um tem uma realidade, prioridade diferente. Então eu vou dar três respostas, tá? Primeira, eu evitaria usar cartão de crédito, porque parece inofensivo, mas quando chega a fatura, que aqui no Brasil é em média R$1.500 por mês, ele pode se tornar o maior gasto dos brasileiros, né? Então foque em não parcelar as coisas. Isso é o que mais tá ajudando meus seguidores a saírem da pobreza. Segunda, eu prestaria mais atenção naqueles gastos pequenos relacionados às compras no débito automático. Sabe aquelas assinaturas, streaming, aplicativo, compra recorrente? Parece bobeira, mas se você tiver muita conta programada assim, pode engolir uma boa parte do seu salário. E a terceira resposta tem a ver com a alimentação, que é um dos maiores gastos dos brasileiros, tá? Você não precisa parar de comer, mas presta atenção nisso. Será que o mercado que você vai realmente é barato? Não vale a pena comprar tudo num atacadista ou por aplicativo? Aqui em casa, eu e a minha esposa estamos economizando uns 30% desde que a gente começou a fazer compra pelo aplicativo. Então, pode ser um item importante para você prestar mais atenção. A fatura do cartão, que é o que mais lasca os brasileiros, os pequenos gastos é o que muita gente nem percebe que tá gastando, e a alimentação é uma coisa que pode dar para economizar sem abrir mão da qualidade.
4: Se você tiver alguma dúvida, manda uma mensagem pra gente no WhatsApp da Mix, 11 98340 8000, e me segue nas redes sociais, Primo Pobre no YouTube e @ Eduardo Feldberg no Instagram.
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9: Hidratação também é cuidado. Manter seu pet bem hidratado é essencial para a saúde. A água ajuda no funcionamento dos órgãos, na digestão e na regulação da temperatura corporal. Deixe sempre água fresca e limpa disponível. E nos dias mais quentes, fique ainda mais atento ao consumo do seu cão ou gato.
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3: 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Começando mais um cafezinho hoje, dia 30 do 9. Na pauta era 15 do 9, tudo certo, né, cara? Dia 30 do 9. 30 de setembro, dia de cafezinho no palco.
11: Calma,
3: cafezinho no palco.
12: Café sem filtro.
3: No nosso menino Boteco Comedy a partir das 20h30, né?
11: Buraco assim,
3: vai chegar às,
12: Em Canoas.
3: Boteco
11: Comedy Full Fighters.
3: Portanto, hoje é um dia muito especial pra gente, cara. E pra mim foi muito especial ontem. Então, foi toda uma semana muito especial. Porque, inclusive, meu aniversário sexta. Que baita semana. Só que eu tô muito na merda.
11: É, mas o Capu vem de uma gravação de DVD. Vou falar a real, Capu. Modéstia à parte. O pai farma aura,
3: ah,
11: né?
3: Ah, meu, eu já falei...
11: Eu trago outra xé, né?
3: Eu falei bem de ti pelas costas, inclusive falei agora também pra galera aqui, parei o estúdio pra dizer isso. Cara, ontem tivemos participações incríveis. Vai, eu vou esquecer alguém, mas vou tentar. Ernesto Fagundes, cantando Eu Sou do Sul, foi muito brabo, tá, sabe? Teve ele, Klaus Vanessa, foi muito legal. Opa. O Marcel, a Tef, o Ed Carlos, o Rafa Malenotti...
13: E o Simon.
3: O meu irmão Simon soube 24 horas antes da música ele ia tocar. Ele subiu no palco, ele botou a porra abaixo.
13: Não, e outra coisa, obrigado. Coordenou o público.
3: Isso que é legal.
13: Ele subiu e falou, ó, palminha aqui, blá, blá, blá.
3: Vocês
13: falam
3: de
13: você
3: fazer
13: chá,
3: tá
13: muito
3: ligado?
13: Foda,
3: meu, brabo.
11: Sabe o que aconteceu? Que quem perdeu de ver isso? A Ana e o Billy, que nunca vão curtir o teu trabalho, chefinho.
14: Eu não
12: agora
14: fui convidada.
12: Falar, o que eu falei no primeiro...
11: Não, o Billy não, só
3: eu
11: Ana.
3: Só
11: Billy
3: aceito
11: vai Billy
3: quem não vai quando tem filho.
14: Eu não fui convidada, eu queria deixar isso bem
3: claro. Ah, meu, que ridícula, cara.
14: Em nenhum momento chegou no meu WhatsApp, olha só, tá o horário.
3: Eu não sei
14: nem onde é.
3: Chegou em algum de vocês no seu WhatsApp?
11: Chegou. Não, chegou. O cara querendo mentir pra ajudar. Chegou.
14: Mas tu foi convidada pra cantar. Eu não recebi nenhum convite de, ó, tá o horário, tá o lugar. Eu não sei nem onde fica.
15: Eu pensei na possibilidade de ir ontem, mas como essa semana eu tenho show hoje, amanhã, na sexta, é muito tempo longe, tipo, de noite.
3: Você tem um filho, pô.
15: Exato, por causa do bebê. Mas eu cheguei a pensar, tipo, cara, eu acho que eu vou lá, mesmo sem ter sido convidado. Porque eu também não fui convidado.
3: Cara!
15: Não fui convidado também.
3: Ô, meu, ninguém foi convidado à empresa, porque a empresa conta...
14: Mas como é que a gente vai se a gente não sabe o horário e o lugar?
3: É só tu seguir as redes sociais da
11: gente, empresa? Desculpa cortar, mas eu acho que a gente tá tendo uma oportunidade muito fera aqui.
15: Opa!
11: De colocar a Amanda ali e entrevistar tudo sobre o Gélis dela.
3: Amanda, senta! Gente, a Amanda, que é a nossa social media. Exatamente, a nossa social media aqui também. E a nossa...
15: Social media.
3: Primeira dama.
15: Não, a gente não...
11: Não sabemos.
15: Tirando do armário.
11: Ela tá conhecendo o Gélis.
14: Eles deram
15: o selinho, ninguém sabe.
11: Exato. Eu já beijei o Billy já. Ó, Amanda, primeiramente, um prazer estar aqui com a gente. Falar uma
12: Qual o tamanho da peça?
11: Tem ap... Não,
14: que isso?
11: Tem algum apelido que o Gélis chama de alguma coisa carinhosa?
16: Amorzinho.
12: Ah, que nojo!
14: E tu chama ele como?
16: Gatinho.
12: Que nojo!
11: Tá, e o Gélis toma quantos banhos por dia?
16: Eu tô muito pequenininha aqui. Oi?
11: Ele toma banho todo dia?
14: Aumenta a cadeira, ele abaixa.
15: Pega o conforto pra ela lá.
14: Ele abaixa a cadeira.
3: Olha aí, apareceu.
12: Ele ronca?
16: Não, ele faz assim, ó.
11: Isso é um peido.
14: Isso é peido.
11: Isso é peido.
15: Isso é quase que um. Como é que chama isso aí de tipo quando tá aliviado de alguma coisa?
14: Mas o
15: é um
14: homem,
15: suspiro.
14: Quando ele ronca.
15: É um suspiro, né?
14: O ronco ele vem junto com. Vem junto, é meio que um combo.
11: Eu tava dormindo com a Jennifer esses dias, eu acordei com o meu peido.
3: Bah,
14: agora, finalmente, também, mais uma mulher nessa bancada pra gente acabar com esses homens.
11: Isso. E o Gélis, ele. Como é que tá essa questão?
12: Qual batata na perna maior? A esquerda ou a direita?
3: Batina,
12: a direita maior?
16: Nem sei, eu só falei.
11: Qual é uma coisa que tu sente sem ser a demonstração de amor falada que tu sabe assim, ele tá fazendo isso aqui porque
14: ele me ama,
12: ele gosta de mim muito.
16: Ele compra coisas pra mim, tipo de comida.
3: Isso é importante.
14: Isso é muito importante.
3: Quais são aqueles negócios que a galera fala que é demonstração de amor? É toque, físico?
15: É a linguagem do amor, né?
3: Qual é o nome daquilo? Tem três coisas, né?
16: A linguagem do amor do Gélis é fazer churrasco.
11: Ele odeia a gente.
3: Esse homem não me ama. Não, eu não me ama faz 10 anos já que não me ama.
15: E me diz uma coisa.
3: Eu fui.
15: Me diz uma coisa que te encanta no Gélis. Isso aqui é muito legal. O Gélis é muito legal. Uma qualidade assim, que te encanta.
11: A morcilha.
16: Eu acho que ele tem um coração muito bom.
15: Ele é bondoso.
14: O amor é lindo, né?
15: E eu não quero te expor, não quero que tu fale um defeito do Gélis. Jamais faria isso com você nem com o Gélis. Mas me fala uma qualidade menor que você removeria dele. Acho que tu, essa qualidade que tu precisa ter, Jéssica, pode tirar.
14: Ai, que difícil.
17: Nossa, cara, que pergunta.
11: Três mamilos.
14: Nossa.
17: Uma qualidade que não vai fazer falta, talvez?
15: Não vai fazer falta.
14: Fumar.
11: Fumar. Cabelo.
14: Não tem como remover o que já foi removido, né?
15: Simplesmente entrou, chamou a mina,
17: entrou,
15: foi embora.
17: Entrou, chamou, não. Vem aqui.
11: Agora, todos contra o nosso... Filmmaker Thiago! Thiago!
17: Hoje estamos aqui mostrando quem são os bastidores do cafezinho, porque o Jéssica teve que sair por algum motivo aqui, técnico. Então,
14: agora ele quer fechar a porta.
17: Quem são? Eu nunca fecho a porta. Quem são nossos estagiários?
11: Pra quem não sabe, o Mix aqui, nosso estúdio, é também onde é os programas de TV, tem muitos estúdios, então rola muita coisa ao mesmo tempo. Daí, às vezes,
17: e o Jéssica é o operador de áudio também da TV.
11: É, a gente tá sempre.
15: O Jéssica é o pai do Cris, né? Ele tem vários.
17: É. E o Thiaguinho, ele é o nosso filmmaker, nosso produtor e também o cara que vai, enquanto entrevistamos ele,
14: ele gravar tá trabalhando.
11: A voz mais esses sensual. Vídeos que vocês adoram, que tem milhões de acessos, é o Thiaguinho
17: que faz. Gente. Guri é brabo.
12: E ele tem o jeito de falar mais sensual possível. Thiaguinho, fala no microfone pra gente, grava um videozinho.
17: Dá um izinho.
18: Billy, faz um videozinho.
17: Olha aí, meu.
12: Olha aí.
17: Meu, eu dei uma ovulada rápida aqui.
11: É quase aquele bagulho.
15: É o privacy, né?
17: Eu dei uma ovulada rápida.
11: É aquelas maquininhas.
18: Billy.
15: Ô, Thiago, conta pra mim, o Brasil quer saber como é que tá o coração, Thiago.
18: Começou assim, cara.
15: Ué?
18: Risado de eles pra me salvar.
14: Começa agora, então, o Tinder pro Thiago. E eu quero que tu fale... três qualidades tuas, que tu fala assim, se eu tivesse que fazer essas qualidades pra alguém...
12: É, essa é a bio do Thiaguinho.
14: Por exemplo, Eric, dá três qualidades tuas.
15: Eu sou lindo,
11: tá.
15: Eu sou engraçado.
11: Concordo.
15: E eu mantenho elas acordadas a noite inteira.
11: Tá. Peidando também.
14: Bola, três qualidades tuas.
11: Eu sou alegre, faço as pessoas serem felizes.
15: E com essa bunda.
11: E sou muito amoroso.
14: Tá, Billy.
12: Eu sou engraçado, eu danço muito.
11: Verdade.
12: E...
11: beija na boca como ninguém. Foi mal.
14: Cabu!
17: Eu sou limpinho. Qualidade. Uhum. Cara, eu sou muito insuportavelmente prestativo.
11: Oh, sabe esconder bem, mulher?
17: Romântico pra cacete. Isso é um problema sério.
15: Ah, isso pega, cara.
11: Será mesmo?
17: Sou ruim pra cacete. Uhum. E priorizo muitas pessoas perante a minha presença.
14: Agora é tu, Thiago. Eu te dei várias oportunidades pra te pensar. Vai.
18: Eu acho que sou uma pessoa muito carinhosa, muito bondosa.
15: Ah, é verdade.
18: Eu sempre coloco as pessoas... e na minha frente, né? Eu sempre vou priorizar.
11: Assim. Ah, atrás fica meio chato.
14: Achei um discurso meio Miss.
17: Oh, meu.
14: Eu quero mudar.
17: Aí
14: leio
17: o Pequeno Príncipe. Eu quero a paz do
11: resumindo,
17: mundo.
11: Ele gosta de estar sempre coxando as pessoas.
15: Mas é como ele se comunica no microfone, mas nunca quer dizer que é mentira o que ele tá falando.
14: Não, mas não é mentira. Eu tô falando que é um discurso meio Miss.
15: É
14: a Miss que geralmente fala: eu gostaria de mudar o mundo e tirar
15: as doenças.
14: As doenças das pessoas.
12: Thiaguinho, o que tu procura numa mulher?
15: Isso.
11: Exato.
14: Qual
11: é o teu Tinder, cara? Vamos lá.
18: Impressão aqui, cara.
14: Eu procuro uma mulher trabalhadora.
11: Fala, deixa ele falar. Vai.
14: Trabalhadora, não é? Não tá na
11: tabela. Ele não vai poder falar mesmo.
12: Pra te sustentar isso.
14: Tá ajudando ele.
11: Não, ele pode falar, ele é homem, ele é sujeito homem, velho.
12: Seja homem.
11: Vai, rapaz.
18: Não, tá. Eu acho que tem que ser. Ela tem que. Ser mais ou menos parecido comigo, assim, entendeu? Tipo. Claro.
11: Então vai ser horrível, mulher.
18: Se me pensar no futuro, não sei, aquela mina, tipo.
11: Não era pra rir.
18: Tem que carregar ela, tipo, que ela não quer correr atrás dos sonhos delas também, tá ligado? Claro.
15: Uhum. Tem que ter uma mente...
18: Tipo, uma cabeça
14: pra frente.
17: Pra frente.
14: Eu não sou nem direita nem esquerda, é Brasil pra
18: uma
14: frente.
18: Uma alegre que sempre me apoia e também quando eu for fazer alguma cagada também me dê aquela...
17: Ah, não, mas então vai
11: ter que apoiar segura tua mãe enquanto tu faz cocô.
12: Isso,
11: amor, vai,
18: eu gosto também, tipo... Te surtaram também, tá ligado? Tipo,
15: isso aí, tem que ter uma mulher braba pra estar
18: ligado.
14: Thiago, tô tentando te ajudar.
18: Tá,
14: vamos lá.
18: Bola essa semana.
11: Tá, então,
12: com uma ameaça de facada.
11: Qual é teu Instagram?
18: Meu é Thiago P. Santos, _.
11: Ó, então,
18: Thiago,
11: galera, P. meninas, que estiverem solteiras.
17: Papai aprova.
11: Rapaz trabalhador, rapaz que é parceiro, querido. Fashion, um cabelo extremamente sempre hidratado.
17: Uma voz muito
11: sensual.
12: Quanto tu tem de altura, Thiaguinho?
14: 1,82. Eu acho que é por aí.
17: Vamos ajudar, Billy? Vamos ajudar?
12: Estamos ajudando.
15: Mudou as calças, viu? Ele não tá mais...
11: Vamos trocar agora.
12: Tá usando calça normal.
17: Eu acho que a gente deveria dar uma ênfase nisso e parabenizar o Thiago logo pela iniciativa de finalmente, depois de um ano de programa, se dar conta de que tava ridículo aquela calça skinny. É. Que
15: mas, mas, gente, o Ibama infelizmente chegou pra ele, ele tá aprendendo muitos ovos.
12: Aí... Eu nunca tinha visto uma jeans leg. Eu nunca tinha visto.
15: É o ministério da.
11: Ele fez o Gustavo Lima se morder.
15: Ele falou: não, solta esse pinto.
17: Ele passava manteiga na perna pra poder botar a calça em todo dia. Tá?
11: Mas eu achava que ele vinha com a roupa de surfista, na real.
14: Mas não, é
12: isso. Thiago. Fala, Thiago!
11: Agora eu gostaria de chamar um cara que é extremamente importante. Lorenzo, por favor!
15: Quero ver ele sentar aí agora.
11: Vem, Lorenzo!
17: Apresentando a bancada da cabeça.
11: Eu vou te abacalhar.
12: Ele tem o poder de fechar a live, né?
17: É,
12: ele
17: então
12: tem
17: poder de... saibam, gente, saibam que, né, o cafezinho são seis pessoas, cinco, seis?
15: Seis
17: pessoas fazem
15: na frente
17: programa,
15: da câmera.
17: Mas ninguém
15: atrás.
17: Imagina o time que tem com a gente aqui.
11: Exato.
17: Tá,
11: é oito. O time bom, agradecer ao Rui, né? Rui, meu padrinho maior, tá sempre ajudando a gente com o time aqui. Isso aí. Uhum. É isso aí. É e com um tablet bom aqui.
17: Opa, tamo cara, com um tablet aqui. Eu tô com uma TV de plasma na frente aqui, ó.
11: Só pra roubar
17: porque esse hoje, quarta-feira, dia 30, botar é o dia... Bola. Que de horas são? Ih, tem tempo ainda. É o dia da secretária.
15: Sabe que é o dia que o motel fica mais movimentado?
12: Opa. Secretária!
15: O dia que os motéis mais ficam movimentados.
11: Como é que tu sabe disso?
15: Porque
17: é uma pesquisa.
12: É, essa pesquisa é real.
17: Real?
11: Já teve secretária, acabou.
17: Eu? Já. Tem a ver alguma coisa com outra.
14: Pegou na cintura.
15: Olha quem sentou, se quem for... tá sentando, está de volta. Gênesis com o Machado, senta novamente.
14: Pegou na cintura e falou, não quero mais que tu faça isso. Nunca mais na tua vida.
17: Sabemos coisas
14: não é pra falar que minha panturrilha direita é maior que a esquerda.
17: Sabemos
14: a
17: coisas é incríveis.
12: Que tu não ronca, tu faz
11: cueca do Pokémon, irmão.
17: E que tu faz casco pra ela. E que é o que eu mais amo no mundo. Que
15: a linguagem, a tua linguagem do amor é fazer churrasco.
12: E comprar chocolate.
17: Pra coisinhas. É. E ela te chama de lindo.
11: Que a linguagem do amor tu é não tomar banho.
17: Gatinho.
13: Meu coração é grande. Ah, eu tenho hiper...
17: Ah, que horror, cara. Meu Deus. Mas então você agora que tá ouvindo o cafezinho, enquanto está no motel com a sua secretária,
11: boa,
17: ou com o seu secretário,
11: oh, yeah,
17: sabe que hoje é o dia dos secretários.
15: E você que é casada com alguém que tem secretária, tenta ligar pra ele agora.
14: É.
17: Não. Você quer que vai no show hoje?
15: Quem?
17: O Eduardo, o Jamal.
12: O Jamal, oh, é, eu falei pro outro, ele vai lá.
17: Aí sim, cara.
15: Querido Jamal.
17: Aos amigos, irei
15: o
17: no
15: George,
17: show de hoje.
15: O George talvez vá, não lembro se ele vai
11: conseguir
15: vir,
11: mas ele
12: tá bem afiado. Tiaguinho, tu vai?
17: Harrison. George of the Jungle.
12: Tiaguinho vai.
11: Ele não vai.
14: Ele não vai, tá, ele vai ficar aqui na Uber com medo de...
17: Também é o Dia Internacional da Tradução. Ou do tradutor.
15: That's right. That's fine.
17: Você é um cara... um troglodita.
12: Eres esse dia.
15: You can speak in languages.
12: Negócio.
17: Também é o Dia Nacional do Jornaleiro.
12: Oh!
11: Jornaleiro!
12: É o futuro, né?
11: Jornaleira!
17: É que tá na realidade.
14: O que faz, né, jornaleiro?
17: Oi?
14: O que faz?
15: Entrega jornais.
17: Entrega jornal.
11: Não, vende carro. Tá. Joga não, bola. Mas
14: para. Podia ser o cara que faz jornais.
11: É, o jornaleiro faz jornal, porra, velho.
15: Mas, tu,
14: meu, bom, pera, não entendi.
15: Tu tem que entender que a mídia física do jornal é a mídia que...
17: Ela quase não pegou essa mídia física.
11: Ela é pra desabafar, nunca, ela força a barra.
12: Olha a cara da Ana, vê se ela juntou um jute-ganhe.
15: E vou te falar,
12: nunca juntou um jute-ganhe. Nunca pegou um prato, um pirex no jute-ganhe, todo dia comprando dinheiro gaúcho.
11: Pirex.
15: E a gente tem que agradecer à indústria do jornal físico, que ajuda muito com o xixi dos cachorros, cara.
14: É verdade. Não, mas eu uso fraldinha.
17: Lá em casa eu parei.
11: É verdade. Então tu sabe o que é um jornal agora? Ah, meu, essa falsidade pra mim
14: não
11: cai. O Brasil tá vendo, essa máscara vai cair, velho.
14: O que tem a ver eu saber o que é um jornal e eu não saber o que é um jornaleiro?
17: Que tem aquele negócio do... Como é que é? Que eles lavam uma roupa suja lá.
11: É o...
15: Jogo da Discord.
14: Jogo da Discord.
17: Vai ter um... Podia fazer hoje no programa lá, eu fui pro todo mundo.
14: Vamos fazer o jogo da Discord.
17: Acaba o show, todo mundo vai embora e ninguém se fala.
15: Vou fazer o jogo da Discord. Acho que
17: não, pode ser. Mas lá em casa agora, todos os meus cachorros sempre usavam jornal, né? Agora estão usando, os meus cachorros estão usando a fraldinha essa.
14: É, porque é melhor, né?
11: Eu continuo usando jornal, porque o papel tá caro.
17: Não, tá caro.
15: Caro pra chuchu.
12: O que eu faço
15: pra limpar o capu, DJ Capu. DJ Capu.
17: Também é o dia da Bíblia. O livro mais importante da história da humanidade. Importante, não tô dizendo que é pra quem tem todas as religiões, mas que é o livro mais famoso.
15: O Pentateuco ali, né? Começa com Gênesis, vai pra Êxodo.
14: Tá lendo a Bíblia, né?
12: Coríntios 24, 9.
15: Passei de Juízes já.
12: Que goleado.
15: Reis, eu acho, agora. Tem algumas coisas eu não consigo, eu não sei como é que chama. Tem um, Samuel 1 e Samuel 2, não sei se é Samuel 1.
12: Samuel Rosa.
15: Que chama? Samuel Rosa. Samuel 1 e Samuel 2 e, eu não sei como é que fala.
17: Mas como é que faz? Tu tá lendo com uma previsão de acabar? Tem uma ideia?
15: Não, sem previsão de acabar.
17: Porque, meu, tô lendo, vai o quê? 2 anos, 3 anos?
15: E eu peguei uma Bíblia desse tamanho aqui, que ela é de estudo, então tem várias coisas que tu vai lendo embaixo, tipo, ah, ela legal. Tem uma parte embaixo que te explica legal. A parte de cima, legal. Sabe?
17: Vocês viram o rolê que tá. Que dizem que acharam a Arca de Noé?
11: Sim,
14: não vi.
17: Mas faz tempo que fizeram.
11: Não, mas agora liberaram.
14: Tá bom.
11: A Ladaia é. Isso, é história que aquilo ali era a Arca de Noé é muitos anos. Sim. Mas agora tá em alta porque liberaram pra eles poderem furar e vamos ver se é mesmo. Hoje eu vi que furaram já. Furaram pra fazer, fizeram raio-x, mas agora liberaram pra poder escavar e ver. Agora já. Hoje ou ontem fizeram um já aquele o buraco para estudo que
14: foi
11: 12 metros e mostraram as fotos que a furadeira quebrou, que eles acham que pode ser já uma madeira de tal virar pedra, que daí parece um ferro.
14: Tá, mas foi encontrada onde?
17: Bem onde a Bíblia falava que era, essa questão.
11: É. E existe um morro, entendeu? Que é o tamanho, tipo, muito parecido que era a arca e tem um símbolo.
17: Mas na boa.
11: O formato do morro parece um barco, gente.
17: Mas na boa.
11: É, mas falavam antes.
17: Pra ter um animal cada do mundo aquele negócio ali.
11: Aliás, daí botaram um scanner, raio-x, e viram que é oco. Então, meu, tem coisa aí, tem várias camadas. E
17: sabe o louco disso?
14: Mas vai contar
15: tem
14: muito
15: vídeo
14: animal.
15: De ET saindo agora também.
17: Sabe o que é louco disso? Porque hoje é o dia da navegação.
10: Ó! Qual teu navegador favorito?
15: Eu gosto do Marco Polo, gosto do Vasco da Gama.
10: Eu gosto do Cristóvão Colombo.
15: Cristóvão Colombo, Tri, vende móvel, né?
11: Tri, legal.
15: Quem mais que tem Vasco da Gama, navegador aí?
11: Navegador?
15: Acho que são os mais Tri, né?
11: Vasco da Gama, Mozilla, Marco Firefox.
10: É um baita navegador.
17: Chrome. Chrome é legal, é verdade.
10: Safari.
14: Mas é o nome daquele guri que atravessou 365 dias de um lado ao outro?
17: Louco.
15: Bah.
14: O padre, a gente leu aqui esses tempos.
17: 300. O padre do
15: balão. Ah, tá, é verdade. Que ele é um navegador, não é?
17: Uma
15: lancha lá, né?
10: Esqueci o nome.
17: Vem de ser varejista.
10: Tem um amigo Klink também.
15: O Klink, é. Navegador.
10: O Klink, é.
11: A família Schuster, Schneider.
17: E também é o dia... Acabou.
15: Acabou os dias.
17: Ah, e é o dia internacional da estreia do show do Cafezinho no Vida Comum.
11: Pra quem não sabe que é assistir, eu não sei porque vem na minha cabeça sempre.
14: Porque
11: o grito é muito bom. QR Code na tela, tá, gente? É só mirar ali que tá rolando, gente, tem ingresso ainda e vambora.
17: Vamos ser bem sincero. São 30 pila.
10: 30 pilinha.
17: 30 pilinha, pelo amor de Deus. Tu vai curtir um show legal, tu vai curtir um ambiente maravilhoso do Boteco Comedy.
15: E nem tem mais bet pra tu gastar esses 30 pila, cara.
17: É, mano. É quentinha.
10: Aposta na gente.
17: O que me irrita é os meus amigos pedindo ingresso.
10: Isso é normal.
17: Mano, eu dei ingresso da rádio pra ouvir uma coisa.
10: Ontem a gente escutou um... Eu não vou pagar ingresso, vocês são meus amigos.
17: Ô, meu, isso me dá uma raiva.
10: Ah!
17: Aí pra ir ver um show gringo de um arrombado, paga uns 500 pau.
15: Mas sabe que eu vi a notícia ontem dizendo que o Banco Central falou que diminuiu nos últimos 3 dias, se não me engano, 10% das transações em PIX desde
17: sim.
15: que...
17: Ah, meu, que absurdo.
15: Desde que as 10% de todos os PIX feitos
17: do Brasil.
15: O dia... diminuíram, eles... Ah, não conseguimos dizer que é por causa das bets.
17: Mas
15: coincidentemente...
11: Tá, mas já caiu mesmo.
15: 10% das transações de
14: não é que caiu, não foi...
11: Não, digo, as bets caiu...
14: Não, tá em...
15: Eu acho que só, acho que não pode apostar, tu só pode retirar
14: pode,
15: o dinheiro.
14: É.
15: Até o dia 5, se não me engano, é pra tu tirar o dinheiro fora, elas não podem mais operar.
14: Mas, tipo assim, não tá pra sempre proibido. Tá em vigor a lei ainda, não tá?
15: É, como é que chama?
14: Tá em...
17: É uma MP, né?
10: Eu recebi uma notificação do GOV BR dizendo, ó, se tu tiver o dinheiro em casa de apostas, retira até o dia 5.
14: Mas vai ser proibido pra sempre ou ainda tá, tipo, essa lei?
10: É medida provisória, né?
14: Provisória.
17: Alguém uma hora vai dar uma brecha aí, vai ficar... Isso vai depender. Gigante.
15: A gente tem uma eleição agora, domingo, provavelmente quem vai bater o martelo... A gente vai ter que ver como é que vai ser formado o Senado. É isso aí.
11: É, gente, é esse domingo já, né?
17: É domingo.
11: Pessoal, eu lembrei agora que eu vi uma propaganda e eu tava muito tempo sem votar e eu fiz toda a papelada de novo. E eu nunca baixei o e-título. Vamos baixar os aplicativos, vamos deixar tudo pra. Vamos fazer aquela pesquisa de quem é legal, da sua comunidade. Deixa tudo prontinho pra chegar na hora e mandar ali brasa.
10: Eu já tenho meus candidatos.
17: O Jamal mandou aqui. O Billy roubou a porra do meu emprego e ainda quer que eu pague ingresso pra pesquisa.
10: Não fui eu, foi o Tiaguinho. Eu roubei o do Cosma.
15: E a Ana roubou da Nath.
10: Isso aí. Entendeu?
17: Gente, é brincadeira.
10: Assim como o Gélis do Couto.
17: É humor.
15: Não, o Gélis roubou...
11: Machado.
15: O do Couto?
13: Isso.
17: Tu roubou do...
10: O capu do Cassiano.
15: Eu sinto que eu sou um Arthur de
17: Faria. Não, erro, Cassiano. Que eu fico na operando.
15: Meio misturado com o Edu Mendonça, talvez.
17: Não, tu roubou o do Arthur de Faria.
15: É cultural, né?
14: E o Bola?
17: Bola.
11: Eu conquistei meu lugar.
10: roubando o Edu Mendonça.
17: É, eu acho que o Bola roubou do Edu. É.
11: Irmãos, primeiramente eu sou negro. Eu conquistei meu espaço.
17: Não roubei nada.
11: Não roubei nada. Não tem como substituir.
13: Só porque ele é negro, ele roubou alguma coisa aí.
11: Não tinha nenhum negão nessa merda.
14: A gente é gordofóbico, a gente... Ele tá toda hora...
10: É essa guardada.
17: Sabe qual é o primeiro preto, né?
11: Quantos negros teve aqui? Não, e ele não vale.
17: Sabe qual é que ele...
11: Não vale.
17: Não, ele não conta. Não vale. Ele não conta, né?
11: Não vale.
17: Tá bom, obrigado. Também quero que tu seja o primeiro. Considero que tu seja o primeiro, então.
14: Quem que era o outro?
13: Didi.
11: De Ferreiro. Eita. Entre razões, emoções, ar-condicionado.
17: Olha só, aniversário de hoje. Max Verstappen.
10: Campeão. Oh. Oh. Esse gosta de F1.
17: Ai. Tá bom. Um
15: dos esportes mais inclusivos aí, né?
17: Uhum.
10: Você não, quer fazer bom, não é esporte, mas tá.
17: É bom com o fim de semana com teu pai, assim, vou numa praça andar de Fórmula 1. É, tá ligado? Opa, é bem tranquilo, pra, né? Sim. Bem inclusivo. Também.
10: Tá nas Olimpíadas.
17: Ele, o grande, o ídolo, o astro, o pai da Sandy e do Júnior, Chororó.
10: Chororó! Esse é brabo! Ô,
17: vocês viram os caras são cantando no Super Bowl? Super Bowl, no NFL que teve aqui no Brasil, no Maracanã, os caras cantando.
13: Evidências?
17: Não. Meu. O hino do Brasil, ok. Quando vê Evidências, velho. Tipo assim, 3 vezes mais alto, a galera com mão no peito. Tipo, é o segundo hino do Brasil.
10: O meu DVD de viagem favorito é botar no YouTube lá, Chitãozinho, Chororó e Fresno. E basta, tocando na viagem.
17: Mas, ô, meu, cola, né? Eles gravaram lá em Nova York agora um DVD mara.
11: E tocando na viagem é
10: foda. Com a mão no volante.
11: Eu boto Chitãozinho, Chororó. E Fresno.
10: Chega de mentir!
17: Ô, meu, eles gravaram em Nova York um DVD maravilhoso, cara. Sim. Quem não viu ainda, por favor, dá play. Dois DVDs tem que ver. Saiu um DVD muito bom do Roupa Nova no YouTube, muito bom. 2 horas de música, assim, numa qualidade.
13: Que é Roupa Nova, né? Não tem o que fazer.
17: E, ô, meu, mas o deles também é muito brabo. E vai vir no Bebrado também, que é o melhor de todos, mas aí tem que esperar um pouquinho mais.
10: E o do Bola aqui.
17: Não, pode falar no Bola.
11: É, e tem esse do Chitãozinho Chororó, dos Estados Unidos, é Chitãozinho Chororó, né?
15: Chororó, é.
17: Chitãozinho.
10: É Cry, Cry.
15: Little Chito and Chororó.
17: Também nasceu hoje Evaristo Costa.
11: Ah. Pô, Evaristo. Irmão.
10: Ô, Evaristo.
17: Nunca mais ouvi falar,
11: né? Ele tá sempre com o cérebro nas costas, né? Então ele não...
13: Não encara nada de frente.
17: Nem acaba. Aqui.
14: Nem não, acaba a bola. Fica assim.
17: Mônica Belucci.
13: Ah, maravilhosa. A gente falou dela sobre numa
11: trilha de semana.
15: A gente falou junto com Catherine Zeta-Jones outro dia. Yeah. Ela que participou.
17: E quando é Darmas?
15: Matrix. Também. Matrix 2, hein?
17: Também o T-Pain, cantor e produtor de...
10: T-Pain! Esse é brabo aí.
13: Irmão do T-Pain.
10: O T-Pain, ele foi um dos únicos artistas a estar numa categoria... de melhor feat no VMA e ele tava nas 5 indicações.
15: Ó! Oh.
10: Teve um ano que ele tava nas 5 indicações.
15: Que era só ele fazendo... Ué!
10: Não, era ele com o Kanye West, ele com o Chris Brown, ele com o Akon, uma galera assim,
11: Meu, o T-Pain é o cara que é o culpado desse inferno do
10: autotune.
11: Do autotune.
17: É.
11: Mas ele é o único que usava bem.
17: Ele normalizou o autotune, né? Ele botou, meu, eu posso não cantar nada, mas tem o autotune e...
10: Mas não, ele mas canta. Ele canta.
17: Só que a questão é, eu posso não cantar nada, eu, e botar no tune.
10: Tá o Tiny Desk
17: o cara
10: dele
17: é impressionante.
15: Ele, quando tu usa como produto, autotune, não pra tu corrigir as imperfeições e a pessoa não percebeu. Quando tu usa como produto a linguagem de ter o autotune, não é fácil, cara, porque tu precisa... Pra que o autotune fique bom, tu precisa cantar num tom específico pro autotune corrigir e ficar legal, né? A pessoa acha que de qualquer jeito que tu vai cantar no autotune já vai sair bom, mas na real não. Na real, tu tem que cantar
17: errado, ele vai corrigir
15: do jeito certo pra ele corrigir, pra deixar ele...
10: Teve um show do T-Pain que ele fez uma versão cover de War Pigs. E o Ozzy Osbourne disse que foi a melhor versão que ele escutou dessa música na história. Assim, na
11: Vocês vida. Sabem quem foi que, de fato, quem fez o autotune usou a primeira vez como efeito, né?
15: Quem?
11: A Cher. Ah, you sim. Believe! Ela foi a primeira a usar como efeito.
10: I can feel so feel love is there.
17: A Cher que tinha o boato, não sei real ou não, que ela era a mãe do vocal do Linkin Park, né?
10: E faz 12 horas de trio elétrico com a Ivete, né? A Cher.
13: A Cher Music. A Cher.
11: E ela também...
17: Vocês estão querendo esse monstrinho aqui, vocês rindo dessas merdas.
11: Mas ela também teve um grande problema, né? Que ela quase foi presa por abandonar um filho no Pokémon, né?
10: É, por quê?
11: O Charmander.
15: Muito bom.
13: Bah, mas veio lá.
17: Toda uma construção, tá ligado?
11: Eu quis mostrar que eu sou inteligente no mundo do Pokémon.
14: Entendi.
15: Tá bom. E ela teve que parar uma época lá e ficar, pegar um tempinho no sítio, né? Que ela tava cheirando demais.
11: O problema foi que quando ela ficou com o cara do Raça Negra, né? E o cara ficou bravo e fez uma música pra ela. Bah, sair, share de mania.
12: Não, o pior é quando ela foi dar uma carona pra Ivete Sangalo num carrinho velho. É um Chevrolet.
15: Share de pneu queimado.
12: Caturado, claro, coração lacerado.
10: Share de pneu.
17: Acho que já enxerga, né?
11: Não, uma vez um cara olhou pra ela, meu. Nossa, será que ela é menina ou menino? Ela, meu, olha aqui minha share, Reca.
17: Não, foi além. Passou assim numa.
12: É, o Steve Wonder não pode ver ela, né?
17: Passou de
12: quem não enxerga. Nossa. Steve Wonder é um cara bem legal.
11: Esse dia eu encontrei ela na
12: Pena casa. Que não pode ver
11: eu
12: mulher.
11: Encontrei ela, sabe onde? Nas casas Bahia dela, me olhou, bola, é tudo, eu share, como é que tá? Cara, não tem dinheiro aqui, tu me empresta? Porque não tem dinheiro, não, só share aqui.
12: Daquele filme do Shrek.
17: Cara, ele faz uma confusão gigante.
14: Eu acho que.
11: Acho que não,
14: acho que chega, né?
17: Acho que enxerga.
11: Daí eu falei pra ela, meu, tu quer comer um carreteiro dela? Cara, não gosto de coração só de shark.
15: Tá bom. A gente tem que parar de ficar brincando com ela, porque apesar de tudo, ela ainda é um share humano.
12: Eu que grito. Mas ela não canta share pra beijo?
10: Pelo amor de Deus! Cara, chega, pelo amor de Deus.
17: Mais alguém?
11: Esse dia, quando ele em São Paulo, eu falei, ô, Cher, tá falando português perfeito, tá morando em São Paulo, tá cheia de onda dela. Cher louco, cachorro.
15: Mas, gente, deixa o Capu seguir na pauta aqui, que agora não tá mais chamando Xerox, daí ele tá com a pauta aqui.
17: Obrigado, Clepton.
12: Já faz um Cher marrão pra nós lá.
17: Ai. Também nasceu hoje o Tico Santa Cruz.
12: Ó, oh, beijo, Tico.
17: Ô, oh, meu, esse cara,
14: quem é ele?
17: É um sócio do
12: Ah, não.
17: É sério?
13: Tu não conhece o Tico?
12: Tico Santa Cruz. Ah, não. O vocalista do Detonautas.
17: Ele é um amor. Ele é um sócio do programa que vem direto várias vezes.
15: Qual é aquela música que tem um meio que um rapzinho? Eu gosto daquela.
11: Ela tá fazendo por gosto, olha.
14: Eu não sei quem é, não.
17: E o cara sofre, né?
12: Linda, vou te levar pra outro lugar. Dias atrás.
17: Você vacilou, é CPM, porra.
12: Eu errei.
17: Ah, tá.
15: Eu gosto do rapzinho que tem nessa música aí do Detonautas.
12: Qual?
15: É só você mandar sim.
17: Ah, tá.
15: Dessa vida, se
17: fazer. Mas tem a baladinha também deles, mas que é a baladinha do Detonautas?
15: Eu não gosto.
17: Pô, é muito boa aquela música, velho, que toca direto aqui na rádio.
11: Ô, Jeffé... Não, não.
17: Pô, me fugiu. Ô, alguém do chat, me lembra aí. Como é que é a baladinha do Tico?
15: Qual que é a balada do Tico?
12: Balada do Tico.
14: Tá,
17: ô, meu, quando o Tico entra aqui no estúdio é muito gostoso.
13: Isso, vocalista.
14: Gaúcha.
13: Não.
11: Foda que o Tico, ele usa um perfume muito forte, fica um cheiro forte do Tico.
17: Calma, calma.
14: Eu acho que
12: é um cheiro bom.
13: Não, e ele parou um tempo, ficou sem dinheiro, né? Daí o Tico tava duro. Chega.
15: A banda Detonautas é carioca ou só o Tico é carioca? pergunta sincera. Ou ele não é carioca, eu tô viajando.
12: Ele é de Santa Cruz, será?
11: Lembra aquele dia que ele veio aqui e falou, Babel, tô com frio, o Tico tava com frio, tá ligado?
17: Tava. Ele tava encolhido, né, meu?
11: Tico encolhido.
17: Mas, meu, o Tico, ele vem aqui, ele fica muito soltinho, cara. O Tico soltinho é muito legal.
13: É do Rio de Janeiro, Detonautas.
17: Boa. É?
13: Quando o sol se for, outro lugar. Quando o sol se for, meu amor, onde você for.
11: Não conhece, não, sério.
17: O Douglas bota aqui, um petista surtado. Gente, quem...
13: O Douglas não. É o nosso...
17: Ah, eu sei, mas, ô, meu, quem consegue misturar a arte do professor com a política? Ah, meu, tem que dormir. Douglas, eu te amo, cara, mas não, né?
15: Ah, tá.
17: Não, meu, o cara é um puta músico, mano. Ah,
12: tá falando sobre artista aqui.
15: Acho que esse ano aqui a galera tá bem... Tá diferente, né? O clima não tá nesse clima aí dele.
11: Menos
15: não,
11: pior.
17: É, acabou. Tá. Olha mais... só, okay. Também falecia hoje, em 55, o James Dean.
12: É, no carro amaldiçoado dele.
13: Bah, pior, James no carro amaldiçoado.
17: Ele era com 24 funk anos. Era um guri, um piau, um fedelho.
12: Ele era um ícone, assim.
14: Ele era
12: ele era um baita ator.
17: Ele era tipo um ícone. Ele era
13: um lindo. Carrão, assim, conversível. Foi dar uma banda. Deu até uma foto dele parado no posto de combustível.
12: E disse que esse carro, ele era amaldiçoado.
13: Já tinha matado o antigo dono e comprou.
12: E depois, tipo, venderam as peças e sempre matava alguém.
13: Não, acidente de carro. Bateu, morreu. Venderam as peças, os carros que pegaram as peças também bateram e morreram.
12: Bateram, morreram todo mundo. O cara que fez o transporte também morreu.
13: O meu é bizarro.
12: Tentaram leiloar.
13: Morreu. O leiloeiro morreu no meio. Não, tô...
14: Parabéns. Imagina. Ah,
17: que horror, mano.
14: Morre tudo menos.
17: Mas, cara, vocês estão ligados àquele filme, o Premonição, que uma galera morreu durante o filme?
11: Sim. Uhum.
13: Teve vários. O
12: Exorcista.
13: Exorcista também. Tava um monte de coisa.
12: Muita coisa aconteceu. Apocalipse Now, se não me engano.
15: Né? Ele era pra ser
17: Ele foi pra cacete, na real, né?
13: A guria vomitou
15: pra
13: caramba.
15: Ele era pra ser o bonitão.
12: Não, ele era o galã.
15: Ele era o galã, né?
12: Ele era equivalente ao Tom Holland hoje. Tipo, ele tava em todos os filmes.
15: Ele era o Brad Pitt jovem.
17: Gente, ele tinha 24 anos e tava com uma cara de 60 aqui, né?
10: Mas isso era anos 50, né?
11: Falando em filme, já saiu Guerra Infinita de novo no cinema? Falaram que já viu.
13: Não vai parar de sair.
14: Não.
17: Por que, Géris?
13: Infinita.
14: Saiu cenas tipo que não tem.
11: Não sei, mas já tá disponível?
17: Saiu o Snyder Cut do Guerra Infinita.
14: É que vai lançar, não é o novo. É o antigo, é.
11: Porque eu li uma matéria que
14: já tá... Deixa
11: ela falar.
10: Não. Não, não me fala.
15: Essa cena tava faltando mesmo.
13: O último degrau da escada sem fim.
15: Mas eles vão fazer incluíram várias cenas pra fazer sentido com o próximo, né? Ou seja, admite que tá errado, né? Admite que fiz errado. É. Eu vou ter que montar o filme de novo pra lançar de novo.
13: Pra explicar.
15: Pra fazer sentido com o próximo.
13: É tipo explicar piada.
17: Exatamente, explicar piada. É. Tá? Tipo assim, pra quem não entendeu.
15: Deve estar indo bem de bilheteria, não deve ter não.
17: Ah, eu verei de novo.
14: Ah, porque vai sair agora em dezembro. O Vingadores, como é que é o nome?
13: Vingadores.
10: Doomsday.
14: Bimbadores. Agora o Hulk fazer 6-7 me pegou um pouco.
15: É, ó, ele tá no topo já.
13: Ah, ele tá velho, né?
15: É, ó.
10: Putz!
15: Tá arrecadando bem.
10: Falta 2 anos pra minha
17: foi quase 90 milhões?
15: 86 milhões mundialmente.
11: De deu no Brad Pitt com um bagulho de cachorro, todo mundo tá me falando. Um monte de gente pedindo ingresso pra esse filme.
10: Ah, eu vi um trechinho, assim, uma coisinha assim. É
11: um filme do Brad Pitt,
10: tipo
11: um canoga, não é uma
10: tipo
11: piada.
10: Um pastor
11: tá?
10: alemão, assim.
13: Que ele... Eu fiquei esperando.
11: É, pior que não é. Ele tem uma história com um cachorro e tal.
15: Heart of the Beast. O filme de cachorro mais recente estrelado pro Brad Pitt.
13: Ah, o Brad Pitt Bull.
15: Heart of the Beast.
13: Tá, eu vou embora.
15: É isso aí.
10: Não, fica. Essa aí eu gostei.
14: Dizem que é o Brad e a Pitt, né?
15: Brad e a Pitt.
10: É pão e roqueira. Ah, tá.
14: Tu fez aquela piada mó ruim.
11: Não, por que tu tá me apontando?
14: Não sei o quê. Ah, para.
17: Palma, Mati. Eu quero isso. Eu quero a tentativa e erro, tá ligado?
11: Eu achei que era
10: isso.
15: É, mas eu não vou ficar dando pitaco.
17: Nem piti.
15: E nem piti.
11: Eu não dei pitaco no Tico.
10: É, eu sou um pitiço.
15: Ah,
13: então tá, chega 1 e 2, vambora.
15: Bom, dito
11: Ana,
15: isso...
11: Ana, tu vai pagar meu rosto hoje.
10: Dito isso, hoje no Boteco Clube de Canoas, tá... Comemorando 29 anos
15: vamos
10: de...
15: Vamos dar mais ingresso, a gente deu ontem.
17: Vamos dar.
13: Opa. Tá, os primeiros 5...
10: Não, é 10 ingressos. Eu acho que não tem 10 ingressos sobrando.
11: Não, pode ser a dupla?
15: Não, dois.
17: Não, eu acho que podia ser... Dois. Pode falar?
13: Não, mas daquelas mesas individuais... Pode
17: falar? Dois ingressinhos no ar e um no Instagram.
13: Tá.
17: Né?
15: É.
13: Dois ingressos, tu diz dois pares ou
17: dois pares.
13: Um
17: dois pares? Dois pares no ar e um par no Instagram.
15: Isso, é.
13: Beleza.
17: Que é o último dia também, né?
15: Os dois primeiros que mandaram para...
13: 91-43-1874.
14: Repita!
15: Fala de novo.
13: 91-43-1874.
14: 91-43-1874.
17: Com o nosso Thiaguinho, gente. Tá,
15: eu vou te falar, você, guri, que tava atrás dele,
13: já
15: esquece.
13: Já mandaram aqui, ó.
10: Mas você, guri, tem chance.
13: Marisa.
15: Não
13: de
15: fala
13: mulher
15: próxima
13: pra mulher.
14: Marisa! E agora, você que está nas nossas redes sociais, responde essa história aqui pra ganhar um par de ingressos.
15: Boa, excelente. Boa. Para o show do cafezinho.
14: De hoje no Boteco Comedy. Aproveita e já, ó, responde esse direct aqui.
15: Daqui a pouquinho.
14: A gente vai escolher?
15: Aham. Não posso. Olha o leão, tô de olho.
11: E o Capu vai sair daqui e comprar carnezinha.
15: E vai, ó, que chamar a gente na linguiça.
10: Eu levo o sal.
17: Tem que ser, né, cara? Porque se eu dependesse que vocês fizessem algo por mim, tá fudido mesmo.
14: Vai ser...
17: As coisas só acontecem porque eu proporciono, né? Porque vocês não podem pegar um dia e dizer... Peraí, no teu aniversário tu botou churrasco?
11: Sim.
17: Ó, aqui?
11: Eu chamei vocês pra ir domingo no meu aniversário, eu fiz um baita festa.
10: Domingo, eu estou chamando
17: vocês pra sexta-feira. Se eu não fizer durante o trabalho, vocês não vão.
15: Capu, tu tem que pensar o seguinte.
11: Foi domingo à tarde, irmão, meio-dia.
15: Toda vez que tu estiver na dúvida, tu tem que pensar o seguinte, ó. O que Alexandre Fetter faria?
17: Vai mandar vocês na merda e mandar vocês comprarem. Não, ele e Mauro Borba fariam isso, tá ligado? Porque olha só, eu quero que vocês façam pra mim o churrasco, porque eu não quero fazer nada.
13: Churrasco, bom chimarrão, fandango, trago e mulher. É disso que o Capu gosta, é isso que o Capu quer.
11: A versão do Capu é fandango, mulher.
12: É isso,
10: até
12: gente.
10: Amanhã, gente.
12: Até amanhã, meio-dia. Estaremos aqui na Rádio Mix.
17: Já falei uma vez, aqui, vou falar mais uma vez. Se mais alguma vez eu perder uma pessoa por consequência disso, esse vai virar um monólogo. Não tô nem tá bom, nem.
15: Nós vamos passar batom e beijar tuas cuecas.
17: Não, mas eu vou começar.
15: Quer ter problema em casa.
17: Mas eu vou começar.
14: Alguém precisa dar problema em entretenimento.
17: Ana, eu vou, até vou te convidar, porque tu é que mais me entende, acho aqui. Vamos começar a nós dois criar situações pro Simon.
15: Tu tá
17: pra constrangê-lo?
15: Uma Ana de cabelo encaracolado pra...
11: Nada vai me constranger, porque meu amor é inabalável.
15: Vambora, vambora!

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0: Mix e a Rihanna Diamonds, faltando 2 minutos para as 2. Já já tem mais.
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0: agora 12h25, rolando a Lipa com Training Season, já já depois do intervalo, a gente retorna com muito mais, afinal de contas, quarta-feira na Mix tem sempre mais músicas pra você.
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2: Agora eu quero te indicar um filme clássico de ação e ficção científica de 1993, que entrou no catálogo do HBO Max, chamado O Demolidor, que vai meio na contramão de produções futuristas e traz um futuro onde a humanidade finalmente chegou na tão sonhada paz, onde todo mundo se dá bem, todos são educados e o crime foi completamente erradicado. Bom, no passado, o policial Spartan, personagem do Sylvester Stallone, capturou um bandido casca-grossa chamado Simon. Mas como ele matou reféns no processo, também foi condenado e os dois foram congelados vivos como punição. Aí, anos se passaram e quando Simon consegue escapar da prisão de gelo, transforma a cidade num caos. E como a polícia não está mais acostumada com isso, eles resolvem descongelar o Spartan, o único capaz de parar o criminoso. É uma história doida, mas funciona. Esse filme é espetacular, tá? Adrenalina pura, com excelentes sequências de ação, sacadas inteligentes e muitas piadinhas curiosas sobre o passado. O filme O Demolidor está no HBO Max. Eu sou o Diego Barone, apresentador da Rádio Mix, especialista e fã de filmes e séries, e comigo você não perde tempo procurando o que assistir no streaming.
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9: Boa tarde. A perimetral agora tá bem movimentada na Carlos Gomes para quem segue em direção ao aeroporto. Tem sim alguns pontos de lentidão que iniciam já na Protásio Alves até a Nilo Peçanha. Enquanto isso, para quem pega a perimetral em direção à Zona Sul, o movimento mais intenso já fica na Dom Pedro, desde Américo Vespúcio até a Nilo Peçanha. Chama atenção também para a Avenida Ipiranga, teve um acidente mais cedo no sentido bairros, que ainda causa retenção depois da Salvador França. Uma melhor alternativa para o motorista é pegar a Bento Gonçalves. 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
5: Mix agora 3:03. Está no ar mais uma edição aqui do Super Mix. 40 minutos de música, assim no intervalo. 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
1: Mix agora 3h40, encerrando aqui o Super Mix. 40 minutos de música sem nenhum intervalo. 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
10: O movimento já é mais carregado agora na Avenida Cis Brasil nos dois sentidos, entre o viaduto Birici e o Terminal Triângulo. Enquanto isso, o motorista que pega Protásio em direção aos bairros encontra alguns pontos de lentidão, depois a Cristiano Fischer até Antônio de Carvalho. Já a Protásio em direção ao centro tem aquele ponto de lentidão que começa na Neuza Goulart e vai até a Ramiro Barcelos. Chama atenção também para o movimento que é melhor agora na Avenida Ipiranga em direção aos bairros, onde mais cedo teve uma ocorrência. Agora o trânsito flui sem pontos de lentidão até Antônio de Carvalho. 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

0: essas foram três das mais pedidas por você em 99. A qualquer momento tem mais. 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
1: Pergunta da Jaqueline de Campinas. Existe algum luxo que você acha que vale a pena manter, mesmo quando a grana tá curta?
2: Jaque, existe. Mas antes do luxo, a gente tem que definir aquilo que é prioridade, tá? A gente tem que gastar com moradia, alimentação, pagar conta de água, luz. Esses são os gastos essenciais. Aí depois deles, a gente vai ter os gastos não essenciais ou supérfluos, né? Que é tudo aquilo que a gente gosta de ter ou fazer, mas que dá pra viver sem. É muito importante a gente ter esses prazeres também, mas a gente tem que gastar aqui com sabedoria, principalmente se a gente tá numa fase onde a prioridade é sair da pobreza e mudar de vida. Por exemplo, pagar uma plataforma streaming é um negócio que vale a pena, porque é barato, vai proporcionar momento legal com a sua família, ir no cinema uma vez por mês pode ser outro luxo, mas o ideal é escolher um cinema mais simples, num dia que o ingresso é mais barato, ir num parque, comer alguma coisinha por lá, pode sair 5 vezes mais barato do que numa balada. Então, você não só pode, como deve ter alguns luxos e prazeres, mas se você diz que a grana tá curta, você vai ter que adaptar esses prazeres à sua realidade até a sua vida melhorar e você poder ter mais luxos. Tudo é questão de organização, de prioridade e de entender o momento e as suas possibilidades hoje. O Gustavo Cerbasi tem uma frase bem legal que fala assim: vocês vão enriquecer muito mais rápido quando descobrirem o prazer das coisas que não custam nada. E já que tem muita coisa legal que é bem barata ou que não custa nada.
3: Se você tiver alguma dúvida, manda uma mensagem pra gente no WhatsApp da Mix 11 98340 8000, e me segue nas redes sociais, Primo Pobre no YouTube e arroba Eduardo Feldberg no Instagram.
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14: Tô de volta e o movimento já é mais carregado agora na perimetral, na Carlos Gomes, para quem segue em direção ao aeroporto. Tem sim alguns pontos de retenção que iniciam já na Protásio até a Plínio Brasil Milano. Já no outro sentido da perimetral, para quem segue em direção à Zona Sul, não tem grandes pontos de retenção nesse momento. Avenida Goethe também bem movimentada nos dois sentidos, tanto para quem segue em direção à Protásio quanto para quem vai em direção à 24 de outubro. Outra via bem movimentada é a Benjamin Constant em direção ao centro, com pontos de retenção desde a Avenida São Pedro até a Rua Doutor Timóteo. 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Daqui a pouco eu tô de volta com mais trânsito.
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8: Eu chamo a atenção para o motorista que utiliza o túnel da Conceição em direção à rodoviária. Tem serviços causando um bloqueio parcial, que causa um trânsito também mais carregado na região. Enquanto isso, o motorista que utiliza o túnel da Conceição em direção a Sarmento Leite não encontra pontos de retenção. Já o motorista que segue pelo Oswaldo Aranha encontra alguns pontos mais lentos em direção a Ramiro Barcelos. Mais cedo, também teve um acidente na Lucas de Oliveira com a Dona Eugênia, que tem causado ainda lentidão no trecho que fica entre a Ipiranga e a Protásio Alves. Vale o cuidado do motorista. 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
4: 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Encaminhando para o final de tarde, eu chamo atenção para o movimento aumentando agora na Avenida Assis Brasil em direção aos bairros. Tem sim alguns pontos de lentidão, desde o viaduto Birici até o terminal Triângulo. Enquanto isso, quem pega Protásio Alves em direção aos bairros também encontra alguns pontos de retenção, desde depois da Perimetral até Antônio de Carvalho. Já Protásio em direção ao centro segue com aquele ponto de lentidão entre a Neuza Goulart e a Ramiro Barcelos. Eu chamo atenção mesmo é para a Avenida Ipiranga, bem movimentada em direção ao centro, entre a Silva Só e a Érico Veríssimo. 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Continua aí que daqui a pouco tem mais trânsito.
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0: grande sucesso aí que fez aqui na Mix. Então, se liga, porque o Top Mix dessa quarta-feira abre com Miles Smile, Bass Bass Strings.
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1: Mix agora 5:09. Vamos dar uma pausa aqui nas mais pedidas, as mais legais de hoje. E vamos voltar ao ano de 2004. Recordar um grande sucesso em que esse ano você ligava o rádio e só ouvia essa música aqui da Kelly Clarkson em Because of You. Ouve aí, ó.
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1: Mix agora 5:20, música número 1 dentro do Top Mix de hoje, Madonna com Dance Theria.
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1: Novidade de cinema, essa é especial para você que curte o Homem-Aranha. O novo filme do herói Homem-Aranha, Um Novo Dia, deve retornar aos cinemas. É isso aí. A ideia é de que o longa volte a ser exibido nas telonas numa versão diferente, com cenas inéditas. Essas cenas novas foram cortadas da edição final do longa, mas os fãs vão ter a chance de ver agora. O mais recente filme do Aranha mostra o personagem Peter Parker precisando lidar com o fato de ter sido apagado da memória das pessoas, principalmente as pessoas que ele mais amava. Essa nova versão do filme Homem-Aranha, Um Novo Dia, não tem previsão de estreia nos cinemas do Brasil por enquanto, tá? Mas a Rádio Mix, claro, a gente aqui vai ficar de olho e qualquer novidade a gente conta pra você, com certeza vai colar, né? Homem-Aranha, Um Novo Dia, numa versão especial nos cinemas, logo logo.
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5: Chama atenção para um movimento bem intenso agora na Bento Gonçalves, em direção aos bairros. Tem um ponto de retenção sim, que inicia na altura da Barão do Amazonas até Cristiano Fischer. Esse movimento segue intenso ainda até Antônio de Carvalho. A Salvador França também tem um movimento bem intenso nos dois sentidos, na altura do cruzamento com a Ipiranga. Protásio Alves também bem movimentada nos dois sentidos. Enquanto isso, em direção à Zona Sul, a Avenida Nonoai tem um movimento mais intenso, com alguns pontos de lentidão entre a Avenida São Sebastião e a Avenida Otto Niemeyer. 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
6: O movimento é bem intenso agora para quem sai do centro pelo túnel da Conceição, com alguns pontos de retenção até Castelo Branco. Na Castelo Branco, o movimento é intenso, com pontos mais lentos desde a rodoviária até a ponte do vão móvel do Guaíba. Mas depois o trânsito já flui bem para quem acessa a Freeway e para quem pega a Zaida Jarros. Para quem pega Oswaldo Aranha em direção aos bairros, também encontra ela bem movimentada desde a saída da Rua da Conceição até sua transição para Protásio Alves. 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Daqui a pouco eu tô de volta.
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1: Sem hipocrisia, já vamos começar o programa desse jeito pra fechar o mês. Tá, é o mês de setembro, tá, Caco?
3: Fechado.
1: Quase que eu confundi. Então vamos
3: Calma.
1: Lá. Alô, você que tá no carro. Alô, você que tá ouvindo a Mix pelo aplicativo. Você que tá na sua cidade. Você que tá no trabalho. Você que saiu estressado do trabalho. Você que tá indo pro trabalho. Você que nem gostaria de chegar em casa agora porque é muita briga em casa. Você que, de repente, se sente feliz, né, fazendo o que você faz hoje. Ou nem tanto, porque poderia trabalhar com outra coisa. Você que tá agora olhando pro mar, tá na praia, tá pensando na vida, tá pensando como foi esse mês de setembro, como a vida tá. Será que a minha saúde tá boa? A física? Já fez um check-up? Tá, beleza, ótimo, cuida do coração, cuida do físico, tá praticando exercício? Ótimo. Agora vem cá, rapidão, como é que tá a tua ansiedade? Como é que tá a tua, Caco?
3: Ah, cara, eu acho que hoje eu tô tranquilinho, mais tranquilinho, que eu tenho feito aquilo, eu já falei pra você, né, que as minhas manhãs, você lembra que eu falei de novo do milagre da manhã, aquela coisa toda? De você acordar, ter um tempo pra você respirar, você quer ler um livro, você quer dar uma meditação, enfim, um tempo pra sua cabeça começar a funcionar. Isso me ajudou muito, inclusive ao longo do meu dia, enquanto eu não chego aqui no Mix Tudo, né, porque a hora que eu chego aqui, eu fico adrenalizado, aí o bagulho fica louco.
1: Só que, ó, antes de começar o programa, eu poderia já chamar vocês que estão ouvindo o programa pra participar e falar sobre saúde mental, que a gente tá no Setembro Amarelo. A gente tem uma psicóloga aqui, eu poderia falar assim, mano, vamos falar de saúde mental, fala da tua saúde, papapá. Mas nesse momento eu quero segurar sua mão, segurar a mão do Caco, na da Yas, de quem tá na live, e vamos ser o quê? Sinceros aqui. Começando por mim, pelo Caco, porque assim, muita gente fala, Caco, e principalmente manda nas minhas redes sociais: poxa, Giza, eu gostaria de ser sua amiga, a alegria que você tem todos os dias, isso é muito da hora. Será que você é assim sempre? Gente, não sou. Vamos começar por aí. Não sou. E agora, rapidinho, antes de começar mesmo esse programa, a gente vai fazer aqui um de frente com o Giza e de frente com o Caco. E vocês de frente com a gente, respondendo mentalmente sobre essas coisas. Porque aí sim a gente pode começar o programa. Porque eu acho que o primeiro ponto pra gente cuidar da nossa saúde mental é a gente reconhecer como a gente está. Então vamos lá, Caco. De 0 a 10, nível de ansiedade nos últimos meses.
3: Nos últimos meses? Eu acho que 6, vai.
1: Eu acho que eu tô pior.
3: Tá, não tô na média.
1: Tô pior.
3: Tá pior. O seu, 8?
1: 8. Nível.
3: Agora, agora eu vou jogar pra você.
1: Tá, vai,
3: De 0 a 10, quanto você tem cuidado da sua saúde mental nos últimos meses?
1: Caco.
3: Seja sincero.
1: Menos do que eu deveria. Vamos pôr aí, 4.
3: 4?
1: É, poderia melhorar.
3: Tá
1: fazer
3: de brincadeira, aquele.
1: Eu juro, Caco.
3: Pô, e você tá falando de fazer academia, se alimentar direito, é a sua cachola.
1: É uma
3: como
1: tentativa,
3: é que fica,
1: então. É a minha cachola que tá meio perdida. Mas assim, gente, a cachola é uma coisa que às vezes ela tá bem e de repente ela não tá mais. E é aí que mora o perigo. Vamos lá, raiva.
3: Raiva?
1: É, nível de raiva que você já sentiu nos últimos dias. Tipo assim, a nível de você não conseguir nem controlar, de soltar uma herpes na boca, tipo a minha.
3: 10. 10 de 10.
1: High five. 10 de 10. Pum. Paciência.
3: Paciência.
1: Nível de paciência que você tá ultimamente.
3: Cara, eu vou falar, como eu tô no momento satanás agora, eu acho que minha paciência tá em 10. Porque se eu não tivesse com paciência agora, acho que eu tinha já.
1: Nossa, né?
3: Virado o cabeção,
1: também,
3: mano.
1: Eu também tô sem um pouco de paciência, não vou mentir. Então eu vou colocar aí nível de paciência da Giza, 8. Ó, gente, vocês estão me conhecendo também. Agora vocês estão entrando no meu íntimo particular que eu tô dividido com vocês. Aqui no Mix Tudo é uma alegria tremenda, de verdade. Quando a gente pisa aqui, muitas vezes eu e o Caco, a gente não tá muito bem, viu? Mas a gente se olha, a gente já começa a rir, e aí trocando ideia com vocês, rapidamente os melhores. Quer dizer o quê? Que o Mix Tudo é um bálsamo, não só pra mim, não só pro Caco, mas pra muita gente que ouve o programa, que esquece dos problemas. Problemas? Temos muito. Mas a gente precisa olhar pra cada um deles, não pra não ter mais, porque enquanto a gente tá vivo, Caco, a gente vai viver, e viver às vezes dói muito. Mas saber lidar com isso de uma maneira que fira menos, né? Pra não ferir muito a gente, nesse sentido mesmo.
3: Eu acho que a gente passa por algumas poucas e boas, na verdade várias, né? Poucas e boas, que vão ensinando a gente como ser mais resiliente, como controlar até mesmo, se entender, se conhecer e conseguir até fugir de certos gatilhos. Porque eu acho que a gente se coloca e muitas vezes em situações que estressa, que deixa a gente ansioso, chateados. e coisas que a gente poderia evitar. De repente com, sei lá, algumas mudanças, né, da forma como a gente age, da forma como a gente responde a determinadas coisas. Mas eu acho que é muito com relação ao autoconhecimento, né, Kelly?
1: Não, total. E outra, hoje eu quero me reconhecer com a nossa convidada hoje, que é uma psicóloga. Eu quero que você se reconheça, porque a partir daí a gente pode melhorar muita coisa. Caco, tristeza, tem sentido? Às vezes, meio borocochozinho, sabe? Você fala, mano, eu tô meio triste.
3: Cara, eu
1: às
3: acho...
1: Às vezes sem motivo.
3: Não, cara, tristeza não. Eu sinto um pouco... Agora eu tô sendo sincero e caco total.
1: Sincericaco.
3: Eu sinto cansaço. E não é porque eu tenho 40 a mais, não. Você que tá ouvindo aí do outro lado já vai ter essa. Falar que tem 40 não vai ficar cansado. Não é isso. Mas cansaço porque, assim, o... Eu amo fazer muita coisa, assim. Eu tenho várias ideias, eu tenho vários projetos. Mas chega uma hora que, sabe quando você mesmo...

0: braço. Machucou alguma parte do nosso corpo? Médico, né? E por que que quando é a alma as pessoas não dão credibilidade? Muitas vezes tá triste. Ah, não, é ali que passa. Não, não é ali que passa. A gente precisa olhar pra isso. O programa hoje vai ser da hora. Vamos falar sobre saúde mental e queremos saber de você que tá ouvindo o programa. Manda agora no arroba Mix Tudo na Mix. A sua saúde mental vai de 0 a 10 nesse momento. E por que não está melhor? E todas as dúvidas que vocês tiverem em relação, será que eu tô bem? Será que eu não tô? Será que dá pra levar assim? Será que eu preciso de um atendimento? Eu preciso de um médico? Você pode perguntar hoje pra nossa convidada que a gente vai anunciar já já.
1: Pra nossa convidada, mas uma coisa que é muito importante, que a gente tava falando um pouquinho antes de entrar no ar, é que pessoas precisam de pessoas.
0: Total, conexão.
1: Totalmente, cara, a gente precisa de conexão. E muitas vezes a gente acaba desenvolvendo várias questões psicológicas porque a gente fica guardando.
0: E
1: né?
0: Guardo, baú.
1: Não tenho pra quem falar, ou tenho vergonha de falar, ou de repente não procurei um profissional pra falar. Então faz o seguinte, cara, não somos profissionais, teremos um profissional aqui já já, mas se você quer ser ouvido, quer de repente ouvir alguma coisa, alguma dica, alguma palavra de conforto,
0: é hoje.
1: Manda seu áudio pra gente no arroba Mix Tudo na Mix, manda também no arroba giza.com que a gente tá aqui pra pegar na sua mão, meu querido.
0: E vamos trocar ideia, porque assim, a vida é essa, cara. Não adianta falar, não, eu tô ótima, não preciso. A gente sempre precisa, porque enquanto a gente tá vivo, tá respirando, a gente precisa lidar com as nossas emoções. São muitas, inclusive, algumas que a gente não sabe nem dar nome. Então vamos trocar ideia sobre tudo isso no programa agora. Arroba Mix Tudo na Mix, manda áudio falando aí como é que tá a sua saúde mental de 0 a 10. O que que você faz, principalmente, pra dar aquela desopilada, como o Caco fala sempre no programa, sabe? Que te faça feliz de verdade. Como que você sai dessas crises, às vezes, de ansiedade? Vamos um ajudar o outro no programa hoje, que vai ser demais. E já, já, vai começar a Sara de Terapia. Sara de Terapia, o spoiler da nossa convidada de hoje. Então vem com a gente e cola no nosso divã. O nosso divã hoje é o youtube.com/mixtudonamix, que é o nosso canal do YouTube, que inclusive tá crescendo. Vem trocar ideia, vem resenhar com a gente, que vai ser demais esse programa hoje. Caco, hoje, de 0 a 10. Nível de saúde mental do Caco hoje?
1: Hoje?
0: Pô, eu falo a verdade, cara.
1: Não,
0: hoje
1: eu acho que eu tô 9 de 10, cara. Só não tô 10 de 10 porque eu não dormi direito.
0: Ó, eu acordei 2 de 10, melhorei, fiquei 4 de 10 de saúde mental. Aí depois caiu de novo, ficou 1 de 10. Aí depois passei uma raiva, zerou. Aí depois eu melhorei, ficou mais ou menos 6 de 10. Agora no Mix Tudo, tá quase 10 de 10. Tá quase, mas tenho certeza que vai melhorar.
1: Não, não, mas você sabe o que vai fazer melhorar?
0: O quê?
1: Ah, galera, manda áudio pra gente, lógico, né?
0: Ah, manda áudio aí, tô esperando vocês, vamos resenhar. Que doido, a música de hoje é Spin Doctors. Doctors?
1: Doctors?
0: Tô confusa.
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1: Mixão 617, sonzeira, né? Essa música é demais. Alex Warren com Ordinary. E se você nunca parou pra prestar atenção na letra dessa música, é muito linda. Vai de encontro com saúde mental, que é uma coisa que a gente tá falando hoje aqui no programa, né? Por conta do Setembro Amarelo. E não só por isso, porque a gente tem que falar

0: Mix Tudo na Mix, tá? Manda áudio lá, pode mandar no meu nugiza.com, que já já a gente vai apresentar pra você que tá aqui no rádio a nossa convidada de hoje, que é psicóloga, é palestrante, ela já veio aqui, deu um show e hoje ela também vai falar com a gente sobre esse assunto. Porém, antes de mais nada, Caco, antes de soltar essa novidade, segura aí. Você está preparado?
1: Eu tô sempre preparado, querido. Quando então, é música boa, então nem se fala.
0: Então, atenção, senhoras e senhores, aqui na Mix a gente sempre toca o que você gosta de ouvir, música boa. E pela primeira vez na nossa programação, esse som vai tocar, gente. Parceria das grandes, das boas, Karol G e Bruno Mars. Karol G, Caco, que inclusive é super parceira da Mix. Mais do que isso, é praticamente a nossa musa do carnaval de 2019. Ela tocou lá no Bloco da Latinha, foi um showzaço e a galera pede sempre mais. Mais Karol G aqui na nossa programação. Então, eu acho justo a gente aumentar o volume agora, o Brasil inteiro, pra gente ouvir essa parceria da Karol G com ninguém menos que...
1: Quem?
0: Bruno Mars.
1: Ô, louco.
0: Você tá pronto?
1: Meu, peraí. Ela fez música com o Bruninho?
0: Ela fez música com o Bruninho. Ele já tem o nosso CPF. Será que a Karol G também vai ganhar um CPF agora? Da Mix?
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1: E aí, o que você achou desse som da Karol G e do Bruno Mars? Fala aí, Caco, você é o cara, hein? Cheiro de sucesso?
2: Eu senti um cheiro de hit. Pesadão. Inclusive, essa aí vai tocar aqui na Mix, vai bater primeiro lugar, com certeza.
1: Sem dúvida nenhuma. Mas, gente, a gente quer bater o primeiro lugar com você também. Cola com a gente na live no youtube.com/mixtudonamix. Por quê? Já com a gente aqui nos estúdios, ela que é psicóloga, ela é palestrante, apresentadora, já esteve com a gente aqui em outro programa e foi sensacional. Aline, Sara Aline, por isso Sara de Terapia, que é um conteúdo que você tem no YouTube. Sara, obrigada por topar o nosso convite, mais uma vez estar aqui para ajudar o nosso Brasil, né?
3: Com certeza, eu que agradeço, é uma alegria estar aqui novamente. E melhor ainda, falando sobre algo que é muito importante, que é a vida, a valorização da vida.
1: Exatamente, Caco, a Sara já deu show aqui na live, muita gente já tá trocando ideia, trazendo relatos sobre saúde emocional, saúde mental, de problemas que já passou, né, no caso. E melhor que isso, cura. Né? Muita gente falando que já não quer mais saber de rede social, que tá procurando fazer meditação. E hoje a gente quer que os nossos ouvintes também participem da conversa depois do intervalo, né?
2: É isso, ó. Você pode mandar o seu áudio no @mixtudonamix. A gente tá te esperando pra pegar na sua mão e quem sabe a gente consegue dar uma luz aí. Tá com alguma dificuldade? Tá com algum aquele nozinho na cabeça?
1: É hoje.
2: Vamos bater um papo, chega.
1: Vamos
2: aí.
1: Acabar com isso hoje. Eu sei que o Mix Tudo, pra muita gente, é um momento de relaxar, de rir, de se entregar, de esquecer dos problemas. Hoje, então, mais ainda. Fica aí.
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11: Trago alerta para o motorista que utiliza a Ipiranga em direção aos bairros. Ela tem vários pontos de retenção, desde a Avenida Praia de Belas até a Silva Só. Passando esse ponto, melhora um pouco, mas ela volta a ficar trancada na altura da Salvador França em direção a Antônio de Carvalho. Já o motorista que opta pela Bento Gonçalves, ela também tem um movimento intenso entre a Salvador França e Antônio de Carvalho. A Coronel Aparício Borges também tem um movimento bem intenso, desde o cruzamento com a Bento Gonçalves até o Oscar Pereira. Seguindo com um movimento intenso para quem vai em direção à Zona Sul, pela Nonoai. 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

0: 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Tá no ar, hein, meus amores? O É da Sua Conta. Olha, gente, esse quadro é demais. Tem ajudado muita gente pro Brasil afora e todo mundo aprendendo com a Fabi. 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Quando a gente fala de saúde mental, que é o nosso assunto de hoje, cara, tá muito relacionado, tenho certeza, não só a sua vida financeira, como também o que você tá fazendo da sua vida. Vou dar um exemplo, tá? Quando eu começo a só fazer o que me pedem o tempo todo, ser só uma ferramenta dos outros, trabalhar demais, chegar em casa, só resolver, eu não aguento. Me dá muita ansiedade, me dá muita tristeza e eu falo, mano, eu preciso sair da rotina. Só que quando a gente fala de família, sair da rotina às vezes pode custar caro ou às vezes nem dá. E hoje a Fabi separou um conteúdo muito incrível pra ajudar você que tá aqui ouvindo o programa a organizar melhor tudo isso e dizer pra você que sim, é possível. A gente precisa mudar a rota muitas vezes, né, Fabi? Ótima noite, meu amor.
1: Boa noite para você, Giz, e todo mundo que tá ouvindo aqui o Mix Tudo. Pois é, quebrar a rotina é uma saída aí para ajudar na saúde mental também, junto com a família, né?
0: É.
1: Você fazer um programa diferente, você fazer um convite ou receber um convite inusitado, né? Pode devolver aquela conexão com pessoas que estão afastadas. A gente fala família, mas pode ser um amigo, pessoas queridas, né? E é uma forma também de combater o tédio, combater estresse, enfim. Seja numa família, seja com amigos, mudar a rotina é sempre muito bem-vindo para a saúde mental, né, gente?
0: Nossa, isso que você falou é muito real, Fabi. Muitas vezes eu me pego, eu tenho certeza que os nossos ouvintes também. Tipo, encontrar um amigo, sei lá, um jantar, um churrasco, ir ao shopping, fazer qualquer coisa. Fala, mano, por que eu não faço isso mais vezes? Muitas vezes é porque não cabe no orçamento, né, Fabi? Como que a gente pode resolver isso? Porque a gente sabe que, dependendo da cidade, só de você sair de casa, pelo menos R$50 aí vai embora, né?
1: É, tá muito caro mesmo, né, sair e fazer algum programa diferente. 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
0: Exatamente, obrigada, Fabi, tá vendo o Brasil? A saúde do nosso Brasil também é da nossa conta. Amanhã você volta, Fabi?
1: Com certeza, Giza, um beijo pra você.
0: Obrigada.
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1: Mix são 6h36, Calvin Harris e Rihanna. E hoje aqui no programa, né, gente, fechando o mês de setembro, estamos falando de setembro amarelo, saúde emocional, saúde mental. E convidamos a Sara Line, psicóloga, palestrante, apresentadora, para falar com a gente sobre esse assunto de hoje, que é muito sério, gente. Não dá para falar assim, ah, eu não tô louco, né? As pessoas costumam falar, ah, não tô louco, não preciso disso. Não, isso aqui eu resolve. Resolve mesmo. E aí, Sara, você tá falando aqui muito com a galera na live, né? Inclusive, agora pra valer, Sara, aqui no rádio com a gente também. Falamos aqui sobre as cobranças da vida e o quanto isso impacta na nossa vida. Só que, como que a gente fala de cobranças sem falar do mercado de trabalho? Sendo que a gente trabalha tanto, né? A gente passa mais tempo trabalhando do que com as pessoas que a gente ama. E o impacto disso na nossa vida. Você tava falando que isso vai direto, né? Com a nossa saúde mental, né?
2: Com certeza. E eu adorei o exemplo que você falou. A gente passa hoje, talvez, mais tempo, com certeza, trabalhando do que em outros ambientes que te fazem viver de uma forma mais relaxada.
1: É.
2: E aí, essa pressão no trabalho, ela, com certeza, em diversos nichos, afeta a nossa saúde emocional. Porque muitas vezes é o cansaço da grande carga de trabalho, de horário, de competição, de meta, que naturalmente vai te colocar num nível de estresse que você vai olhar e vai falar, caramba, talvez eu não esteja bem.
1: Doido. É.
2: Talvez eu não esteja conseguindo lidar porque a demanda é alta. E aí quando fala, não consegui lidar, aí a pessoa ainda vira e acha que isso é 100% pessoal. Aí vem a frustração de que eu não consigo lidar com tudo isso. Mas a gente já parou pra pensar que às vezes não é você.
1: É sobre o outro,
2: é também,
1: né?
2: Sobre o todo. E o ambiente de trabalho faz a gente, né?
1: Endoidar.
2: Faz a gente acreditar que se você não consegue entregar é porque o problema e a insuficiência tá em você. E isso gera uma grande frustração e uma dificuldade de você olhar que nem sempre o problema é você. Também é o resultado dessa exaustão, que não é causada por você, não pode ser controlada também, mas que você precisa e merece de um respiro. E aí, essas são as pausas que podem nos ajudar emocionalmente, mas que é difícil, né, às vezes, de encontrar.
1: Pausas, falou tudo. Você lembra, cara, quando a gente tava conversando aqui, a gente falou assim, nossa, eu acho que o maior problema, o sinal de alerta, é quando a gente leva o trabalho pra casa. Tipo, a preocupação, você deita, acabou aquela loucura no trabalho. Aí você chega em casa, tá lá o jantar, tá a tua família, você fica com aquele olhar dilatado. Parece que a tua cabeça ainda ficou lá na empresa e o teu corpo só tá ali, não é, cara?
3: É, o estado de alerta, né? É. Quando o nosso cortisol tá lá em cima, que é literalmente pra gente ficar naquela situação de atento o tempo todo, achando que alguma coisa vai acontecer, que você vai ter que ser reativo. E a melhor coisa que a gente pode fazer é se preparar pra não ser o tempo todo reativo, né? Ou seja, acontece alguma coisa, você vai lá e reage. Acontece outra coisa, você vai lá e reage de novo.
1: Muito difícil.
3: Você meio que adota um estado de defesa, né, Aline?
2: É, com certeza. E estado de defesa também é pra te assegurar de alguma forma. Só que tudo que é muito pode não ser saudável e pode também dificultar de você perceber que às vezes a resposta, a reação imediata pode te levar pra um lugar que você não gostaria. E talvez você se dá um pouquinho mais de tempo pra, olha, isso mexeu comigo, eu não sei como lidar. Eu preciso de um tempo pra responder.
1: É.
2: Pode te ajudar até depois desse tempo pensar, cara…
1: Ufa.
2: Definir os seus limites ali, né? E falar, bom, isso aqui eu sei que eu não consigo controlar, mas eu também não posso me machucar tanto.
1: Me sujeitar a certas coisas.
2: Exato,
1: né?
2: E a gente consegue ter um pouco mais de propriedade sobre as nossas reações que nos ajudam a pensar mais nesse sentir, né?
3: Sim.
2: Nesse emocional. Mas eu sei que às vezes a vida não deixa a gente pensar. Quando você
1: não dá nem tempo, cara.
3: Você
2: não
3: tem
2: dá
3: que
2: nem
3: reagir.
2: Tempo. Você tem que reagir. E emocionalmente, isso é uma questão também. Só que a gente precisa lembrar que assim como a gente define várias prioridades por aí, a nossa saúde emocional, ela também é uma prioridade. E às vezes essa prioridade, ela começa em você se ouvindo e aprendendo a dar um pouquinho mais de limite pras coisas. Não é fácil.
1: Não, e outra, às vezes a gente acorda 5 da manhã pro outro, mas pra gente nunca, né? Tem um áudio aqui, vamos?
3: Bora.
1: Bora, bora. Saúde mental, gente, nosso assunto de hoje. Aproveita aqui a terapeuta, a psicóloga aqui.
4: Olá, Giza. Olá, Caco.
1: Oi.
4: Olá, Sara Line. Tudo bem, Mix Tudo? É o seguinte, eu sou Felipe Damasso e eu admiro muito a Sara desde a época do Big Brother. E eu queria muito perguntar pra ela o seguinte. Quando a gente fala de saúde mental, é inevitável, né? A gente não associar com o efeito da internet hoje em dia, né?
1: É.
4: O quanto a rede social tem uma parcela de culpa, né? Em estar todo mundo bugado. Só que eu queria colocar um foco específico em aplicativos de relacionamento, sabe? E é muito triste, né, essa busca por validação, né, que a gente que usa, né? O aplicativo de relacionamento sempre tá ali em busca, sabe? E da superficialidade, né? E aí tá tudo muito descartável, né? Tudo muito líquido. E, Sara, o quão prejudicial é, sabe? Essa busca pelo superficial nessas redes de paquera. Fez sentido? Enfim, não sei se eu fui claro. Responde aí. Beijo.
2: Adorei, adorei a mensagem, adorei o áudio. Eu acho que quando ele usou essa palavra, né, a busca pela superficialidade, talvez ela seja muito dolorosa nos encontros aí por aplicativos, porque você sabe que você, a sua existência, ela é muito mais do que algo superficial. E aí, quando você vê que o outro quer algo muito raso daquilo que você quer dar, você se frustra, porque daí você fala, caramba, então eu não vou dar certo com ninguém, porque eu quero trazer um pouco mais do meu eu, mas talvez essa pessoa não esteja tão interessada. E as redes sociais e, enfim, os aplicativos de relacionamento, que tudo é muito rápido, acaba fazendo a gente colocar a nossa vida, a nossa existência, a nossa vontade numa superficialidade que vai doer. Mas a minha dica pra ele, talvez, é nessa resposta, de que quando ele traz que ele quer se sentir melhor dentro disso, também parte de um ponto, que a gente aprendeu a se relacionar com o outro. Mas quando a gente também aprende a se relacionar com nós mesmos, a gente consegue entender como filtrar melhor esse outro que tá chegando e falar pra ele, olha só, talvez se você queira superficialidade, não é o que eu vou conseguir te dar, porque eu sei casa. O que eu quero te dar. E aí você já descarta uma galera, gente, que vai te fazer sofrer.
3: Poxa, mas eu tenho uma analogia boa pro que ela falou.
1: O quê?
3: Se você tá achando que você vai entrar num aplicativo de relacionamento pra dar aquele mergulho naquela piscina profunda, quentinha, se entregar, a sensação de, nossa, que gostoso. Irmão, você tá indo, na verdade, é dar um mergulho de cabeça num lava-pé.
1: É tipo não isso. Ser que muita gente tá se conhecendo, tá com preguiça de sair também, o que eu acho muito errado, né?
2: O que mesmo, eu também entendo, né?
1: Mas porque tá difícil também mesmo. Mas
3: você também tá assim?
2: Não, eu tô
3: caseirão.
2: Tá caseiro?
3: Eu tô caseirão.
2: É que eu tava muito caseira, agora eu tô saindo.
3: Tá saidinha agora?
2: Agora não, tô saidinha.
1: Então, mas eu acho que a gente, tudo que a gente usa, quem determina o nível disso é a gente. Então, se você tá, por exemplo, hoje eu sou casada, mas se eu entrasse num aplicativo de relacionamento, eu provavelmente já ia colocar maior que o meu nome os meus interesses. Não, não é verdade? Tá ali. Você tem um espaço pra você falar exatamente o que você quer. Só que o medo da rejeição, de ninguém dar match com você porque você quer essa intensidade, te faz colocar só o teu nome. E aí você vai lidar com isso onde? Num encontro, gente.
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8: O movimento é bem intenso agora na Avenida Assis Brasil para quem vai em direção aos bairros, com alguns pontos de lentidão que iniciam já no viaduto Birici até o Terminal Triângulo. Para quem segue pela Avenida Baltazar de Oliveira Garcia, também encontra alguns pontos bem lentos até a Manuel Elias. Enquanto isso, quem segue pela Avenida Assis Brasil em direção à saída da capital encontra sim um ponto mais lento junto da alça de acesso à Freeway. Avenida Nilo Peçanha também bem movimentada desde o cruzamento com a Carlos Gomes até a João Vallig, com vários pontos de lentidão. É o mesmo para quem utiliza a Plínio Brasil Milano. 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
0: Como tá a sua saúde mental? Ô, Caco, já estamos entrando em outubro. A gente já endoidou muito. Aqui, ó, janeiro, fevereiro, março, abril, maio, junho, julho, agosto, setembro. 9 meses. Como estamos?
2: Olha, vamos fazer o saldo de 3 trimestres do ano. Agora a gente tá entrando na reta final, último
0: reta
2: trimestre.
0: Final, cara.
2: Pelo menos a gente tá na primavera, né? Vai começar a dar uma esquentada, o sol vem, né? Vitamina D, traz aquela alegria, praia, verão. Mas pra chegar nesse momento bem, a gente precisa dar uma olhada pra dentro, né?
0: Com certeza. E é sobre isso o nosso programa de hoje, hein, gente? Saúde mental com a nossa psicóloga, palestrante, apresentadora, Sara Aline. Olha, muita gente mandando perguntas na live, trocando ideia aqui, falando também, né, do seu estado. Hoje, fiquem à vontade pra entrar no youtube.com/mixtudonamix. Mas, Sara, tem áudio também. Vamos ouvir a galera aqui?
3: Arroba
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3: Primeiro, que eu quero dizer que eu amo, amo o Mix Tudo. Eu amo vocês dois. Vocês dois têm uma energia super. Me deixa muito animada, eu adoro. Meu sobrenome é Ansiedade. Né? Brincadeira aí. Mas eu sou mega ansiosa. Eu sou motorista de aplicativo. Eu tô aqui agora pra dar uma espairecida. Meu marido chegou mais cedo. Falei, fica com as crianças. Porque hoje eles estavam assim... Meu Deus... Parece que eles sentem. Eles sentem, será? Porque hoje o negócio puxou, viu? Meu Deus do céu. Eles estão... Bateria 220. E aí fico assim, ó, mega ansiosa. Fico ansiosíssima com isso. Fora outras questões aí que me deixam ansiosa, né? Mas uma coisa que me faz dar uma relaxada é cantar. Eu acho que em outra vida eu já fui cantora. Porque eu amo. Eu não sei cantar nada. Mas é uma coisa que me dá uma alegria tão grande ouvir música e cantar as músicas que eu gosto. Apesar de não saber nada. Mas eu amo. É uma coisa assim que eu sinto que... Ai, me dá uma coisa muito, muito boa.
0: Ela me fez pensar uma coisa, Sara, até antes de você responder. Quantas coisas a gente deixa de fazer que faz bem pra nossa alma porque não é perfeito aos olhos dos outros. Uma coisa é você trabalhar com música, outra coisa é você cantar. Outro dia eu falei isso, né, pra minha esposa. Eu falei assim, vamos dançar na sala? Ela falou, não, eu não sei dançar bem. Eu falei, a dança é algo que existe dentro da gente, ela é muito individual. Todo mundo tem uma dança dentro. E todo mundo deveria usar cada vez mais, igual ela que tá cantando. Você concorda com isso? Faz sentido?
4: Concordo muito. E eu acho que é porque a gente foi ensinado a esperar mais a validação do outro do que a nossa própria validação daquilo que a gente gosta de fazer. Né? Óbvio, como ela trouxe, eu amei que ela falou, né? Óbvio que lidar com a ansiedade é muito difícil. Primeiro que a ansiedade é um sentimento padrão, então naturalmente você vai sentir uma questão, um embrulho ali pra uma coisa que vai chegar e que vai acontecer. Só que quando ela começa a ficar num nível onde pode até se tornar patológico, algo que você não consegue controlar sozinho, você precisa, principalmente, de ajuda de um profissional. Mas também, quando a gente lembra que a ansiedade é esse sentimento que não tem muito como você não deixar com que ela venha, existem algumas formas, além da busca pro profissional, de você fazer, que é você se sentir bem e trazer um pouco de paz. E ela trouxe esse exemplo falando de que ela canta. Espero que hoje, com as crianças ali, com o maridão, como ela disse, ela use esse momento ouvindo a gente pra cantar bastante, pra conseguir sair um pouco dessa grande questão do incontrolável que às vezes a vida nos coloca.
0: Sim.
4: Que é imprevisível, que eu sei que é difícil, mas às vezes no recurso que a gente tem, que é criar alguma forma onde você se sinta bem, faça algo que te ajude a lembrar de que a vida realmente demanda muitas coisas, mas a gente não vai conseguir resolver todas elas num piscar do clique. Eu vou cantar, eu vou dançar, eu vou fazer algo que eu gosto e que eu me sinta bem, pra me ajudar a dar aquela pausa, e depois da pausa te dar um pouquinho mais de força e ferramenta pra lidar com a situação, que daí sim vai ser um momento
0: transmutar
4: difícil.
0: Né, Caco?
2: Transmutar.
0: Quantas vezes a gente já chegou aqui
4: borocochô
0: e o Caco, a energia dele, da IAS, do público, transmuta, e de repente eu volto pra casa e falo, nossa, ai que bom.
2: Tem uma frase muito boa que a gente pode proclamar aqui,
0: vai,
2: pra galera.
0: Caco.
2: Ó, anota aí, porque ela não é eterna. Aquela frase que você sabe que é sua.
0: O quê?
2: Respira.
0: Ah, eu copiei.
2: Você
0: não
2: copiou.
0: Pira. É
2: não.
0: De alguém.
2: É de alguém.
0: Quem
2: Mas,
0: será, hein?
2: Ah, você assinou,
0: não...
2: cara.
0: Respira,
2: você fez a sua.
0: E não pira.
2: É, porque...
0: Respira
2: parece...
0: é um meme?
2: É.
0: Então pronto, é do Brasil.
2: Então, mas
0: é do Brasil.
2: Parece besteira, mas não é, cara. Porque quando a gente age por impulso, eu sou ariano com ascendente em Áries, irmão. Eu sou o impulso em pessoa. E eu vou falar, cara, é difícil me controlar muitas vezes e eu erro a mão. É Ramon mesmo. Inclusive, outro dia errei a mão com um irmãozão meu, que ele me falou uma parada que eu não gostei, deu uma resposta atravessada. Ele falou, porra, irmão. Eu falei, caraca.
0: Tá latindo o carro.
2: Aí eu falei, mano, me desculpa, tô errado. Já bateu aquele remorso na hora, né? E esse negócio de você respira, não pira. Cara, vê alguma coisa que você não gostou naquele momento, que te fez mal, te criou um sentimento ruim. Às vezes a melhor coisa que você tem que fazer é não reagir de primeira. É aquela coisa do estoicismo, sacou? Que a gente não controla o que acontece com a gente controla como é que a gente vai reagir a determinadas situações.
0: É aí que tá.
2: Essa é a parada. Inclusive, foi até uma dica do Raiz aqui de falar do Sêneca, que é um baita do estoico, que a gente tem que se conformar com isso. Você controla o que vai acontecer com você?
0: Não.
2: O que alguma pessoa vai fazer contra você? Não. O que você controla? Como você vai reagir? Como que você vai trabalhar dentro de você isso? É difícil falar, não sou nenhum alecrim dourado também, porque eu vou falar real. Eu sinto raiva, mano. Eu fico emputecido de verdade.
0: Já tá ficando diferente.
2: É, mano, já tá ficando vermelho aqui. Só de lembrar, já tô babando aqui.
0: A sobrancelha já tá franzida.
2: Não, já calmei, querido.
0: Respira. Respira e não pira. E sabe uma coisa que eu já fiz uma análise uma vez, Sara? Eu gosto muito de pensar, sabe? De refletir sobre a vida. Tudo que eu imaginei que fosse acontecer, tanto pro bem e pro mal. Vou fazer 39 anos. Tudo. Absolutamente tudo. Nunca aconteceu.
4: Tudo que você imaginou. O pior
0: e o melhor. Tudo que a gente imagina, você já parou pra pensar nisso? Não acontece? Nunca do jeito que a gente fica pirando, imaginando, sonhando ou desejando. Nunca é. Ou seja, isso que você tá pensando agora, que tá aflito, que ai meu Deus, ó céu, ó vida. Não vai acontecer, tá?
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1: Pixel 158, Ashley Simpson. E hoje a gente tá falando sobre saúde mental, mas como o programa ele é muito curto e pra fechar setembro a gente precisa de quê? Informação e de autoconhecimento pra gente ir atrás de fato dessa saúde mental e emocional, porque é algo que a gente não vê. Algumas perguntas eu fiquei curiosa assim pra saber, mas como a gente não tem tempo, vou fazer aquele bate-pronto aí, o Caco, que o Caco tiver curiosidade ele fala, também fala. Dá, Sara, vamos nesses últimos minutos?
2: Ai, meu Deus, vamos.
1: Vamos. A primeira coisa é, o que é depressão?
2: Depressão, né, na verdade, quando a gente fala de um transtorno depressivo, a gente tá falando de uma patologia, a gente tá falando de uma questão emocional e psíquica que podem ter diversas reações. Mas de uma forma comum, que no senso comum, como a gente fala, principalmente, e como é um bate-pronto, eu não sei fazer bate-pronto, gente, é muito rápido. A gente precisa estar atento aos sintomas que principalmente são num estado onde você não consegue fazer reações naturais, aquilo que é importante pra você se cuidar sozinho, ou então desesperançoso com qualquer expectativa de funcionalidade. Então é um transtorno psíquico que precisa de uma atenção e de um diagnóstico. Não é porque talvez você esteja um pouquinho mais triste ou respondendo algumas situações da vida de uma forma diferente do que você já teve que de fato você tem depressão. Você precisa que um profissional avalie o seu caso, te diagnóstico, mas estar atento ao seu comportamento para entender que talvez você não esteja conseguindo reagir sozinho em coisas comuns e naturais do dia a dia é importante para você saber lidar.
1: Estou triste sem motivo aparente. Devo procurar um profissional?
2: Deve procurar um profissional estando triste com motivos aparentes e sem motivos aparentes. Se a tristeza é um sentimento onde você não está conseguindo mais se desvincular dela ou não está sabendo lidar.
1: Sinais na rotina. Que você. Pode. Vai o Caco primeiro.
3: Sinais
2: na rotina?
1: Sinais na rotina que eu devo me preocupar, que eu já não tô muito bem.
2: A qualidade do seu sono, a qualidade de como você reage às demandas naturais da vida, a maneira como você se sente estando sozinho ou estando com muitas pessoas. Qualquer incômodo que você olhe e fala, talvez eu precise dialogar isso com alguém, até para que eu mesmo chegue numa uma conclusão só. É um sintoma e um sinal pra você ficar atento. Ou outros também, que é pessoas ao seu redor falando: você tá legal, amiga? Não sei, tô se sentindo um pouco afastada, tá tudo bem? Porque às vezes, as pessoas ao nosso redor conseguem identificar mais os nossos comportamentos do que nós mesmos quando a gente tá vivendo a dor e a angústia. Então também estar atento a quem te ama de fato, te dando um aviso, pode ser um sinal pra você procurar alguém pra te ajudar.
4: Boa. É isso, mudança de humor repentina pode ser depressão?
2: Pode ser muitas coisas. Mudança de humor, não posso cravar como o único sintoma de um estado depressivo. Mas alteração de humor pode ser sim um sinal de depressão.
1: Terapia funciona para todo mundo ou existem outros meios também, principalmente financeiros, né? Porque às vezes a pessoa não tem dinheiro.
2: A terapia em si, no significado da palavra, que é o ato de cuidado, é tudo aquilo que te instiga a melhorar e cuidar de si. Mas a psicoterapia clínica, que é o que a gente fala do profissional da saúde emocional, ele é para todas as pessoas, mas você pode entender que talvez na sua vida, em algum estado, você vai precisar que esse profissional te fale ou não que você precisa estar ali ou não. Mas ela é, sim, para todas as pessoas.
1: E claro, gente, nem para todo mundo dá, às vezes, por conta da parte financeira.
2: Eu acho que a gente tem que lembrar que saúde emocional também é uma questão de saúde pública, e que, de fato, eu gostaria muito de fazer psicoterapia, mas eu hoje não tenho dinheiro, e a gente precisa desmistificar um pouco de cuidado emocional hoje é um luxo. Ele é por conta da inabilidade de acesso, mas só que é uma questão onde você pode sim recorrer a outros meios, até gratuitos hoje, para você cuidar da sua saúde emocional.
1: Foi bom falar disso, agora vem uma pergunta polêmica. Fazer terapia com IA.
2: Ai, gente.
1: Só pra gente fechar.
2: Só pra fechar, eu já falaria pra você, não faça isso, né? A tecnologia hoje, a tecnologia artificial, eu ia falar. A IA hoje, ela tem um recurso muito bom pra gente se atualizar sobre a vida. Só que ela não tem aquilo que a gente tem em metodologia clínica, em estudo, que é a mente humana, a humanização e principalmente a maneira de gerir conflitos como eles precisam ser geridos quando a gente fala de saúde emocional. Às vezes a inteligência artificial, ela vai te dar uma resposta pronta que vai te olhar, você vai ler e vai falar: pô, isso me tranquilizou. Só que no momento em que você estiver passando por uma questão psíquica que você precisa de um profissional te atendendo, a IA não tem como te trazer a resposta necessária, aquilo que você precisa. Às vezes a gente lê o que a gente quer e que ela às vezes traz pra te tranquilizar, mas o que você precisa pra cuidar, isso não tem nem como acontecer a partir da inteligência artificial.
1: É muito perigoso, porque a gente precisa de uma coisa muito importante pra gente evoluir, principalmente pra gente entender o que a gente tá sentindo, é. Que é uma coisa que a IA não tem e que nem nós temos muitas vezes que um profissional tem. Senso crítico. É isso. Obrigada, viu? Olha, gente, foi um programa demais. Eu queria fazer mais perguntas. O Caco também tá aqui me olhando, mas só. Você volta, né, Sara? Pra mais uma Sara de terapia? Você promete
2: com
1: voltar?
2: Com certeza, estarei aqui.
1: Então tá bom, galera. Sigam a Sara também nas redes sociais, né? Até pra fazer consulta, pra perguntar, não é, Caco?
4: É isso. Como é que faz pra te seguir, Sara?
2: Gente, Sara Lili em todas as redes sociais você consegue me encontrar. Sara de terapia também, se você gosta de assistir, ouvir um podcast. Lá a gente fala sobre todos os assuntos e sobre a vida.
1: Ai, ai, vamos embora fazer alguma coisa por nós mesmos? É isso aí, dá like na live aí no YouTube. O programa tá salvo aí também no YouTube. É só entrar no youtube.com/mixtudamix. E é isso, gente. Setembro Amarelo é o mês da conscientização. Ele acaba hoje, mas a conscientização é todo dia e a gente precisa cuidar da gente, né, Caco? Inclusive, Caco também treina, o Caco cuida da cabeça, eu também cuido da minha cabeça, a gente tenta, a gente enlouquece, mas a gente tá tentando e você também tem que tentar. Vamos com a gente aqui no Mix Tudo, que se a gente melhorar um pouquinho cada dia, tá bom, né, Caco?
4: Sabe como é que a gente melhora um pouquinho?
1: Como?
4: A cada dia?
1: Ah.
4: Ficando aqui com a gente, porque daqui a pouco você sabe o que vai rolar, Kery?
1: Pede no Zap. Sabe uma coisa que ajuda muito?
4: O quê?
1: Música.
4: Ah, com certeza.
1: Ah, a música ela ajuda.
4: E como
1: bastante.
4: É que faz?
1: Pede música pro Raiz, tá? No nosso WhatsApp, no 11 983 408 mil. Amanhã a gente tá de volta às 18 horas pela Rede Mix de Rádio. Vamos fazer uma foto no arroba Mixudo na Mix, marcar a Sara, segue ela lá e segue o Caco também nas redes sociais.
4: Arroba Caco Grangiro no TikTok e no Instagram pra te seguir, Kery.
1: Giza.o, até amanhã, meus amores. Fica bem.
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7: Eu chamo a atenção do motorista que utiliza a perimetral em direção à Zona Sul. Tem sim alguns pontos de lentidão, já na Dom Pedro II, que seguem até o cruzamento com a Protásio Alves. Esse movimento volta a aumentar para quem segue pela Coronel Aparício Borges, até o cruzamento com a Oscar Pereira. E seguindo ainda em direção à Zona Sul, a Avenida Nonoai tem sim alguns pontos de arranque para a partir da Avenida São Sebastião até a Otto Niemeyer. O movimento também segue intenso na Bento Gonçalves e na Avenida Ipiranga para quem segue em direção aos bairros, depois é só Salvador, França, até Antônio de Carvalho. 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

0: declaração de amor foi essa do João? Acertou mais uma vez, que música linda por você aqui no Melhor Mix do Brasil. E aí, gente boa, tudo certo? Quartou, né? Deixa eu te lembrar uma coisa, daqui a pouquinho tem um pad no zap, me ajuda a fazer a programação? Deixa eu te falar, é algo sério, pega a visão. 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

0: manda o teu áudio, hein? Diz pra mim de onde você tá ouvindo, amigos, o teu nome, e se sou bacana pra gente rolar na noite de quarta. Facinho demais. Só boas notícias. 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A nossa promoção vai entrar em contato contigo, man. 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Ó, novidade, lançamento, música. Deixa eu te falar. Acaba de chegar às plataformas o novo álbum do Nickelback. Esse é o 11º disco da banda e se chama Everything Under the Sun. Tem 12 sons. Lembrando que esse novo álbum do Nickelback chega às plataformas 4 anos depois, desde o último trabalho. Quer saber mais detalhes, né? Você gosta do Nickelback, sempre pede aí, no pede no zap. Vai no nosso site, radiomixfm.com.br.
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3: O movimento é um pouco menos intenso agora na perimetral para quem segue em direção ao aeroporto, mas ainda seguem sim alguns pontos mais lentos entre a Nilo Peçanha e a Plínio Brasil Milano. Enquanto isso, para quem segue em direção à Zona Sul, a perimetral fica mais lenta na altura da Salvador França. Chama atenção ainda para Coronel Aparício Borges, com pontos de lentidão pouco antes do cruzamento com a Oscar Pereira, mas a lentidão em direção à Zona Sul fica mesmo na Avenida da Cavalhada, com ponto de lentidão desde a Avenida São Sebastião até pouco antes da João Salomone. 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

0: está ouvindo a Mix, está ouvindo errado. E aí, gente boa, tudo certo? Faz bonito no 11 9 8340 8000, uma mensagem de voz. Assim, ó, por exemplo.
1: Boa noite, Mix.
0: Boa.
1: Aqui é Naldo Mota, de Santarém, no Pará. Motorista de aplicativo. Oh. Toca uma pra mim. Pet Shop Boys, Domino Dance. Valeu, Mix. Um abraço.
0: Cinco estrelas e som nota 10 de 10, rapaz.
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1: São 8:09 no melhor mix do Brasil. A gente tocou o som do Maroon 5 e Animals. Precisa tocar o teu som, né? Tá com o celular na mão, ouvindo a Mix. Melhor coisa nessa hora. Fala aí. Mande uma mensagem de voz pedindo o teu som no 11 983 408 mil. A gente também quer saber de onde você tá ouvindo a Mix. Então fala de onde, né? Nesse Brasilzão, você ouve o melhor mix do Brasil. Passa como o Jonatas Andrade. Ele tá em Itu. O Antônio Atleta, é o nome dele, Antônio Atleta. E João Pessoa na Paraíba, tá com a gente também. Você que tá ouvindo agora no carro, em casa, indo pra facu também. Obrigado. O Matheus e o Márcio moram em Uberlândia.
2: Galera da Mix, boa noite. Boa. É Benaldo, Marcel, toca pra nós aí, mano, da Shakira.
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Mix, agora são 8h20. O Ed Sheeran tava inspiradíssimo quando fez essa versão, né? Pegou o banquinho, sentou, desplugou o violão e mandou acústico. I don't care. 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

0: Beijo também na hora que mandar sua mensagem de voz, abraço, alguém fazendo aniversário, oferece uma música. 11 98340 8000.
1: Fala, Mix, aqui é o Leandro, motorista de aplicativo aqui. Opa. Em Uberlândia, Minas Gerais. Toca o Raimundos aí pra nós, complicado e perfeitinho.
0: Agora.
1: Fases. Boa noite, tamo junto, é nóis.
0: Tamo junto e a todos os motoristas e as motoristas, vocês são demais, nunca nos abandonam, né? 5 estrelas.
2: Vamos. 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
0: Agora você que faz o show, manda teu áudio pra cá, aproveita, é de graça. 11 98340 8000. Quero saber o teu nome. Não esqueça de falar também de onde você tá ouvindo a Mix nesse Brasil grande de meu Deus, e o som que você quer ouvir.
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0: motorista por aplicativo na rodagem, dando uma carona pro som da Mix. Obrigado, querido, e a todos os motoristas e as motoristas, 5 estrelas pra vocês.
1: Boa noite, Rádio Mix.
0: E aí?
1: Aqui é Reginaldo de São Paulo, caminhoneiro da estrada. Manda pra nós aí o Rapa, Reza Vela. Valeu, Rádio Mix, a melhor rádio do Brasil.
0: Boa!

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1: 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Você faz um check-in mandando uma mensagem de voz pro nosso zap, pedindo aquela música que você adora pra gente tocar. É facinho demais. 11 9 8340 8000. Agora é você brilhar.
2: Gostaria de pedir a música Gangster Paradise do Cúlio. Aqui quem fala é Reinaldo Marquete de São Carlos.
0: Receba! 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

foi ao ar hoje? Não se preocupe. Don't worry, be happy. Amanhã quinto, seu som já entra na programação, tá bom? Tem muitas mensagens, mas a sua vai entrar. Tem que ouvir. E se você não fez isso ainda, aproveita a oportunidade. Não deixa pra depois, não. Faz o check-in no Zap da Mix. Manda aí uma mensagem de voz pro 119.

0: Está no ar a Voz do Brasil. As notícias do governo federal que movimentaram o país no dia de hoje.
1: Olá, boa noite.
2: Boa noite para você que nos acompanha em todo o país.
1: Quarta-feira, 30 de setembro de 2026.
2: Vamos aos destaques do dia.
1: Centro Nacional de Proteção à Criança e ao Adolescente vai centralizar notificações de crimes na internet.
2: Plataformas deverão comunicar situações de risco iminente ou em andamento em até 12 horas. Graziela Mendonça.
3: Portaria também autoriza a criação de uma força integrada para combater o crime organizado no ambiente cibernético.
1: Mudanças nas receitas médicas controladas.
2: Uma nova regra da Anvisa autoriza os médicos a emitirem as receitas de forma totalmente digital.
1: A partir de hoje, as vigilâncias sanitárias locais passam a usar um sistema único integrado em todo o Brasil. Cleide Lopes.
4: O novo sistema foi criado para centralizar a gestão na prescrição de medicamentos sujeito a controle especial.
2: Está chegando o Dia das Crianças.
1: E você já sabe o que vai dar de presente?
2: Na hora de escolher um brinquedo, fique de olho nas dicas do Inmetro para garantir diversão com segurança. Pablo Mundim.
5: Do Inmetro, orienta os pais a verificarem a presença do selo de identificação da conformidade antes da compra.
1: Hoje, na apresentação da Voz do Brasil, Luciano Seixas e Mariana Jung.
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1: A Justiça Federal determinou medidas para a proteção de crianças e adolescentes na plataforma Discord.
2: O pedido foi feito em ação da Advocacia Geral da União, acatada pelo Judiciário.
1: A ferramenta de comunicação terá que adequar o monitoramento da plataforma, verificação de idade e de controle parental, entre outras medidas.
6: Na ação que foi acatada pela Justiça Federal, a Advocacia Geral da União sustenta que a plataforma Discord apresenta falhas nos mecanismos de verificação de idade e de proteção aos usuários contra riscos graves, como os que culminaram na morte de uma adolescente de 13 anos em julho deste ano. A ferramenta de mensagens instantâneas e comunicação deverá cumprir agora uma série de determinações judiciais, entre elas, adotar medidas para impedir a recriação de servidores, canais e comunidades removidos e o retorno de usuários banidos ou suspensos. O Procurador Nacional de Defesa e Democracia da Advocacia Geral da União, Rafael Ramos, ressaltou que as medidas estabelecidas pela Justiça estão previstas na legislação brasileira, com destaque para o Estatuto da Criança e do Adolescente Digital.
7: Esse quadro ele já vinha se agravando e o que acontece? O Brasil hoje ele tem uma legislação específica, né, para proteção de crianças e adolescentes no ambiente digital, chamado ECA Digital. Então nós, essa foi a grande base, digamos, da nossa ação, foi exigir que fossem cumpridas determinações que já constam em lei, mas que infelizmente não estavam sendo observadas especificamente nessa plataforma.
6: De acordo com a decisão judicial, as contas de crianças e adolescentes até 16 anos devem estar vinculadas às contas de seus responsáveis legais. A plataforma Discord também deverá adotar medidas de proteção e ferramentas de supervisão parental, incluindo o controle das interações. A decisão ainda determina que o Discord crie protocolo para situações de extorsão sexual envolvendo crianças ou adolescentes. Rafael Ramos, da Advocacia Geral da União, explicou que essas plataformas já têm ferramentas para coibir esses tipos de crimes.
7: Há mecanismos, há formas de detecção, seja por vídeo, seja por ícones, seja por textos, seja por chamados metadados, né, correlações de comportamento de determinados usuários conversando com outros, os chamados sinais, né? Esses marcadores, as empresas têm condição de fazer esse acompanhamento e é uma avaliação de risco, né?
6: O Discord também deve comprovar a capacidade de operar em língua portuguesa para segurança, moderação e recebimento de denúncias no Brasil. Caso não cumpra a determinação judicial, a plataforma ficará sujeita a multa diária de R$100 mil. Reportagem Luana Karen.
2: O Google removeu do YouTube 46 canais e 11 vídeos criados por meio de inteligência artificial com falsos médicos para disseminar desinformação, promessas de curas e tratamentos sem comprovação científica.
1: Outros 32 canais e 4 vídeos já estavam disponíveis quando a notificação chegou à empresa. 2 canais foram desmonetizados.
2: Segundo o Google, os canais foram excluídos por violações às políticas da plataforma, fraude e roubo de identidade.
1: O pedido para retirada do conteúdo foi feito pela Advocacia Geral da União.
2: O Centro Nacional que vai centralizar notificações